0: final deste governo.
1: O presidente Lula defendeu investimentos em infraestrutura social e o acesso da população a serviços públicos essenciais.
2: Dinheiro bom é dinheiro investido em obra, em educação, em saúde, em ferrovia, em rodovia. É o dinheiro que gera mais dinheiro, que gera mais emprego, que gera mais renda, que gera mais desenvolvimento e que gera conquista para todo mundo. Esse é o dinheiro bom.
1: Somadas, as ações dessa sexta-feira representam mais de 930 milhões de reais em investimentos nas áreas de educação, saúde e habitação. Reportagem Pablo Mundim.
3: E o presidente Lula sancionou lei que cria a Universidade Federal do Esporte, vinculada ao Ministério da Educação.
4: A universidade vai, em um único local, desenvolver atividades de ensino, pesquisa, extensão e inovação, voltadas ao desenvolvimento da ciência do esporte.
3: Entre as finalidades estão capacitar profissionais para atuar em organizações esportivas e no treinamento de atletas e incentivar a produção de conhecimento científico e tecnológico na área.
4: Com sede em Brasília, a universidade poderá instalar campi em outros estados.
3: Mais fôlego para quem empreende no Brasil.
4: Essa semana, o governo federal anunciou medidas para quem trabalha como MEI.
3: Hoje foram anunciadas mais duas novidades: o Desenrola MEI, voltado para quem precisa regularizar dívidas fiscais,
4: e a expansão do Contrata Mais Brasil, plataforma que conecta os empreendedores que querem prestar serviços a órgãos públicos.
5: O Desenrola MEI vai permitir que microempreendedores individuais de todo o Brasil renegociem dívidas tributárias. A iniciativa vai atender mais de 3 milhões de MEIs que possuem pendências na dívida ativa da União. Serão atendidos empreendedores com débitos de até 20 mil reais. Entre as facilidades inéditas está o parcelamento dos débitos em até 145 meses ou mais de 12 anos. Os descontos sobre juros, multas e encargos legais podem chegar a 70%. Annelise Lenze, procuradora da Fazenda Nacional, explica o objetivo.
6: É um programa de transação tributária customizado para sustentabilidade do pagamento e para a saúde financeira desses MEIs e que vem fechar o ciclo de estímulo a novos créditos, a novos negócios, ao desenvolvimento econômico e social e a proteção também, proteção social de cada um desses MEIs.
5: Outra nova medida é a expansão do Contrata Mais Brasil, que facilita a contratação de microempreendedores individuais. O profissional se cadastra na plataforma e pode prestar serviços para os governos federais, estaduais e municipais, como pintura, manutenção, entre outros. O programa agora terá 141 atividades econômicas contempladas. Antes eram 107. Foram incluídos serviços como alimentação, fotografia, produção cultural, estética e organização de eventos. Além disso, mais instituições estão aderindo à plataforma. Quase 90 novos órgãos aderiram ao sistema, incluindo o Banco do Nordeste e a Fiocruz. O ministro do Empreendedorismo, Paulo Pereira, fala quantos empreendedores podem ser alcançados com as mudanças.
7: Bancos públicos, empresas estatais, serviços federais passam a incluir os seus serviços no Contrata Mais Brasil, ao mesmo tempo que mecanismos de busca ativa desses MEIs farão um esforço para incluir algo como um potencial de 5,5 milhões de MEIs, algo como que pode chegar a 6 milhões de MEIs na plataforma pública. Então, uma plataforma de compras públicas voltada para os MEIs.
5: Os anúncios fazem parte de uma série de medidas anunciadas para os microempreendedores. Na segunda-feira, o presidente Lula já havia enviado ao Congresso Nacional a proposta de reajuste do teto de faturamento do MEI, de 81 mil para 140 mil por ano. Atualmente, o Brasil possui mais de 16 milhões de microempreendedores individuais. Reportagem Gabriela Noronha.
3: Quem tem interesse em participar do Desenrola MEI poderá acessar o sistema a partir do dia 6 de julho no site www.regularize.pgfm.gov.br.
4: O programa Gás do Povo agora chega a 100% dos inscritos no Cadastro Único de Programas Sociais do Governo do Brasil.
3: São mais de 15 milhões de recargas do botijão de gás de 13 quilos que estarão disponíveis aos beneficiários a partir do próximo dia 10 de julho.
0: Para a dona de casa Maria José de Carvalho, o botijão de gás na cozinha é motivo de alívio. Moradora do Sol Nascente no Distrito Federal, ela recebe o botijão gratuitamente por meio do Programa Federal Gás do Povo. Segundo Maria, foi graças ao programa que ela deixou para trás o fogão a lenha.
8: Quando eu morava no barraco de madeira, eu cozinhava na lenha, porque aqui é uma quadra que ninguém presta nada para ninguém, né? Agora melhorou um pouco.
0: Lançado em setembro de 2025 para substituir o antigo Vale Gás, o programa Gás do Povo é administrado pelos Ministérios de Minas e Energia e do Desenvolvimento e Assistência Social, Família e Combate à Fome. Segundo o governo federal, já são quase 15 milhões de recargas gratuitas realizadas em todo o Brasil desde o início do programa, como explica o ministro de Minas e Energia, Alexandre Silveira.
9: É 100% de cobertura. Já são 15 milhões de recargas. Hoje o país todo está coberto. Onde não tem revenda, as distribuidoras estão chegando com a entrega em veículos móveis e todo o público-alvo, que é o público do Cade Único, já recebe o botijão de gás, essa grande medida de proteção social.
0: Em julho, os beneficiários do programa poderão retirar a recarga gratuita do botijão de gás de 13 quilos a partir do dia 10. O benefício ficará disponível até 9 de agosto. A retirada do botijão pode ser feita diretamente nas 26 mil revendas credenciadas, espalhadas por mais de 4.800 municípios brasileiros. Com locução de Nazi Brum, reportagem de Gabriela Noronha.
4: O Escritório Nacional Antifacção foi inaugurado nesta sexta-feira, no Rio de Janeiro.
3: A nova estrutura, lançada pelo Ministério da Justiça e Segurança Pública, integra o programa Brasil contra o Crime Organizado.
4: O objetivo é apoiar as ações integradas desenvolvidas pelas forças de segurança pública.
3: Além do Rio de Janeiro, o escritório já está presente em São Paulo e estará posteriormente em Foz do Iguaçu, no Paraná.
4: Segundo o ministro da Justiça e Segurança Pública, Wellington César Lima, a medida quer aproximar a União dos principais centros de atuação do crime organizado no país.
10: Visa exatamente que nós venhamos a nos aproximarmos mais das realidades específicas de determinados estados da federação, como no caso do Rio de Janeiro e São Paulo. Também teremos um ponto em Foz do Iguaçu. Fundamental que para a fluidez dessas informações locais, estabelecimento de estratégias customizadas específicas para cada realidade local, o Ministério da Justiça se faça presente.
3: Em 2016, foi sancionada uma nova lei contra o tráfico de pessoas, que virou um marco para o Brasil.
4: Ela aumentou a possibilidade de investigação, a criminalização e as penas, além de garantir maior assistência às vítimas.
3: Para celebrar os 10 anos da lei, novas parcerias foram firmadas para combater esse tipo de crime.
11: Disfarçado de oportunidade de trabalho no exterior, o tráfico de pessoas segue fazendo vítimas no Brasil. Uma nova rota identificada pelo Ministério da Justiça e Segurança Pública tem um destino líder: Camboja, na Ásia. 44 brasileiros foram aliciados no ano passado para atuarem em centros de crimes digitais naquele país. Como explica o diretor do Departamento de Migrações da Secretaria Nacional de Justiça do Ministério da Justiça e Segurança Pública, Vitor Semple.
12: Brasileiros estão sendo vítimas de esquemas, os chamados scam centers, que são brasileiros sendo transportados, exportados por meio de aliciamento para o Camboja e para os outros países para dar golpes digitais em brasileiros aqui no Brasil.
11: No ano em que a Lei Brasileira de Enfrentamento ao Tráfico de Pessoas completa 10 anos, o Ministério da Justiça lançou duas parcerias para ampliar as ações de prevenção desse crime no país. A primeira é no campo dos esportes, com a criação de uma cartilha que orienta atletas, familiares, treinadores, dirigentes e demais profissionais sobre os riscos do aliciamento por falsas promessas de contratos e oportunidades esportivas. Para o coordenador-geral de inteligência esportiva do Ministério do Esporte, Diogo Silva, grandes eventos esportivos podem ajudar a dar visibilidade ao tema.
13: Colocando isso dentro do contexto atual que nós estamos vivendo, onde a Copa do Mundo Futebol Feminino vai ter a oportunidade de apresentar essa proposta para as pessoas e alertar as pessoas.
11: Outra iniciativa é a campanha da Agência Nacional de Aviação Civil para conscientização sobre tráfico de pessoas e trabalho escravo. De acordo com Diana Helena Ferreira, da Agência Nacional de Aviação Civil, profissionais que atuam em aeroportos são capacitados para reconhecer situações de risco e denunciar.
14: Por meio dos treinamentos, eles conseguem identificar sinais, né, que algumas, né, possíveis vítimas podem manifestar, como de nervosismo, às vezes não saber responder determinadas perguntas dos agentes, né, eles sabem um canal, por exemplo, para acionar a Polícia Federal ou outro órgão policial que esteja no aeroporto.
11: Os homens já foram maioria nos casos de tráfico para trabalho em condição análoga à de escravo, mas dados recentes do Ministério da Justiça e Segurança Pública mostram que as mulheres passaram a ser as principais vítimas, principalmente quando se refere à exploração sexual. Quanto à faixa etária, a maioria das pessoas identificadas está em idade economicamente ativa, entre 18 e 59 anos. Reportagem Graziele Bezerra.
4: E mais um aliado no combate ao feminicídio.
3: Está em construção uma linha do tempo que mostra o caminho percorrido pelas vítimas de violência desde o primeiro boletim de ocorrência.
4: Com esse histórico, será possível criar mecanismos de alerta para a atuação preventiva das autoridades antes que o crime aconteça.
15: Os casos de feminicídio no Brasil recuaram 11,45% nos primeiros meses após o lançamento do Pacto contra o Feminicídio em fevereiro deste ano. Isso representa 30 vítimas a menos em relação ao mesmo período do ano anterior. Ainda assim, entre abril e maio, 232 mulheres foram assassinadas em razão do gênero. E para fortalecer a luta contra o feminicídio, uma nova estratégia está sendo desenvolvida. Trata-se de uma linha do tempo que cruza dados dos boletins de ocorrência de violência doméstica registrados pelas vítimas. A ideia é agir preventivamente, como explica a idealizadora do sistema, Luana Teixeira, servidora da Secretaria Nacional de Segurança Pública.
16: O feminicídio, ele é o final de toda uma escalada da violência. A partir do momento que essa mulher entrar num ciclo de violência, no primeiro boletim de ocorrência, nós vamos emitir um alerta para todas as autoridades envolvidas, né? Para que ela não chegue no ápice do feminicídio, como a gente observou. 15% morrem até 12 meses e 18% morrem até 24 meses. Nossa expectativa principal é essa, é salvar vidas em vez de contar as mortes.
15: A ferramenta faz parte do Centro Integrado Mulher Segura, uma estrutura dentro do Ministério da Justiça e Segurança Pública que usa inteligência e integração de dados para proteger mulheres em todo o Brasil. Para a construção da linha do tempo, foram reunidos dados das secretarias de segurança estaduais e do Banco Nacional de Boletins de Ocorrência. Com as informações, também é possível construir um histórico de atuação dos agressores, de acordo com Luana Teixeira.
16: Às vezes ele comete uma violência aqui no estado, mas ele vai para outro estado e lá não consta que ele cometeu essa violência, porque os sistemas não se conversam. E com Mulher Segura, você vai conseguir olhar tudo isso. Eu consigo ver que esse cara já fez, já praticou violência em vários outros estados.
15: Embora a plataforma ainda esteja em fase de estruturação, já conta com perfis específicos para delegacias e órgãos do judiciário, possibilitando notificações automáticas e a visualização do histórico da vítima e do agressor em diferentes estados. O próximo passo é integrar esses dados ao Sistema Único de Saúde para detectar casos de violência subnotificados. Reportagem Luciana Colares de Holanda.
3: O governo do Brasil finalizou a cessão da área da favela do Moinho para o governo de São Paulo.
4: O terreno na capital paulista era da União e abrigou cerca de 850 famílias.
3: Hoje, no ato de assinatura, a ministra da Gestão e da Inovação, Esther Dweck, destacou o atendimento habitacional às famílias como parte da negociação.
17: Eu acho que esse momento agora ele vai encerrar um capítulo e começar um novo, né? Justamente naquela área que era a favela do Moinho, que agora vai se tornar o Parque do Moinho. Para que a gente pudesse transformar aquela área num parque, a gente precisava garantir a moradia digna para as pessoas que estavam ali naquela região. O governo federal, por meio do Minha Casa Minha Vida, entraria com 180 mil e o governo do estado com 70 mil para permitir que as pessoas pudessem comprar uma casa de até 250 mil. Então, a grande maioria pôde ficar no centro da cidade, porque essa é uma área extremamente central e essa era uma dos pleitos das famílias, que elas não fossem deslocadas do centro da cidade.
4: Até agora, 84% das famílias já estão com novos imóveis contratados.
3: O governo paulista terá 48 meses para concluir as obras de construção do novo parque.
4: Comunidades da Amazônia que atuam com produtos da biodiversidade.
3: Serão financiadas ações para fortalecer os negócios com foco na conservação ambiental.
18: O Fundo Amazônia vai investir até 230 milhões de reais para fortalecer negócios comunitários.

0: indígenas, quilombolas, extrativistas, ribeirinhos, agricultores familiares e demais povos e comunidades tradicionais. O apoio inclui assistência técnica, formação, capacitação, assessoria para gestão e regularização documental. Também contempla serviços de adequação sanitária e ambiental, certificação, agregação de valor, acesso a crédito e a mercados. Ao todo, o edital poderá apoiar ações em até 106 municípios da Amazônia Legal. A chefe do Departamento de Gestão do Fundo Amazônia do BNDES, Fernanda Garavini, destaca a importância dessa parceria entre o banco e o Ministério do Meio Ambiente e Mudança do Clima.
1: Com essa parceria, o Ministério de Meio Ambiente e Mudança do Clima e o BNDES, usando os recursos do Fundo Amazônia, pretendem transformar a produção sustentável dos territórios amazônicos em negócios mais estruturados, capazes de gerar renda, ganhar escala e acessar novos mercados, sem abrir mão da conservação da floresta e dos modos de vida dessas populações, que protegem a floresta.
0: Gerido pelo BNDES, sob coordenação do Ministério do Meio Ambiente e Mudança do Clima, o Fundo Amazônia já apoia mais de 150 projetos, estando presente em 73% dos municípios dos 9 estados da Amazônia Legal. Reportagem André de Barros Lima.
2: O Exame Nacional do Ensino Médio 2026 já contabiliza mais de 5 milhões de inscritos.
3: É o maior número já registrado pelo exame desde 2022.
2: Entre as principais novidades dessa edição está a inscrição automática dos estudantes concluintes do ensino médio da rede pública.
3: Outra mudança foi o aumento no número de municípios onde as provas serão realizadas.
2: Nesse ano, o exame será aplicado nos dias 8 e 15 de novembro em todos os estados e no Distrito Federal.
3: A principal porta de entrada para a educação superior no Brasil.
2: É utilizado para ingressar em universidades públicas por meio do Sistema de Seleção Unificada, o SISU, ou em instituições privadas pelo ProUni, o Programa Universidade para Todos.
3: Também é utilizado por estudantes que buscam financiamento em instituições de ensino pelo FIES.
2: E fique de olho, as inscrições para quem quer participar do FIES abrem no dia 14 de julho.
4: O Ministério da Educação publicou o edital do processo seletivo do FIES, Fundo de Financiamento Estudantil, para o segundo semestre de 2026. As inscrições são gratuitas e estarão abertas de 14 a 17 de julho, exclusivamente pela internet no endereço acessounico.mec.gov.br/FIES. Neste ano, o MEC oferece mais de 112 mil vagas para o FIES, considerando os processos seletivos do primeiro e do segundo semestre. Para se inscrever, é necessário ter participado do Exame Nacional do Ensino Médio, o Enem, a partir da edição de 2010. No exame, o candidato deve ter obtido média aritmética de, no mínimo, 450 pontos nas 5 provas, sem ter zerado a redação. Além disso, não deve ter participado na condição de treineiro. Outra exigência é possuir renda bruta familiar mensal por pessoa de até 3 salários mínimos. O resultado da pré-seleção na chamada única vai ser divulgado no dia 30 de julho. Reportagem Júlio César de Oliveira.
3: A Advocacia Geral da União notificou hoje a Google, controladora do YouTube, para que retire do ar perfis que promovem e facilitam a criação de plataformas de apostas não autorizadas a operar no país.
2: Os perfis em questão divulgavam conteúdos com tutoriais de como criar uma plataforma de cassino, por exemplo, ou de estímulo ao jogo do bicho, que é proibido pela legislação brasileira.
3: Apostas de cota fixa, como as chamadas bets, só podem ser exploradas mediante prévia autorização do Ministério da Fazenda.
2: E essas foram as notícias do Governo do Brasil.
3: Uma realização da Secretaria de Comunicação Social da Presidência da República.
2: Com produção da empresa Brasil de Comunicação.
3: Fique agora com as notícias do Poder Judiciário e do Congresso Nacional. Boa noite, bom fim de semana.
2: A gente volta na segunda-feira. Boa noite.
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7: Presidente do STF defende a atuação conjunta das cortes latino-americanas para proteger a democracia.
8: STJ julga primeiro repetitivo em sessão totalmente

0: assistente virtual e define requisitos para a justiça gratuita a pessoas jurídicas.
1: TST recebe relatório sobre estudo inédito sobre a exclusão de pessoas LGBTQIAPN+ no mercado de trabalho.
0: Boa noite, eu sou Marcela Luiza.
1: E eu sou Walter Lima.
0: O presidente do Supremo Tribunal Federal e do Conselho Nacional de Justiça, ministro Edson Fachin, defendeu uma atuação articulada entre as cortes constitucionais da América Latina para fortalecer a proteção da democracia, da independência judicial e dos direitos fundamentais.
1: A declaração foi feita durante o 31º encontro de tribunais, cortes e salas constitucionais da América Latina e do Caribe, realizado em Montevidéu, no Uruguai. Fernanda Porto.
2: No evento, Fachin disse ainda que o reconhecimento da democracia como um direito humano autônomo, como está sendo debatido pela Corte Interamericana de Direitos Humanos, poderá fortalecer juridicamente a independência do Poder Judiciário, a autonomia dos tribunais constitucionais, a integridade dos processos eleitorais, os mecanismos de freios e contrapesos, além da proteção das liberdades fundamentais.
0: O Conselho Nacional de Justiça encerrou o primeiro semestre de 2026 com 326 processos julgados pelo plenário e mais de 6 mil processos analisados e arquivados.
1: No período, o órgão também aprovou normas e definiu políticas para o judiciário em todo o país. Marcelo Della Libera.
3: O balanço divulgado pelo CNJ mostra que nos 6 primeiros meses do ano, o plenário realizou 24 sessões, entre presenciais e virtuais. O colegiado também aprovou 15 resoluções de cumprimento obrigatório pelos tribunais e 3 recomendações sobre boas práticas em áreas como gestão processual, inovação tecnológica, direitos humanos, acesso à justiça e melhoria da prestação jurisdicional. Na área disciplinar, o plenário do Conselho julgou 10 procedimentos administrativos disciplinares e aplicou sanções em 8 deles. Também determinou o afastamento cautelar de 9 magistrados durante a tramitação dos processos e analisou 9 revisões disciplinares com aplicação de pena de disponibilidade em 2 casos.
0: Pela primeira vez, o STJ julgou um recurso repetitivo em sessão totalmente virtual.
1: Na ocasião, foram estabelecidos critérios para a concessão da gratuidade de justiça a pessoas jurídicas. Fátima Uchoa.
4: A tese fixada pela Corte Especial do STJ sob o rito dos repetitivos deve ser seguida por todos os juízes e tribunais do país ao analisarem a mesma questão de direito. O colegiado definiu que a pessoa jurídica deve apresentar informações que permitam avaliar a real situação econômico-financeira, não sendo suficiente demonstrar inatividade ou redução do faturamento. Segundo o ministro relator Luiz Felipe Salomão, a concessão da gratuidade de justiça segue regras diferentes para pessoas físicas, que têm presunção relativa de veracidade na declaração de insuficiência de recursos, enquanto a pessoa jurídica deve comprovar não ter condições de arcar com as despesas processuais.
0: Um estudo inédito foi feito sobre a exclusão de pessoas LGBTQIAPN+ no mercado de trabalho.
1: O relatório foi entregue ao TST. Mila Amaral.
5: O levantamento foi realizado pelo Banco Mundial em parceria com o Ministério dos Direitos Humanos e da Cidadania e outras organizações. De acordo com o documento, a exclusão de pessoas LGBTQIAPN+ no mercado de trabalho tira da economia brasileira mais de 94 bilhões por ano. Isso acontece porque essa população é mais atingida pelo desemprego e pela informalidade e recebe salários menores. Os dados mostram que o desemprego entre pessoas LGBTQIAPN+ é de 15,2% e mesmo empregados eles ganham em média 10% a menos.
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0: Uma boa noite.
1: Bom fim de semana e até segunda-feira.
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1: Eu sou Paula Groba.
2: E eu sou Ricardo Nakaoka.
1: E estes são os destaques de hoje do Jornal do Senado, que começa agora.
2: Perfis falsos na internet podem virar crime.
1: Comissões debatem impactos do vício em apostas. Casos de ludopatia crescem 140% no SUS.
2: Aprovado reajuste anual para acesso ao microcrédito.
1: Boa noite.
2: Boa noite.
1: Criar um perfil falso para enganar outras pessoas pode passar a ser crime específico no Brasil.
2: A Comissão de Segurança Pública aprovou o projeto que inclui no Código Penal o crime de falsa identidade digital para punir a prática conhecida como catfishing, usada em golpes, assédio e outros tipos de fraude. Repórter Bruno Lourenço.
3: O projeto de lei cria no Código Penal o crime de estelionato ou fraude por meio de falsa identidade digital. O senador Hamilton Mourão, do Republicanos do Rio Grande do Sul, destacou que a criação de perfis falsos tem uma ferramenta de crimes graves, como a extorsão financeira e a chantagem íntima, gerando prejuízos severos à saúde mental e ao bolso das vítimas.
4: Catfishing é a prática de criar uma identidade falsa online com o objetivo de enganar, explorar, assediar ou fraudar outras pessoas, geralmente em redes sociais ou aplicativos de namoro. Os motivos para o catfishing variam desde a busca por atenção ou bullying até crimes graves, como golpes financeiros, românticos ou de investimento em criptomoedas, que resultam em perdas financeiras substanciais para as vítimas. Extorsão e chantagem por meio de imagens íntimas ou informações pessoais compartilhadas pelas vítimas, chamada sextorção e roubo de identidade.
3: A proposta estabelece que a punição seja agravada se a fraude for cometida com o uso de ferramentas automatizadas, perfis robôs ou se visar a exploração financeira de pessoas vulneráveis como idosos.
1: E processos de violência doméstica poderão ter análise mais rápida na justiça.
2: Avançou o projeto que garante prioridade aos juizados especializados na tramitação das ações previstas na Lei Maria da Penha. Repórter Rodrigo Rezende.
5: Os juizados de violência doméstica e familiar contra a mulher terão prioridade em relação à chamada justiça comum na análise dos processos relacionados à Lei Maria da Penha. O projeto com esse objetivo foi aprovado pela Comissão de Direitos Humanos. A relatora, senadora Ana Paula Lobato, do PSB do Maranhão, ressalta que essa medida impede conflitos entre órgãos judiciais e dá mais segurança para a mulher vítima de agressão. O relatório de Ana Paula Lobato foi lido na CDH pelo senador Rogério Carvalho, do PT de Sergipe.
6: Ao instituir órgãos judiciais especializados com competência civil e criminal para o processo, julgamento e execução das causas decorrentes dessa violência, a Lei Maria da Penha buscou evitar a fragmentação do atendimento, decisões potencialmente contraditórias e a peregrinação da vítima por múltiplos juízos, assegurando tutela mais efetiva e concentrada.
5: O projeto foi apresentado pela deputada federal Laura Carneiro, do PSD do Rio de Janeiro, e agora será analisado pela Comissão de Constituição e Justiça.
1: E a Câmara dos Deputados pode votar nos próximos dias o chamado PL da Misoginia, um projeto aprovado pelo Senado, que equipara o crime de ódio contra mulheres ao racismo.
2: A proposta torna a prática inafiançável e imprescritível e prevê penas mais duras para quem discriminar as mulheres. A reportagem é de Yasmin Rodrigues.
7: O projeto de lei aprovado pelo Senado em março inclui a misoginia entre os crimes de preconceito e discriminação já previstos na legislação brasileira. Assim como nos crimes de racismo, a conduta passa a ser considerada inafiançável e imprescritível. A autora do projeto, senadora Ana Paula Lobato, do PSB do Maranhão, afirmou que o objetivo é enfrentar um tipo de violência que muitas vezes antecede as agressões físicas e feminicídios.
8: Estatística crescente da violência doméstica que chega até o feminicídio. Então, antes de chegar no feminicídio, se sofre a violência psicológica, a violência financeira, a violência doméstica, para enfim chegar no feminicídio. Para diminuir os casos de feminicídio, a gente precisa primeiramente combater a violência.
7: A matéria recebeu parecer favorável da relatora, senadora Soraya Tronic, do PSB de Mato Grosso do Sul. Se os deputados aprovarem o texto sem alterações, a proposta segue diretamente para a sanção presidencial.
1: Uma audiência pública das Comissões de Direitos Humanos e de Assuntos Sociais discutiu os impactos das apostas esportivas online no Brasil.
2: O debate apontou que a crescente expansão das bets no país exige medidas de proteção aos consumidores. Repórter Patrícia Oliveira.
9: Para os debatedores, os efeitos das apostas esportivas

0: perspectivas online sobre o endividamento das famílias e a saúde mental dos brasileiros exigem medidas de proteção ao consumidor. Além do cadastramento do CPF nos sites de aposta, também seria necessária a declaração de renda para o controle do valor apostado e a redução da publicidade das bets. O psiquiatra Hermano Tavares destacou o aumento de casos de jogo compulsivo, o vício que afeta um em cada cinco apostadores.
1: É como se fosse uma droga, gente. O SUS teve mais de 100% de aumento de demanda de tratamento para jogo nesse período.
0: O senador Eduardo Girão, do Novo do Ceará, defende o fim das apostas online.
2: Copa do Mundo acontecendo durante esse mês, explodiu a propaganda. Na minha opinião, deveria acabar, proibir. Seja o governo enviando um projeto ou o próprio parlamento deliberar pelo fim.
0: Além de outras propostas em tramitação, um pacote de projetos reunidos pela senadora Damares Alves do Republicanos do Distrito Federal restringe a publicidade das bets e proíbe a ação de influenciadores digitais.
3: Os atendimentos a pessoas com dependência em jogos de apostas no SUS cresceram 140% entre 2018 e 2025. O dado foi apresentado na audiência pública pela coordenadora do Departamento de Saúde Mental, Álcool e Outras Drogas do Ministério da Saúde, Gabriela de Andrade.
4: Para a senadora Damares Alves, do Republicanos do Distrito Federal, a expansão das apostas esportivas já afeta a saúde pública e a economia, o que reforça a necessidade de medidas para enfrentar a ludopatia.
5: Quanto tudo isso está custando para o Brasil? O que está arrecadando? Está compensando os danos e prejuízos que os cofres públicos vão ter e já estão tendo?
3: Os limites para o acesso ao microcrédito podem deixar de ficar defasados.
4: A Comissão de Assuntos Econômicos aprovou um projeto que atualiza esses valores anualmente, com base na inflação, para preservar o acesso de microempreendedores e trabalhadores informais ao crédito. O texto segue para a Câmara dos Deputados, se não houver recurso ao plenário. Repórter Marcela Cunha.
6: O projeto prevê a correção anual dos limites de endividamento para acesso ao Programa Nacional de Microcrédito Produtivo Orientado. O PNMPO oferece crédito para financiar atividades produtivas de microempreendedores, pequenos negócios e trabalhadores informais. Hoje, o Conselho Monetário Nacional estabelece dois limites, até R$ 21 mil em operações de microcrédito na mesma instituição financeira e até R$ 80 mil no total de operações de crédito no sistema financeiro, sem contar financiamento habitacional. Mas esses valores podem ficar defasados com o tempo. O relator, senador Laércio Oliveira, do Progressistas de Sergipe, afirmou que manter os limites sem correção pela inflação reduz ano a ano o acesso dos pequenos empreendedores ao microcrédito.
7: Mais do que facilitar o acesso ao financiamento com taxas justas, a política de microcrédito atua como um motor de incentivo e profissionalização para os microempreendedores. Em vez de apenas injetar dinheiro, o programa qualifica o tomador para que ele identifique o momento exato de buscar o empréstimo e saiba aplicá-lo com foco na produtividade.
6: Pelo texto aprovado, a atualização será anual pelo IGPM, índice usado para medir a variação de preços na economia.
4: Com edição de Paula Groba e trabalhos técnicos de João Lira, o Jornal do Senado fica por aqui. Acompanhe agora as notícias do Tribunal de Contas da União e da Câmara dos Deputados. Boa noite.
3: Uma boa noite e um bom fim de semana.
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9: O Tribunal de Contas da União avaliou se órgãos federais oferecem condições adequadas no ambiente de trabalho para a inclusão de pessoas com deficiência. A auditoria analisou 36 órgãos e identificou barreiras físicas, sociais e organizacionais, além de dificuldades de acessibilidade nos espaços, nos sistemas de informática e nos meios de comunicação. O tribunal também constatou que metade dos órgãos avaliados não possui diretrizes formais de acessibilidade. O TCU recomendou medidas ao Ministério da Gestão, ao Ministério dos Direitos Humanos e a outros órgãos federais. O objetivo é eliminar barreiras e melhorar as condições de inclusão e de trabalho na administração pública federal. 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
11: Deputados definem novas regras para fiscalizar despesas com educação.
12: O projeto cria medidas de saúde para pessoas afetadas por jogos de azar.
11: Avança a proposta que retoma incentivos para o programa Mais Médicos.
13: Boa noite. Comissão de Educação aprova incentivo ao programa Mais Médicos. O repórter José Carlos Oliveira tem as informações.
14: A Comissão de Educação da Câmara dos Deputados aprovou o projeto de lei que retoma incentivos ao programa Mais Médicos, que haviam sido revogados em 2025, diante da lei que criou o programa Agora Tem Especialistas. O texto aprovado permite que os candidatos aos programas de residência médica recebam 10% de pontuação adicional durante o processo seletivo, desde que tenham cumprido integralmente pelo menos um ano de ações em projetos e programas dos Ministérios da Saúde e da Educação, como é o caso do Mais Médicos. Para o relator da proposta, deputado Ismael, do PL de Santa Catarina, a medida tem baixo custo, é fácil de ser operacionalizada e, na prática, vai atrair mais jovens profissionais para o programa Mais Médicos.
15: A gente sabe da importância da presença do programa Mais Médico nesses pequenos municípios. E o projeto do deputado Ismael Alexandrino permite que especialistas em medicina também adentrem ao programa Mais Médico, permitindo um maior acesso da nossa população, a saúde, tão fundamental, uma das prioridades, sem dúvida, desafiantes para o nosso país.
14: A proposta de retomada de incentivos ao programa Mais Médicos ainda vai passar pelas análises das comissões de saúde e de Constituição e Justiça. Da Rádio Câmara de Brasília, José Carlos Oliveira.
11: Orlando Silva, do PCdoB de São Paulo, comemora a aprovação na Comissão de Constituição e Justiça do projeto que veda o ensino à distância nos cursos da área da saúde. Segundo ele, a formação presencial é indispensável para garantir a qualificação dos futuros profissionais.
13: Orlando Silva acredita que a medida preserva a qualidade dos serviços prestados à população e evita a formação de profissionais com diferentes níveis de preparo. O deputado também defende a rápida tramitação da proposta no Senado.
10: Trabalho.
11: Professora Luciene Cavalcante, do PSOL de São Paulo, apoia a instituição do piso nacional para os profissionais não docentes da educação. Segundo ela, a proposta garante valorização aos trabalhadores da educação básica e prevê remuneração equivalente a 75% do piso do magistério.
13: Professora Luciene Cavalcante afirma que o projeto conta com fonte de financiamento por meio do Fundeb e pede prioridade para a votação no Senado. Ela argumenta que a medida corrige uma injustiça salarial e reconhece o trabalho dos profissionais que atuam diariamente nas escolas.
10: Educação.
11: Foram aprovadas novas regras para fiscalização de despesas públicas com educação. A repórter Paula Bittar acompanhou a votação.
16: A Comissão de Constituição e Justiça da Câmara aprovou uma proposta que define regras para acompanhar e avaliar gastos com educação nos estados e municípios. O texto aprovado confere um papel central ao Sistema de Informações sobre Orçamentos Públicos em Educação, SIOP, um sistema eletrônico gerido pelo Fundo Nacional de Desenvolvimento da Educação, o FNDE, que coleta, processa e disponibiliza dados sobre receitas e despesas com educação. O monitoramento da aplicação de recursos na educação será feito por esse sistema, que também será responsável por manter um portal voltado ao cidadão. Estados e municípios deverão publicar no SIOP até 30 dias após o fim de cada bimestre um demonstrativo com as receitas e despesas da educação. Se o relatório não for publicado, o governo federal poderá suspender as transferências voluntárias, com exceção das destinadas à educação, saúde e assistência social. Durante a discussão da proposta na comissão, o deputado Patrus Ananias, do PT de Minas Gerais, ressaltou a necessidade de garantir transparência nos gastos públicos.
17: Esse projeto me tocou muito o coração, porque eu penso que nós vivemos uma época em que nós aqui na Câmara dos Deputados, parlamentares, precisamos mandar um recado claro, passar uma imagem para o povo brasileiro da nossa correção, do nosso rigor, da nossa transparência na aplicação dos recursos públicos, que não podem ser destinados a projetos mirabolantes, a obras inacabadas, mas destinados prioritariamente as políticas públicas que promovem o desenvolvimento do nosso país.
16: O projeto que define regras para acompanhar e avaliar gastos com educação nos estados e municípios já pode seguir para análise do Senado, a menos que haja recurso para votação pelo plenário da Câmara. Da Rádio Câmara, de Brasília, Paula Bittar.
10: Saúde.
13: Hélio Lopes, do PL do Rio de Janeiro, é autor de projeto que estabelece diretrizes para a caderneta de saúde da gestante e do bebê no SUS. Entre as medidas previstas, o texto determina o uso de terminologia baseada no sexo biológico e veda a adoção de linguagem neutra.
11: Segundo Hélio Lopes, a proposta também define que as cadernetas de pré-natal sejam voltadas exclusivamente à proteção da saúde da mãe e do bebê, sem conteúdos que estimulem a interrupção da gestação. O projeto ainda prevê orientações sobre denúncia e proteção em casos de violência sexual.
13: Projeto de Felipe Beccari, do Podemos de São Paulo, cria uma política de incentivo à produção e ao acesso a medicamentos genéricos de uso veterinário. O deputado propôs estímulos para empresas que produzem esses medicamentos e adotem políticas de preços mais acessíveis.
11: De acordo com Felipe Beccari, a medida busca reduzir os custos dos tratamentos veterinários e ampliar o acesso da população aos cuidados com os animais. Ele acredita que o fortalecimento do mercado de genéricos pode estimular a concorrência, beneficiar tutores e contribuir para o bem-estar animal.
10: Direitos humanos.
13: O projeto cria uma pensão especial para pessoas que adquirirem deficiência permanente em decorrência de violência doméstica. Um dos autores da matéria, Dimas Gadelha, do PT do Rio de Janeiro, explica que a ideia é indenizar as vítimas sem renda suficiente para garantir o próprio sustento.
11: O texto também dispensa o tempo de carência para a concessão de benefícios às vítimas. De acordo com Dimas Gadelha, a proposta ainda prevê mecanismos para que o Estado busque o ressarcimento dos gastos junto aos agressores.
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10: Ciência e tecnologia.
13: Está pronta para ser votada no plenário da Câmara a proposta que cria uma política para auxiliar na saúde de pessoas afetadas por jogos de azar. A repórter Mônica Tati tem mais informações.
19: A Comissão de Constituição e Justiça da Câmara dos Deputados aprovou o projeto de lei que institui política para atender pessoas e famílias que foram afetadas pelos jogos de apostas. O texto cria a Estratégia Nacional de Atenção Integral às pessoas com necessidades decorrentes das práticas de jogos e apostas. Entre outros pontos, aborda a prevenção, a redução de danos, a proteção e a reinserção social de pessoas que tenham problemas com vícios em jogos. A relatora na comissão, a deputada Laura Carneiro, do PSD do Rio de Janeiro, afirmou que a proposta tem relevância social e sanitária, devido aos efeitos das apostas sobre a saúde mental, a vida familiar e a proteção de grupos vulneráveis. Já o autor do projeto, o deputado Rui Carneiro, do Podemos da Paraíba, informou que o número de pessoas atendidas pelo SUS, o Sistema Único de Saúde, com problemas associados ao jogo patológico, passou de 108 para 1.200 entre 2018 e 2023.
20: Os jogos de azar no Brasil se transformaram numa questão gravíssima de saúde pública. Esse é a moral principal do nosso projeto, dar uma resposta às pessoas que, junto com os seus familiares, estão vivendo essa nova realidade do Brasil, inclusive uma das maiores causas do endividamento do brasileiro. Então, o objetivo é preparar a estrutura, sobretudo de saúde, as unidades básicas de saúde, nos CAPs, para atender esse novo tipo de paciente, vamos dizer assim, que precisa de socorro.
19: O projeto que cria uma política de atenção às pessoas com problemas com jogos de apostas já foi aprovado por todas as comissões e aguarda a votação do plenário da Câmara. Da Rádio Câmara de Brasília, Mônica Tati.
10: Justiça.
11: Adriana Ventura, do Novo de São Paulo, pede a instalação de uma CPMI para investigar o Banco Master e acusa o governo de priorizar gastos com publicidade em vez de áreas como saúde. Ela defende o combate à impunidade e a responsabilização dos envolvidos em crimes.
13: Adriana Ventura também faz críticas ao governo federal e cita investigações da Polícia Federal envolvendo o Banco Master e integrantes da base governista. Segundo ela, as denúncias reforçam a necessidade de aprofundar as apurações sobre possíveis casos de corrupção.
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21: Comissões.
11: A Comissão de Administração da Câmara debate experiência de ouvidorias externas em defensorias públicas. O repórter Luiz Cláudio Canuto tem os detalhes.
22: 20 unidades da federação têm ouvidorias externas em suas defensorias públicas, que funcionam como órgãos auxiliares e autônomos para garantir o controle social, a transparência e a participação da sociedade civil. As ouvidorias externas não pertencem à carreira da defensoria e seus integrantes são eleitos a partir de listas tríplices com representantes da sociedade. Criadas pela Constituição de 88, as defensorias públicas são instituições estatais que garantem assistência jurídica integral e gratuita à população que não possui recursos financeiros para contratar um advogado. Elas atuam na defesa dos direitos individuais e coletivos e na promoção dos direitos humanos. A Comissão de Administração e Serviço Público da Câmara dos Deputados debateu a experiência das ouvidorias externas das defensorias públicas com representantes do setor. A audiência pública foi presidida pela deputada Fernanda Melchiona, do PSOL do Rio Grande do Sul, autora também do pedido para a realização do debate.
23: 20 estados já têm a defensoria, a ouvidoria da defensoria pública, que é um órgão do controle social, que não é da carreira da instituição e que é eleita pelos movimentos sociais populares. E por que eu estou fazendo esse preâmbulo? Porque é o único órgão do sistema judicial que tem esse controle externo, externo mesmo, que não é da carreira, que não tem aquele elemento corporativo. Isso é muito importante.
22: Os estados que não têm ouvidorias externas nas defensorias públicas são Espírito Santo, Sergipe, Alagoas, Tocantins, Mato Grosso do Sul, Amazonas, Roraima e Rio Grande do Norte. A Defensoria Pública da União conta com uma ouvidoria geral composta por representantes da sociedade civil. O projeto apresentado no Senado Federal muda a lei de responsabilidade fiscal e destina limite de até 2% da receita das unidades federativas para o orçamento das defensorias públicas, a fim de garantir autonomia financeira. A proposta também impede contingenciamentos severos no sistema de assistência jurídica gratuita. Da Rádio Câmara de Brasília, Luiz Cláudio Canuto.
21: Economia.
13: Florentino Neto, do PT do Piauí, defende o projeto que autoriza a União a criar uma empresa estatal para atuar na distribuição de combustíveis e gás de cozinha. A proposta também permite ampliar a participação pública em refinarias e outras estruturas estratégicas para o abastecimento nacional.
11: No entendimento de Florentino Neto, a medida fortalece a soberania energética e protege o país em situações de desabastecimento. Ele considera ainda que a iniciativa contribui para a estabilidade da oferta de combustíveis, além de proteger os consumidores contra aumentos abusivos.
13: Glauber Braga, do PSOL do Rio de Janeiro, apresentou o projeto que revoga a lei do Programa Nacional de Desestatização. O deputado afirma que a proposta busca fortalecer a presença do Estado em áreas estratégicas, como energia, mineração, telecomunicações e infraestrutura.
11: Glauber Braga avalia que as privatizações reduzem a capacidade do poder público de planejar o desenvolvimento do país. Ele defende que empresas estatais atuem em setores essenciais para atender ao interesse da população, especialmente onde a iniciativa privada não vê lucro imediato.
0: Relações Exteriores.
2: Edilson Barroso, do PL de São Paulo, integra a Frente Parlamentar Mista em apoio à integração União Europeia-Mercosul, criada para acompanhar o acordo comercial entre os dois blocos. Ele detalha a importância da fiscalização legislativa para dar mais segurança às empresas brasileiras.
11: Adilson Barroso afirma que o acordo vai reduzir aos poucos impostos cobrados sobre milhares de produtos e serviços. O deputado aponta que a mudança pode facilitar as vendas do Brasil para outros países e atrair novos investimentos.
0: Agricultura.
2: Representantes da cadeia de produção do tabaco defenderam na Câmara uma proteção para o setor. A repórter Maria Neves nos conta quais as propostas.
5: Representantes da cadeia produtiva do tabaco reclamaram em audiência pública na Câmara dos Deputados que o sistema integrado de produção do setor está ameaçado no Brasil. De acordo com o deputado Heitor Schur, do PSD Gaúcho, que pediu a realização do debate, o aumento do número de produtores independentes e a carga tributária representam as principais ameaças à produção integrada de fumo no Brasil. Heitor Schur afirma que o sistema integrado foi construído há mais de 100 anos e engloba desde os produtores de fumo até a fabricação dos produtos derivados, como cigarro. O deputado argumenta que essa organização é importante para garantir aspectos como equilíbrio entre produção e demanda, assistência técnica e controle da qualidade dos insumos. Com o crescimento dos produtores independentes, ele acredita que essa estrutura esteja ameaçada.
7: Nós temos diversas safras dentro de um ano. Uma vez era a safra do fumo, agora é a safra de verão, a safra de inverno, a safra de primavera. Está plantando e colhendo o ano inteiro. Talvez isso para a indústria seja muito bom, mas para o segmento que está lá no campo, eu não vejo ganhar com isso. E, ao mesmo tempo, a gente percebe que cada vez tem mais produtores independentes plantando por conta. Não sei se os insumos que eles usam são os corretos. E essas coisas acabam influenciando também o nosso setor.
5: Com o aumento da produção, Heitor Schur afirma que houve queda no preço do tabaco. O deputado sustentou que enquanto em janeiro a arroba do produto custava R$ 340, hoje está sendo vendida por R$ 260. Da Rádio Câmara de Brasília, Maria Neves.
11: Marcelo Moraes, do PL do Rio Grande do Sul, defende a securitização das dívidas dos produtores rurais do estado. Na visão do deputado, a medida é essencial para permitir a renegociação dos débitos acumulados após anos de estiagem e das enchentes de 2024.
2: Marcelo Moraes afirma que os agricultores não pedem perdão das dívidas, mas condições para quitá-las. Ele também cobra a apreciação da proposta pela Câmara, alegando que a demora na votação agrava a crise no campo e compromete a economia gaúcha.
0: Meio ambiente.
11: Cabo Gilberto Silva, do PL da Paraíba, critica a atuação de órgãos federais durante operações de fiscalização ambiental em Novo Progresso, no Pará. Segundo o deputado, as ações truculentas provocam conflitos com produtores rurais e moradores da região.
2: Cabo Gilberto Silva pede ao governo federal que reveja a atuação dos órgãos responsáveis pela fiscalização ambiental na região. No entendimento do parlamentar, é necessário garantir o cumprimento da legislação sem comprometer os direitos dos produtores.
11: Joaquim Passarinho, do PL do Pará, também denuncia a truculência de órgãos federais durante a operação de fiscalização ambiental em Novo Progresso. O deputado defende que a fiscalização seja conduzida com respeito à população e prioridade para medidas de orientação.
2: Joaquim Passarinho cobra do governo ações para acelerar a regularização fundiária e ambiental na região. Segundo o parlamentar, é preciso garantir segurança jurídica aos produtores e conciliar a proteção do meio ambiente com o desenvolvimento das atividades econômicas locais.
11: Termina agora o jornal Câmara dos Deputados, produzido pela Rádio Câmara, com trabalhos técnicos de Wellington Teles e apresentação de Ana Raquel Macedo e Márcio Aquiles Sardi. Boa noite.
2: A Voz do Brasil volta na segunda-feira. Boa noite e bom final de semana.
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9: Boa noite pra você. Eu sou o Gilson Campos, te acompanho até 10 pra meia-noite. Muito prazer. Vem comigo.

FM, um sonhador, Leandro e Leonardo, no Minha Saudade é Você, que começa agora e começa com história de amor, paixão, superação, onde você vai dar, vai dar o seu conselho, a sua opinião. Você vai participar também para mandar um recado do coração. Os primeiros recadinhos da noite acontecem depois das 11. Recadinho via áudio, via texto, declaração de amor, o seu beijo especial na segunda hora do Minha Saudade. Tem tradução também às 11. Agora vamos conferir a história do Ricardo. Se você puder tirar um tempinho para ouvir a história, eu ficaria muito grato. E também o Ricardo. Na verdade, Ricardo é um nome fictício, né? Ele diz assim: eu e minha esposa estamos casados há algum tempo, há 14 anos juntos. E eu estou cansado, sabe, Dilson, de viver tentando provar uma coisa que nunca aconteceu. Temos dois filhos e sempre fomos muito unidos. Nunca dei motivo para desconfiança, pelo menos é assim que eu enxergo a nossa história. Sempre fui um homem de casa. Saio para trabalhar e volto direto. Direto para casa. Nos finais de semana, gosto de ficar com a família. Nunca escondi meu celular. Ela sabe minha senha. Tem acesso aos meus e-mails. Nunca proibi que pegasse meu telefone. No começo, eu entendia. Pensava que era apenas insegurança. Mas com o passar dos anos, o ciúme dela foi ficando cada vez maior. Ela começou a olhar meus e-mails escondido. Depois, descobri que ela tinha clonado o meu WhatsApp. Sem que eu soubesse. É verdade. Mais tarde, percebi que ela acompanhava minha localização o tempo inteiro pelo celular. Se eu demorasse 10 minutos por causa do trânsito, ela ligava. Se eu parasse para abastecer, ela perguntava por quê. Se eu não atendesse uma ligação na hora, começava uma discussão. O pior é que ela nunca encontrou absolutamente nada. Nenhuma conversa escondida, nenhuma traição, nenhuma mentira. Mesmo assim, cada vez que uma suspeita acabava, outra começava. Ela dizia: quem procura uma hora acha, né? Eu respondia: mas você procura há anos. Só que isso nunca foi suficiente. Já aconteceu de ela fazer escândalo na frente dos nossos filhos. Já chorou dizendo que eu tinha outra mulher. Já me acusou de esconder uma vida paralela. Tudo sem qualquer prova. Hoje eu vivo me sentindo investigado dentro da minha própria casa. Parece que preciso prestar contas de cada minuto do meu dia. E o mais triste é que esse ciúme já está machucando nossos filhos. Eles perceberam as brigas. Perceberam o clima pesado. Outro dia meu filho perguntou: pai, você fez alguma coisa para mamãe ficar tão brava? Aquilo acabou comigo, porque eu não sabia nem o que responder. Eu continuo amando minha esposa. Sei que ela também me ama, mas estou começando a acreditar que o ciúme dela está falando mais alto do que o nosso casamento. Tenho medo que o nosso relacionamento, que nunca teve traição, termine justamente por causa da desconfiança. Dilson, família Minha Saudade, família Massa FM, até que ponto o ciúme é prova de amor, aliás? E a partir de que momento ele passa a destruir exatamente a pessoa que a gente diz amar? Será que ainda existe jeito de salvar um casamento quando a desconfiança cresce mesmo sem existir nenhuma prova de traição? Ricardo, muito obrigado pela sua
pela sua história, por compartilhar com a gente. Então, a partir de agora, eu pergunto para a família minha saudade, a você. Participe da nossa enquete. Você acredita que o ciúme excessivo é uma demonstração de amor ou quando vira controle, acusações e vigilância constante, deixa de proteger o relacionamento e passa a destruí-lo, vira uma obsessão? Áudio curto de até um minuto. Seu texto também vale. 11-3509-9290. O ciúme excessivo prejudica uma relação ou prova um amor? Ou um ciúme excessivo é obsessão? O que você gostaria de dizer para o Ricardo? 11-3509-9290. Araqueto, no Minha Saudade.

Massa FM, a minha rádio é massa, imagina eu, Eduardo Costa, aqui na programação do Minha Saudade é Você. Estamos discutindo sobre a história do Ricardo, que depois de 14 anos de casamento, ele diz que nunca deu motivo para desconfiança. A esposa sabe a senha do celular, lê os e-mails, clonou o WhatsApp dele, acompanha sua localização pelo celular e vive investigando cada passo. Mesmo sem nunca encontrar uma traição, as acusações continuam, as brigas aumentaram. Os filhos já presenciaram discussões e começam a sofrer com o clima dentro de casa. Agora ele faz uma pergunta: até quando um casamento consegue sobreviver quando a desconfiança nunca termina? Participe da nossa enquete. Você acredita que o ciúme excessivo é uma demonstração de amor? Ou quando vira controle, acusações e vigilância constante, deixa de proteger o relacionamento e passa a destruí-lo? 11-3509-9290. Áudio de até um minuto ou texto, fique à vontade. Boa noite a todos. Ciúmes demais não é sinal de amor. É sinal de que a pessoa está aprontando e, assim como faz, acha que o parceiro vai fazer também. Agora, se for um ciúme bobo, de leve, aí até pode. Mas nada sufocante. É a Marisa

0: Souza, de São Leopoldo, no Rio Grande do Sul. Obrigado, Marisa. Um beijinho pra você, viu, menina? Oi, boa noite, quem fala?
1: Boa noite, colega da massa, boa noite. Olha, relacionado a essa situação do rapaz aí, vou falar bem a verdade, eu passei isso no meu relacionamento. E era o contrário, era eu que era o problema. E isso é uma situação bem difícil. Se a pessoa não quiser mudar, não vai mudar. Não vai mudar, ela tem que querer. Nada que ele faça vai mudar a situação que estão vivendo. Nada, só depende dela, não depende dele. Só depende da pessoa que tá errando, entendeu? E eu sinto falar, mas... isso aí só acaba quando um deles tomar a iniciativa de terminar, de sair fora. Por mais que tenha filhos, é complicado, eu sei, mas ele vai ter que tomar a iniciativa de dar um basta nisso. Ele tem que correr dela. Se ele correr dela e ela realmente ama ele, ela vai voltar atrás e ela vai mudar. Ela vai se esforçar para mudar. Agora, se ele correr dela e ela não for atrás dele, não pedir para voltar, ou não tentar fazer diferente, é porque ela não ama ele. Então o amor vai ser medido aí. Aí que mede a febre do amor. Ele vai ter que fugir disso. É, eu sei que é difícil, eu sei que é complicado, mas ele vai ter que tomar iniciativa. Porque se continuar assim, isso vai durar para sempre.
0: Muito obrigado pela sua participação. E a Rosângela Martins diz assim: Dilson, eu já fui muito ciumenta e hoje reconheço que quase perdi meu casamento por causa disso. O problema é que a gente começa desconfiando de uma coisa e quando vê, desconfia até do silêncio da outra pessoa. Se ela não procurar ajuda, pode perder um homem que nunca deu motivos para desconfiança. Obrigado, um beijo, viu, Rosângela? Oi.
2: Olá, boa noite. Meu nome é Roosevelt Alexandre. Sou do estado do Espírito Santo, né? Cidade de São Mateus, estou aqui em Guriri. Olha, sobre a enquete de hoje, o ciúmes excessivo, com certeza absoluta, ele é uma doença. Não há necessidade de você demonstrar um ciúmes excessivo a uma pessoa para dizer que a ama.
0: Muito obrigado. Patrícia, tudo bem? Patrícia de Lima, não é isso? O que mais me preocupou foi o filho perguntar aos pais se ele tinha feito alguma coisa. As crianças absorvem tudo. Elas crescem acreditando que casamento é feito de brigas, acusações e lágrimas. Os dois precisam agir antes que isso deixe marcas nos filhos. 11-3509-9290. Participe você também, áudio ou texto. Você acredita que o ciúme excessivo é uma demonstração de amor? Ou quando vira controle, acusações e vigilância constante, deixa de proteger o relacionamento e passa a destruí-lo? Tô aguardando você.

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Você pede aquela música que marcou a sua vida. A música do meu coração. Que música você quer ouvir? Que música marca a sua história? Sua trilha sonora. Todos nós temos uma trilha sonora. Talvez você pense, trilha sonora somente é romântica entre casais? Não, não. Tem trilha sonora da época que você é criança. Eu, por exemplo, tenho momentos assim inesquecíveis, sublimes da minha adolescência, talvez da minha fase de infância, que eu era muito novo, eu lembro, não sei como, acho que por volta de 6 para 7 anos, eu subi em cima do muro e depois passei para cima da casa que a gente morava para pegar uma romã. E na casa vizinha, no rádio, eu estava tocando Dalto, muito estranho. Toda vez que eu ouço essa música, eu vou exatamente no local quando eu catei, busquei, colhi aquela romã e estava tocando Dalto, muito estranho. E eu estava lá sozinho, somente eu, a música e a romã. Boa noite, Dilson, sou Clara de Goiânia. Oi, Clara, tudo bem, menina? E a música que marca minha vida é do Michael Bolton. How Am I Supposed to Live Without You? Eu e o Rafael terminamos em 94, no ano que o Brasil foi campeão mundial. Ah, eu fiquei meses sofrendo ouvindo essa música. Um dia ele apareceu na minha casa e me pediu para voltar. E voltamos. Hoje estamos casados há 28 anos. Muito obrigado. A gente está ouvindo sua música com Michael Bolton.

0: Massa FM 10h44, liguei pra dizer que te amo. Marcos e Belucci na programação da Massa. Ele, o Ricardo, depois de 14 anos de casamento, ele diz que nunca deu motivos para desconfiança, mas a esposa sabe a senha do celular, lê os e-mails, clonou o WhatsApp dele, acompanha sua localização pelo celular e vive investigando cada passo. Mesmo sem nunca encontrar uma traição, as acusações continuam, as brigas aumentaram. Participe da nossa enquete. Já já as últimas respostas também. Portanto, corra. Mande seu áudio de até um minuto ou texto. Você acredita que ciúme excessivo é uma demonstração de amor ou, quando vira controle, acusações e vigilância constante, deixa de proteger o relacionamento e passa a destruí-lo? Vira uma espécie de obsessão. 11-3509-9290. A Juliana Ribeiro diz assim: eu consigo entender o medo da esposa. Talvez ela tenha sido traída no passado ou tenha vivido alguma situação difícil. Mas entender não significa concordar. Quem ama precisa confiar, porque viver desconfiando o tempo inteiro machuca os dois. Boa noite, minha opinião e experiência de 4 anos começa a investigar, Ricardo. Se ela sabe onde você tá, te rastreia ou te rastreou sem seu consentimento, é crime. O motivo da irritação dela, procure saber. Que mais? Talvez há um terceiro no relacionamento. Ela não tem coragem de terminar e passa uma má aparência para os filhos. Já começou a convencer que você já foi. Já começou a convencer que você já foi questionado, então, meu amigo? Chega na patroa e fala: a partir de hoje, rastreamento compartilhado. Se ela fica, você sabe o que fazer. Joga limpo com os filhos, não deixa ela alimentar eles com mentiras. Muito bem, tem mais aqui, vamos ouvir. Oi, boa noite, quem fala?
1: Boa noite, Dilson Campos, boa noite, Rádio Massa, boa noite, ouvintes. Sobre a enquete, né? Meu nome é Charles, sou aqui de Cruz Alta, segurança noturna. Bom, eu sou um cara com bastante experiência, né? Já fui casado algumas vezes. Eu creio que o ciúme, ele se torna um fanatismo, uma obsessão que acaba destruindo o relacionamento. Porque o ciúme, ele começa pequeno e depois ele vai se tornando maior, ainda mais quando não tem prova, né? Aí fica a dúvida e daí se torna pior ainda. Eu sei por causa que eu já tive experiência. Então eu digo pro amigo aí, né? O conselho que eu dou: entrega nas mãos de Deus e o mais ele fará, né? Mas vigia, né? Vigia e tenta sempre se controlar, tá? Essa é a minha opinião na Rádio Massa.
0: Obrigado pela sua participação. E você, 11-3509-9290. Mande seu conselho, mande sua opinião. Agora tem Marciano, Crises de Amor, versão ao vivo.
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0: pra quê?
1: Chocolate quente na Massa FM, no Minha Saudade é você, com Michel Teló. A nossa pergunta, aliás, vou contar um pouquinho do que aconteceu na história do Ricardo. Ele é casado há 14 anos e a esposa sabe tudo, senha do celular, ela lê os e-mails, mas clonou o WhatsApp dele, acompanha sua localização pelo celular e vive investigando cada passo. É um ciúmes que para muitos é doentio, né? De repente ela precisa ir de um tratamento. E na sua opinião, você acredita que os ciúmes em excesso pode ser demonstração de amor? Ou pelo contrário, deixa de proteger o relacionamento e passa a destruí-lo? O que você acha? Oi, boa noite.
2: Boa noite, Dils Campos, boa noite, Rádio Massa, boa noite, ouvintes. Sobre a enquete, né? Meu nome é Charles, sou aqui de Cruz Alto, segurança no Túlio. Bom, eu sou um cara com bastante experiência, né? Já fui casado algumas vezes. Eu creio que o ciúme, ele se torna um fanatismo, uma obsessão que acaba destruindo o relacionamento. Porque o ciúme, ele começa pequeno e depois ele vai se tornando maior, ainda mais quando não tem prova, né? Aí fica a dúvida e daí se torna pior ainda. Eu sei por causa que eu já tive experiência. Então eu digo pro amigo aí, né, conselho que eu dou, entrega nas mãos de Deus e o mais ele fará, né? Mas vigia, né, vigia e tenta sempre se controlar, tá? Essa é a minha opinião na Rádio Massa.
1: Muito obrigado. Boa noite, eu sou a Bela, eu acho que ele deve orar por ela. Peça a Deus para fortalecer a união, o amor deles pelas crianças. O inimigo não quer família unida e a inveja de pessoas maldosas está solta por aí. Creia que Deus possa mudar os pensamentos dela. Um abraço, muito obrigado, viu, Isabela? Um beijo para você. Obrigado pela sua participação. Olá, boa noite.
3: Boa noite. Sobre a enquete desse casal que está tendo dificuldade por causa do ciúme excessivo, Eu acredito que como ele trabalha e banca ela de um tudo, e ela só dentro de casa cuidando dos filhos, ela tem que fazer uma terapia para poder saber que ela está errada. Mas ela não está errada, justamente ela está sofrendo a vontade de ter participação nas coisas, ter mais atividade, ocupar a mente com outras coisas, não com ciúme. Isso acaba com qualquer casamento, com qualquer relacionamento. Eu vivi 30 anos, meu marido era ciumento. Hoje, felizmente, eu estou viúva há 17 anos, sozinha e Deus, graças a Deus. Mas ele ciumava dos próprios sobrinhos, então isso é terrível, tá bom? Beijo, beijo, beijo, e a minha rádio é massa.
1: Opa, obrigado, beijo para você também. Oi, quem é?
4: Boa noite, Rádio Massa. Meu nome é Isaías, é sobre a enquete. O amigão aí, eu vou falar sobre minha experiência minha mesmo. Quando eu casei, minha mulher também fazia a mesma coisa, brigava, falava, não tinha motivo. Cheguei na conclusão que eu joguei foi meu celular fora. Fiquei 5 anos sem celular. Toda vez que saía pra trabalhar, ela não sabia nada de mim. Só sabia quando eu saía e quando eu chegava. Depois ela comprou um celular, me deu de presente. E eu chamei ela antes de eu receber o celular, falei assim, nós não ia brigar nunca mais por causa de celular. Ela falou que não. Então nós nunca mais briguemos por causa de celular. Meu celular não tem senha. Quando eu peço as coisas, ela que faz pra mim. Eu nem ligo pra celular. O celular dela eu pego também. Não tem esse problema. Faz isso, meu amigão, que dá certo. Eu consegui, deu certo. Tô com 19 anos agora com a minha mulher, ó. Mas fiquei 5 anos sem telefone. Eu queria usar o dela pra ligar. E quando eu saía pra trabalhar, tinha que me esperar. Então faz isso que dá certinho. Vivo 19 anos com a minha mulher.
1: Muito obrigado pela sua participação.
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1: Massa Massa FM 113, boa noite pra você. Eu sou o Gilson Campos, te acompanho até 10 pra meia-noite. Vem comigo. Muita paixão e amizade no ar. Fique à vontade.
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1: 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Liberado o nosso WhatsApp do amor para você abrir seu coração, mandar um recadinho. Pode ser em áudio, pode ser texto. Enfim, use e abuse sem moderação, o espaço é todo seu. Capricha aí. Não deixa esse fim de semana passar em branco. Ah, não sei se você tá brigado ou brigada com o amorzão. Tá na hora de fazer a reconciliação, não é? Vamos ouvir a tradução, talvez a tradução te deixe animada ou animado para mandar o seu recadinho, tá bom? 11 3509 9290.

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0: Massa FM 11:12. O que que eu faço? Zezé de Camargo e Luciano, na noite mais romântica do Brasil. A Márcia Regina tá aqui, obrigado, um beijo, viu, Márcia? Atlete, beijão também. Oi, Sueli Aparecida, beijo. Mona Lisa, um beijo pra você. Lucinete Silva Pardini, beijão. Marisa Dias Gonçalves, um beijo na bochecha. Oi, Sônia, beijinhos. Oi, Maria, beijo também. Ana Cláudia, beijo na bochecha. Ana Carla, beijinhos especiais. Oi, Mônica, beijão, tá? Isaura Lima, um beijo. Liliana de Mello, beijo também. Boa noite, meu nome é Wisla, meu recado é pro homem mais especial da minha vida, meu porto seguro, meu lugar favorito. Wellington, saiba que todos os dias eu te amo e te espero. Não vejo a hora de estar perto de você e nossa família estar completa, para que possamos viver nossos sonhos. Eu te amo muito, meu neguinho. Meu nome é Roosevelt Alexandre, gostaria de oferecer todas as músicas do programa e também a tradução de hoje para todas as garotas solteiras que estão curtindo o programa. Eu também tô solteiro. Recado de Aline para o grande amor Bernardo. Amor, espero que esteja tudo bem, por aqui as coisas estão mais ou menos. Quero que saiba que você é meu amor e apesar de tudo, estarei sempre com você. As coisas não estão da forma como a gente gosta, né? Mas estou fazendo de tudo por nós e nossa família. Continuo orando e rezando sempre. Logo estarei mais próxima de você e tudo ficará mais fácil. Te amo daqui ao infinito. Recadinho de ponta solta, que diz assim: boa noite, pensou que eu não passaria por aqui hoje? Enganou-se. Sua morena está passando para lhe dizer que você é muito especial e que você está em minhas orações, um cheiro no seu cangote. 11-3509-9290, mande seu recado do coração. Quero que você grave um áudio, mande via texto, tá bom? Fique à vontade. Daniel, um homem apaixonado.
1: Se você vive ao pé do telefone com um olhar distante, ou se tranca em casa com esquece dos amigos, sexta-feira o shopping no barzinho já foi desmarcado, são sintomas de um homem que está apaixonado.

0: Massa FM 11:24. Boa noite para você. Henrique Juliano, aquela pessoa aqui na programação do Minha Saudade. Graciela Barbosa, um beijo para você. Obrigado pelo seu carinho, pela companhia. A Vanessa também tá aqui. Beijinho, viu, Vanessa? Ivanete Padilha, beijo na bochecha. Maria Eduarda, um beijinho especial. Ivanete Ribeiro, beijo na bochecha. Oi, Sônia. Sônia Silva, tudo bem? Um beijo. Quem mais? Yara Claudete, um beijão para você. A Elisete Alves dos Santos, do Parque Way, também tá curtindo a gente. Obrigado, viu, Elisete? Um beijo. Bruna Cabreira. Beijo, menina. Será que você... Esse sobrenome, assim, assusta, né? É esperta, Bruna. Ana Maria Gontakek. Beijão para você. E depois você coloca aqui no WhatsApp se você é descendente, assim... de europeu, é interessante o seu sobrenome, né, Ana Maria? Um beijo, viu? Catiane Muniz também tá aqui, um beijão pra você. Josiane Pires da Silva, beijo a Tatá também, né? Beijo, Tatá. Vamos ouvir mais recadinhos do coração. Oi, boa noite, quem fala?
1: Boa noite, Edilson. A família massa, mó da hora. Então, nesse momento, fecha o olho, mano.
0: Fecha o olho?
1: Abre, que você viu nada, né? É minha vida sem a massa, meu, nada. A massa é melhor, é o vinho de Bebedouro Extremo Norte, aqui guardou o Marcelo. Manda um alô pra galera aqui, que esse capim só pra me impedir, não, que eu sou a mesma coisa, tá?
0: Tá bom.
1: Mas é felicidade pra todos, tá? É o que eu desejo de fundo do coração. É nóis, a massa é melhor.
0: Bem bolada, né? Bem bolada. Fecha os olhos. Você viu alguma coisa? Não, não viu nada. É a mesma coisa ele sem a Massa FM. Muito bem, um abraço pra turma aí que tá no bar, né? Cuidado aí, não vai exagerar. Oi.
2: Boa noite, meu nome é Ellen. Meu recado vai pro meu filho Bruno.
0: Tudo bem, Ellen?
2: A mãe te ama muito, muito, a mãe fala isso sempre pra você. Pra você não esquecer, pra você não ter dúvida de que você é importante, de que eu te amo, de que eu tô com saudade, de que você faz falta pra minha vida, pra vida dos teus irmãos. E que estaremos todos juntos em breve, para a felicidade de todos nós. Fique bem, a mãe te ama.
0: Muito obrigado pela participação. O Doguinho também falou alguma coisa, né? Você viu que ele late lá de fundo? Ele tava falando que tá com saudades também, né? 11-3509-9290. Abra seu coração, deixa a emoção tomar conta. Temos o quê? Mais uma meia horinha de programa? Dá tempo sim, não dá? Então participe com a gente no 11-3509-9290.

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0: Massa FM 11:37. Boa noite para você, Sandra de Sá. Retratos e canções. Onde você está agora nessa noite de sexta-feira? Você tá no hotel? Ou você tá no motel? Você tá no carro? Você tá em casa, no trabalho? Muito obrigado pelo carinho. Deixa eu mandar um beijo para Luciana Leite, um beijo para Késsia, para Suzana Oliveira, beijinho também. Oi, Marina Rezende, beijo. O Alex, que tá curtindo a gente na Califórnia. Obrigado. Pessoal da farmácia, né, do plantão. Que bom que você tá aqui junto com a gente. A Rosângela diz assim: quero mandar um abraço pro Carlitos da Over Discoteca, o amigo Anderson Padilha e a todos os ouvintes Ouro Finência. Hoje tem marcha para Jesus, ela diz aqui. Sandro Ribas tá curtindo a gente, obrigada, viu, Sandrão? Dilson, manda um beijinho na bochecha para minha esposa Cássia e para minhas duas princesas Maísa e Mirella. Estamos ouvindo. Ah, que gostoso, a família toda ouvindo, né? Família Massa ouvindo Família Massa, que bom, né? Boa noite, Massa. Aqui é a Rita, estou passando aqui para mandar meu beijo para o Lucas e dizer que amo ele demais. Oi, boa noite, quem tá falando?
1: Boa noite, Massa. Estou ligadinha aqui na Rádio Massa. Queria mandar um abraço para o amor da minha vida, Marcos Soares, que mora em Parorama. Aqui é Cris, Jacarezinho, Paraná. A minha rádio é Massa.
0: Obrigado, Cris. Você também pode mandar o seu recadinho. 11-3509-9290. Aproveite, já tá quase no fim o programa, final de semana tá chegando, né? De repente não passar o fim de semana de biquinho virado, nem pode dormir com biquinho virado, né? Não pode. Tem que perdoar, tem que, ou se não, tá querendo conversar com alguém, aquela pessoa que você quer de repente algo a mais, manda um recado de declaração de amor. Bruno e Marrone, só pro meu prazer. 11:39.

Massa FM, a minha rádio é massa. 11:44, boa noite pra você, Bruno e Marrone, aqui na programação. Oi, Adão, Adão de Londrina, tá no trabalho agora. Ele que trabalha com monitoramento da via. Obrigado pela companhia. Boa noite, massa. Sou Valtencir. É com T mesmo, Valtencir de Canela, Rio Grande do Sul. Aí ele pede uma música aqui, Vida Cigana. Ofereço pra minha esposa Aide. Obrigado pela companhia, que bom que você tá aqui junto com a gente. Obrigado, viu? É, o Célio. Boa noite, Célio. Célio Carvalho de Araucária. Passando para confirmar minha audiência e desejar uma ótima noite para todos. Muito obrigado. A Gabi manda um beijo especial pro Douglas, diz que te ama demais, viu, Douglas? Tá com muita saudade de você. Você fique tranquilo aí, né, que breve vocês estarão juntinhos. E deixa eu te contar uma coisa. Alguns recadinhos não vão ao ar, alguns áudios também não, por falta de tempo, né? São muitos recadinhos que chegam e se eu pudesse eu atenderia todos, verdade. Portanto, nunca desista. Durante os programas você percebe que eu vou, né, pegando a demanda e vou colocando no ar seu recadinho do coração, seu recadinho de perdão, de agradecimento, enfim, a forma que você quiser abrir seu coração, você pode aqui na Massa FM. Fique à vontade. Fique à vontade, porque aqui você usa e abusa sem moderação, sem se preocupar. Pode aproveitar. Tapete sempre estendido, nosso tapete vermelho. As portas sempre abertas. De repente é a primeira vez que você tá ouvindo a Massa FM. Aí você me fala, que eu quero te receber com toda a pompa e também da forma que você merece. Quero saber. De repente você tava zapeando aí. Ah, tô zapeando aqui, encontrei a Massa FM, tô gostando da massa, tô gostando das músicas, então você me fala isso e aí a gente vai te receber bem, tá bom? Agora deixa eu mandar um abraço também pros tratoristas que tá curtindo, os caminhoneiros, né, que viajam Brasilzão afora e sempre estão ouvindo e entrando em contato com a gente aqui, mandando um beijo, mandando abraço, obrigado, viu? Boa viagem, que Deus te acompanhe, amigo caminhoneiro. Você dos postos de gasolina, o pessoal do plantão, né? Que fica na bomba, você que é gerente, o pessoal das conveniências, você que tá voltando para casa, afinal de contas é sexta-feira, de repente você tá voltando para casa e outros estão saindo para curtir a noitada. Não é? É verdade. Um beijo no seu coração, vem aí a madrugada mais gostosa e divertida do Brasil com Wesley. A gente se fala amanhã, 16h, se papai do céu permitir, tá bom? Fique com Deus. Bom ter você aqui. A última de hoje, César Menotti Fabiano, Vida Cigana, na programação da Massa.

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Osler Oliveira até as 4, tamo junto. A rádio é massa, simbora meu povo, amor e alegria, tudo de novo. É mais uma edição do Companhia da Massa, já entrando no sabadão.

mais uma edição do Companhia da Massa. Tá tudo bem aí, tudo tranquilo? Finalzinho já da sexta-feira. Já vamos entrar em mais um final de semana e o Companhia da Massa tá no ar daqui a pouquinho. Tem o nosso tema para você interagir com a gente, para você dar o seu palpite aqui. Tem muitas polêmicas durante a madrugada. Vou abrir a linha também pra gente bater aquele papo. Então tá só começando o nosso Companhia da Massa. Já tô esperando a sua mensagem no 11-3509-9290. Fechado? Tô te esperando, faltando 7 para meia-noite. Bora começar esse negócio aqui, ó. Quem tá com saudade do ex aí? Marília Mendonça.

Esportivas em Vão. Vai começar mais uma edição do Companhia da Massa. Tá tudo bem aí? Tudo tranquilo? Seja bem-vindo aqui até as 4 da manhã. É festa e alegria no rádio. Tô contando com você, viu?

0: estamos no ar e já tô esperando o seu boa noite bem animado. Já tem o WhatsApp da massa? Ainda não? Então anota aí, ó, 11-3509-9290. Já tô esperando a sua mensagem por aqui. Olha quanta gente já participando, mandando boa noite. Bora ver quem tá por aqui. Oi!
1: Wesley, bom dia.
0: Bom dia.
1: Vagabundo.
0: Deixa eu te falar, você.
1: Se fosse pra ficar ouvindo música, eu não colocava no YouTube, não colocava na rádio, não. Bora começar logo esse cabaré aí.
0: Não, tô com preguiça. Mas sábado, você quer que eu fico trabalhando aqui? Deixa eu tocar a música. E solidão. Vamos ouvir musiquinha. Alô, alô.
2: Bom dia, Wesley. Aqui é Francisco Júnior de Bauru, aqui na rodagem, aqui, ó, chegando aqui em São Paulo, positiva?
0: 11.
2: Nossa rádio é massa, hein? Tamo junto até as 4, hein, positiva?
0: 11. Eu passo. Tá todo mundo aqui na massa, hein, oi?
3: Boa noite, Wesley. Rafael. Boa noite. Saindo de Barreto com destino a Ribeirão Preto. Boa noite a todos aí. Minha rádio é massa.
0: Tamo junto, rapaz. Madrugada. Eu sou teu homem.
4: Ei, meu menino. Tamo junto até as 4, hein?
0: É nóis!
4: E você sabe que você no comando da Companhia da Massa? Você é sucesso!
5: Seu Big Baby!
0: Sucesso! Simbora! Meia-noite 23, tá todo mundo ligado, hein? Alô, você trabalhador da madrugada, você da insônia, você das baladas também, ai que beleza! Você que vai estar curtindo a noite pelo Brasil aí, tamo junto aqui na massa.

0: Alô, alô.
1: Boa noite, Wesley. Tudo bem?
0: Bem.
1: Tô aqui ligadinha na Rede Massa, fazendo minha janta, né?
0: Essa
1: cheguei
0: hora?
1: Tarde hoje. E bora ouvir, né? Até às 4 da manhã.
0: Até às 4, que beleza. Toda noite tá todo mundo aqui na massa, hein?
2: Toda noite eu dava uma de machão pra
0: Oi.
2: Cima.
3: Fala, Wesley, bom dia, você tá bom? Wesley, a madrugada da massa, você é o melhor que tem, viu? Tamo junto, um abraço.
0: Ô, querido, muito obrigado, viu? Eu te amo.
4: E aí, porco do mato?
0: E aí?
4: Sentiu falta de mim?
0: Não.
4: Tô aqui, viu?
0: O problema é seu.
4: Toca esse programa direito aí, senão 4 horas eu vou aí enfiar a mão na sua
0: então
4: cara.
0: Venha, você sabe o endereço, seu vagabundo. Mate cartão.
5: Ô, Wesley, essa gatinha que falou agora aí, bonita a voz dela, hein?
0: Você gostou?
5: Será que ela não quer namorar comigo, não?
0: Foi correndo. O cara ouve a voz e fala, não, será que ela não quer namorar comigo? Eu gostei, meu irmão. Tá certo, rapaz, tem que ir pra cima, rapaz. A mulherada não tá reclamando que os homens não estão indo pra cima aí, ó. Quero ver reclamar agora.
6: Boa noite, Wesley.
0: Boa noite.
6: Noite. E aí, esse programa hoje vai ser mais calmo ou vai ser loucura igual ontem?
0: Olha, a meta é todo dia ser uma loucura, uma polêmica diferente, debates, né? Que é isso que movimenta a madrugada, né? Debates, polêmicas e você se divertindo aí do outro lado. Vai lá.
7: Ô, Wesley, bom dia pra nós.
0: Bom dia.
7: Rapaz, mas tem um bando de puxa-saco seu aí, que Deus me livre, hein?
0: O que foi?
7: Babaú aí. Vamos junto até as 4.
0: Você me ama e não admite, cara. Esse é o seu problema.
1: Boa noite, Wesley.
0: Boa noite.
1: De Curitiba, ligadinha, minha rádio massa.
0: Ah,
1: boa madrugada pra todos.
0: Boa madrugada, tamo junto. Alô, alô.
8: Boa noite, Wesley. Vamos que vamos até as 4.
0: Vamos.
8: Só faz um favor pra mim.
0: Diga.
8: Pede pra esse caminhoneiro mandar a localização e pose.
0: Olá.
8: Na hora do trucão, por favor.
0: Ó, tá vendo? Já quer arrumar a briga com os caminhoneiros.
2: Vou na vara de família para mim.
0: Mais gente falando aqui, ó.
9: Ô, Gorducho, saco de banha.
0: Que
9: boa
0: que
9: noite.
0: Foi? Boa noite.
9: Olha, para de tocar a música aí, viu? Seu vagabundo, bora trabalhar. Quero ouvir sua voz, não quero ouvir.
2: Toda noite eu dava um.
0: Tô aqui, rapaz. Vamos até as 4 da manhã.
10: Eita, eita, eita, curitibana da voz bonita. Vamos até as 4 da manhã, Wesley. Vamos tocar fogo nessa bagaceira.
0: Vamos.
10: Até as 4 da manhã. E parabéns pra essa curitibana aí, viu? Eita, voz bonita.
0: Basta uma mulher, o pessoal fica excitado aqui, né? Você é louco, rapaz. Simbora, meu povo! Entramos no Samadão, dia 4, hein? 4 de julho de 2026. Que prazer ter você aqui na Massa FM. Tá todo mundo ligado! Um dia sem sorriso é um dia perdido, né? Então vem pra

0: 3509-9290, DDD 11. 3509-9290. Todo mundo aqui, ó.
1: Falou, melancia gigante.
0: Fala, viado.
1: Padeira aqui do Oscar Freire. Tá eu e Larissa.
0: Sei quem?
1: Estão aqui. Tô saindo de férias hoje, viu? Saindo de férias hoje, vou deixar a Larissa aqui no meu lugar. E ela vai dar continuidade nos áudios aí, beleza?
0: Não.
1: Trata ela bem, viu?
0: Vai te catar. Vai folgar e não enche o saco.
2: Ô, Wesley.
0: Olá.
2: Polêmica, vamos lá. Realiza meu sonho, mano.
0: Que sonho?
2: Eu sou homossexual. Beleza, Wagner, Buda das Artes. Mas, mano, desconhece o Ratinho, cara. Pensa num cara humilde. Acompanho ele há muito tempo.
0: Verdade.
2: Mas vamos pro patrão. Ratinho, deixa eu te conhecer, cara. Você é 10. Uma rádio massa.
0: Ai,
2: é
0: que
2: 10.
0: Beleza. Quer conhecer o Ratinho? Simbora, meu povo, meia-noite 29, hein? Tá todo mundo na massa.
3: Boa noite, Wesley.
0: Boa noite.
3: Um bom programa.
0: Obrigado.
3: Amo vocês todos, da massa.
0: Ah, eu te amo, viu?
3: Eu estava com
0: saudades.
1: Ai, não sou homossexual, mas quero conhecer o Ratinho. Ah, viado.
0: Não fala assim, cara. Não fala assim. Olá, mais mensagem chegando.
1: Eu
0: aqui,
1: achei
0: vai.
1: Que o cara queria traçar você, o Edson.
0: Eu também.
1: Ia dar pro patrão. Você tá doido?
0: Achei que ele ia falar de mim, mas ele falou do Ratinho, ainda bem. Ainda bem. Me escapei. Escapei dessa, vai.
4: Aê, Wesley, seu gatinho.
0: Oi, querida.
4: Maravilhoso.
0: Você
4: boa noite.
0: É.
4: Fernanda de Londrina, motorista.
0: Ai, que
4: beleza. É nóis na massa, meu lindão.
0: É nóis na massa. É, tá todo mundo aqui, ó. Todo mundo.
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0: Tá todo mundo na massa. Meia-noite, meia, já tem o tema, hein? Tô te esperando aqui na madrugada. Seja mais você. Bora dar um sorriso aí, meu filho.

0: Chaves, por causa de você. Meia-noite 40, tudo pronto para nossa enquete, para o nosso tema de hoje. No fim de semana, só da Massa FM, hein? Olha quanta gente aqui participando no 11-3509-9290. Mas muita gente mesmo por aqui, ó.
1: Bom dia, Wesley. Oi. Locutor recheado. Manda um abraço para Campo Alegre, Santa Catarina. Minha rádio é massa.
0: Vou te mostrar o recheio do catupiry, viu? Vamos lá, mais gente pra falar aqui, pois não?
2: Bom dia, ouvintes da Rádio Massa. Bom dia, Wesley.
0: Bom dia!
2: Wesley, O cara é homossexual e quer conhecer o ratinho.
0: É.
2: Ele não quer dar é pro ratinho, ô viadão feio.
0: Para com isso, cara.
3: Boa noite, geladeira com perna. Tranquilidade total?
0: Na boa.
3: Bora tacar o terror hoje aí até as 4 da manhã, hein?
0: Vamos nessa, porque o nosso tema vai começar. Vamos ver o que a produção separou pra gente. Uma mulher viralizou nas redes sociais após descobrir que estava sendo traída e desmascarar o parceiro ao vivo com a ajuda da outra namorada. Ela percebeu a traição porque o homem chegou atrasado no dia em que lhe deu uma aliança para buscar a outra no trabalho. Ao conversarem, as duas descobriram que ele namorava ambas ao mesmo tempo. Não, o cara também é uma máquina, porque para administrar uma já dá trabalho, agora administrar duas. Meu... Bom, ele se atrasou e aí, o que elas fizeram? Para expor, a companheira gravou um vídeo fingindo escolher nomes para futuros filhos e citou o nome da outra envolvida. Quando ele negou conhecê-la, ela ligou ao vivo para a mulher, que confirmou a traição e deixou o homem sem reação. As duas ainda se tornaram amigas. Pergunta hoje é a seguinte: você já traiu? Você já traiu? Foi descoberto até hoje? Não. Conta pra gente, não precisa falar o seu nome, né? Curtir fotos e conversar na internet pra você também é traição ou não? O que você considera traição? Só quando tem o contato físico ou flerte e conversas também são? Nosso WhatsApp 11-3509-9290. Você vai responder aqui no nosso Companheira Massa. Hoje é o dia da traição. Aproveitar todo mundo nas baladas pelo Brasil, né? Quero saber você, sem mentira pra mim, já deu uma traidinha, uma escapadinha? Você acha que conversa também é traição ou só quando tem o contato físico? A gente contou a história do Antônio aqui. O que aconteceu com o Antônio? O Antônio, ele foi numa casa dessas, noturnas, né? E aí ele saiu lá com uma garota de programa, chegou no quarto, ele lembrou da esposa e acabou falhando. E ele falou: Wesley, não foi traição porque eu falhei, né? É um grande debate aqui do Companhia da Massa se foi traição ou não. Então responda aqui, 11-3509-9290, dia da traição hoje, vai.
4: Putz, sério. Essa pergunta aí é cruel. Eu já? Eu tava com 22 anos, ó, meu. Eu traí e tomei toco, ó.
0: É mesmo?
4: As duas chegaram na casa da minha tia praticamente quase na mesma hora, meu.
0: É mesmo?
4: Eu conversava com uma no sofá, quando de repente meu primo olhou pra mim e falou: aí, tem gente chegando aí. Eu falei: quem? Ele falou: a sua. Eu falei: você tá zoando, é? Uma sentou do lado da outra. Eu não sabia pra onde olhar. Gago, fiquei.
0: Nossa,
4: até ela pegar e falar: eu namoro com ele. Não, porque namoro sou eu.
0: Puxa, tá vendo? Hoje, traição no Companhia da Massa.
5: Fala, Wesley. Bom dia. Aqui é o Cristiano, motorista da Expresso São Miguel. Bora agora, mais uma noitada aí. Com a rapaziada, com a galera aí. Já participei algumas vezes aí, mas na época ainda era outro ainda locutor aí na madrugada.
0: Bem-vindo!
5: Você aí é a primeira vez, viu?
0: Primeira vez!
5: Top, viu? Ontem eu tava acompanhando a resenha aí, foi top! Galera, show de bola aí! Vamos que vamos, bora agora!
0: Bora! Obrigado, rapaz! Bem-vindo aqui ao nosso Companhia da Massa!
6: E aí, Wesley, beleza?
0: E aí?
6: Boa noite aí, pessoal.
2: Ô Wesley, essas conversas aí, Wesley, não tá muito certo não, mano.
0: Por quê?
2: Esse negócio aí, tá esse, essa enquete de hoje aí, não dá muito certo.
0: Por quê?
2: Amanhã já começa só a olhar pro cara, já... Amanhã começa a olhar pro cara, do lado do cara, já começa a querer imaginar o cara fazendo merda. E o cara sem fazer nada começa a ser culpado. E a mulher querendo que o cara invente uma história pra falar que fez. Ô, homem, aí você mata nós, homem.
0: Olha, hoje é o dia de complicar. Se você tá ouvindo em casal, desliga o rádio. É melhor. Sabe? Senão o fim de semana vai ser sem bimbada.
6: Olha, nunca traí, não.
0: Não.
6: Tive várias oportunidades, mas resolvi terminar ao invés de trair.
0: Ah, terminou pra trair.
6: Mas já cheguei a sair com um casal.
0: É!
6: E... na cabeça deles, isso não é traição da parte deles dois entre eles, um casal liberal.
0: Querida!
6: Mas eu não gostei, não gostei ali da fruta, né? O negócio é homem mesmo, então... Da minha parte, não houve traição com ninguém, com nenhum ex meu.
0: Ah, peraí, você saiu com o casal. Então você... E o casal no mesmo quarto aí... Nossa! Olha que aventura! Eu gosto disso, né? Quando a pessoa se abre pra mim aqui no Companhia da Massa. Vamos lá, mais gente querendo falar aqui. Bora!
7: Wesley, Sérgio do Pão, padeiro.
0: Fala,
7: ô Wesley, seu Paulo traiu todos os padeiros aqui, hein?
0: Por quê?
7: Começou aqui na padaria como ajudante, hoje virou cozinheiro. Tá cozinhando lá na Rotisserie, seu Paulo.
0: É mesmo?
7: Traiu todos os padeiros.
0: Puxa vida, hein? Seu Paulo traindo a galera aí. Vai lá, mais gente querendo falar.
8: Fala, cabeça de repolho, que é o Antônio São José do Rio Preto, meu amigo, respondendo a tua enquete aí, quando era mais novo, deu ruim, pegou dentro da casinha lá, ficou esperando sair pra fora e moiou, mas hoje em dia, eu não faço mais isso não, minha rádio é massa.
0: Ô Wesley, eu me recuso a responder, tá devendo, tá vendo, eu gosto quando o cara se entrega assim. Tá devendo.
9: Bom dia de novo, Wesley.
0: Bom dia.
9: Francisco Júnior de novo de Bauru. Ô Wesley.
0: Diga.
9: Sobre a enquete aí. Eu já traí sim, cara. Eu já traí algumas vezes aí. E nessas quarta-feira eu traí de novo, cara.
0: Ah, é?
9: A minha ex veio na minha cidade aí fazer uns exames aí, trombei com ela, eu tive que dar uns beijos, né? Fazer o quê, né? E graças a Deus eu nunca fui descoberto, não. A nossa rádio é massa.
0: Não, a ex foi lá, ela deu uns beijos, né? Não tava fazendo nada mesmo. Opiniões femininas aqui. Hoje a pergunta é a seguinte: você já traiu? Foi descoberto ou até hoje não? E na sua opinião, curtir foto, conversar na internet, é traição?
10: Bom dia, Wesley. Bom dia, pessoal da massa.
0: Olá!
10: Então, não só traí, como fui muito traída.
0: Ah, é?
10: Meu primeiro casamento, meu marido me fez de um alce.
0: É mesmo?
10: Então, pra retribuir, eu fiquei com o melhor amigo dele. Aí ele descobriu, veio me perguntar. E eu falei, sim, fiquei com ele, estou com ele.
0: Nossa!
10: Quero me separar de você. Pois você acredita que ele não me deu a separação?
0: Não?
10: Ainda tive que aguentar um tempo lá, porque tinha muitas coisas pra gente resolver pra se separar. No final das contas, eu meti o pé no traseiro dele, mandei ele pastar, mandei ele ficar com tudo que ele tinha, fazia questão, e fui viver minha vida. Graças a Deus. Mas traí sim. Paguei na mesma moeda e com o melhor amigo dele, hein?
0: Caramba, que vinga, tá vendo? A mulher. Mulher, ela tem, né? Traiu, mas falou: não, vou trair com o melhor amigo dele, ó. Maravilhoso. Obrigado, minha amiga. Bem-vinda, viu? Deixa eu ver.
11: Porque foto também é traição.
0: É. Concordo com você. Vai.
12: Ô Wesley, bom dia.
0: Bom
12: eu
0: dia.
12: Vou te falar uma coisa, cara. Eu não traí e não gosto dessa história de trair. Só tem duas coisas que podem acabar e destruir a vida de um homem. É casar com a mulher errada ou trair a mulher certa. Então, se você tem a pessoa certa, não traia, porque pessoa certa você só encontra uma na vida. A minha rádio é massa.
13: Valeu, rapaz. O último romântico aqui na madrugada, vai.
14: Wesley, aconteceu com um amigo meu. Com um amigo meu, tá? A mulher dele pegou o celular dele e tinha um monte de fotos e vídeos que o trouxa guardava no celular. Aí a mulher apertou ele. Aí ele já tinha 7 anos que estava com a amante. A mulher dele, vendo aqueles vídeos e fotos, acabou gostando do que viu.
13: É?
14: Resumindo, hoje as duas são amigas. A mulher do cara e a amante são amigas. Tem um grupo de WhatsApp que é os três. O meu amigo e as duas mulheres.
13: Tá bom. Não, tá bom.
15: Boa noite aí, Wesley, tudo certo? Você sobre essa enquete aí, eu...
13: Diga.
15: Eu nunca fiz isso e também não sei se já fizeram isso comigo.
13: Ah.
15: E até porque eu prefiro nem investigar, né?
13: É, melhor não.
15: Vai que... aconteceu, eu não sei. Daí é complicado. É o Eli aqui em Ramos aqui. Abraço.
13: Um abraço pra você, rapaz. Obrigado aí. Ô Wesley, tudo bem? Primeira vez participando, viu? Bem-vindo. É o Carvalho. Tá tudo bem, Carvalho? Tamo junto aqui na madrugada.
16: Bom dia, Wesley.
13: Oi.
16: Eu nunca traí, verdade mesmo. Nunca. Nunca traí. Mas do jeito que tá indo andar da carruagem... Trair eu não vou, mas eu vou ter que largar, porque...
13: Por quê?
16: Final de semana o marido vai e se manda pra bailão.
13: Bailão?
16: Todo santo dia, só chega às 6 horas da manhã na casa.
13: Não acredito.
16: Ainda me bate, me agride.
13: Nossa,
16: e que... assim é a vida, né?
13: Nossa,
16: pesou... E eu sou errada.
13: Nossa, que você pesou o clima aqui, né? Deu uma pesada no clima aqui, né? Todo mundo ficou triste agora com essa mensagem aqui, né? Bom, vamos seguir aqui mais alto. Vai.
17: Bom dia. Rapaz, eu fui traído, fiquei bem quietinho, descobri. Fui lá com minha mulher, levei no apartamento, comi em cima da nossa cama, aí depois foi pra ela, ó. Tá aqui a calcinha. Quem foi no meu comigo em cima da cama? Ai, porque você disse comigo? Foi porque você tava me traindo aqui, ó. WhatsApp.
13: Nossa!
17: Bom, tá tudo certo, meu doido.
13: Nossa, é bem vingativo também, né, querido? Caramba, olha. Vamos lá, mais mensagem chegando aqui.
18: Eu, Wesley, seu corno dela não cuida essa mulher aí, que vai pros bailão, deixa pra nós cuidar. Pede o nome dela e o número dela pra nós.
13: Ó, os caras já de olho, né? Quem não dá assistência, pela famosa frase cafona.
19: Ô, chupeta de baleia.
13: O que, que
19: bom
13: foi?
19: Dia.
13: Bom dia.
19: Ó, avisa a mulher aí que caso de família é na televisão lá, mano.
13: Não.
19: A mulher aí que pesou o clima aí, ó.
13: Ela
19: apanhado o marido aí. Aí lascou, filho. Tá louco.
13: Não. Ela desabafou com a gente aqui. Esse programa serve pra isso, pra desabafar.
20: Bom dia, Wesley.
13: Bom dia.
20: Tô precisando de uma mulher dessa, hein? Quando não. Chegar em casa, dá um cacete não. Nela. Ficar quietinha.
13: Cala a boca, cara. Cala a boca.
20: É de casa aqui, não deixa não.
13: Ô, querido, denuncia esse vagabundo aí, viu? Se precisar de ajuda, tamo aqui. É um programa de humor, mas isso aí é sério, meu. Não negligencia, não.
21: Ô, Wesley.
13: Oi.
21: Fala pra essa dona aí, Wesley. Mandar o endereço dela aí, que nós vamos lá pegar esse bebum aí.
13: É, vai que vai no soco.
21: Dá um corretivo nele. Fala pra ela passar onde é o endereço dela, que nós vamos lá pegar ele chegando 6 horas da manhã, nós vamos estar no portão esperando lá ele chegar.
13: Vai ser igual os motoqueiros quando ficam unidos. Pode, ô, querido, passa o endereço aqui, nós vamos resolver.
22: Wesley, manda um alô aqui pra nós, aqui em Regente Feijó, Sidney na audiência.
13: Ô,
22: Regente
13: Sidney.
22: Feijó, São Paulo. Bom dia pra toda a galera aí,
13: bom
22: curtindo
13: dia.
22: A madrugada na massa. Valeu!
13: Valeu, Sidney, tudo de bom aí pra você.
23: Ô, Wesley, recado pra moça aí, a Matsunaga já ensinou como é que faz, hein?
13: Não.
23: Fica a dica.
13: Não, sem violência, pera aí.
24: Eu, Wesley, manda ela procurar, Wesley, eu tô aqui pra fazer caridade.
13: Olha lá.
24: Ó, doce, é um homem caridoso. É massa.
13: É nóis.
25: Ô, Wesley.
13: Diga.
25: Passa o endereço dela aí.
13: Por quê?
25: Coitada, ela deve estar triste, o marido só chega às 6 horas da manhã. Massa. Eu vou lá consolar ela.
13: Olha lá, tá vendo? É impressionante, os caras não perdem uma oportunidade. Uma oportunidade os caras não perdem. Vai.
26: Wesley.
13: Diga!
1: Bom dia, Massa FM, bom dia a todos os carreteiros, motoristas que estiveram na rodagem aí, bom dia a todos aí.
13: Bom dia.
1: Que o Papai do Céu possa abençoar do primeiro ao último, sem exceção, positiva.
13: 11.
1: Eu só tenho uma coisa pra falar, moço.
13: Diga.
1: O homem sem chifre é um animal indefeso. O chifre foi feito pro homem, o boi usa de intrometido.
13: Wesley, tudo bem? Olha essa praga, deixa eu ver.
2: Ah, pois Wesley, a minha primeira mulher, eu traía, mano, traía muito. Tinha 17 anos quando eu casei com ela, tinha 16.
13: Tá.
2: Traía demais. Passei 8 anos com ela. Quando eu larguei ela, me rogou uma praga, falou que minha vida ia ser uma bosta. Toda mulher que eu pegasse, ia me trair, Wesley. Rapaz, eu casei com a novinha, que ela me traiu com todos os meus amigos, com todo mundo. Eu tinha chifre até nos pés, parecia galo. Pois até hoje eu tenho medo, tô casado com outra mulher, eu tenho medo da praga que a minha primeira mulher jogou. Você é louco, mano.
13: Caramba. Ô, essa... Os caras não prestam aqui, né? 11-3509-9290.
3: Bom dia, Wesley.
13: Olá.
3: Sou gostoso, gordinho gostoso.
13: Oi, querido.
3: Ué, aconteceu um negócio aí anteontem.
13: Que?
3: Postei a foto do caminhão, a desgraçada do escritório. Foi e comentou com aquele emoji de coração, com o zoinho de coração.
13: É.
3: Quem viu? A mulher. Puta, tá uma guerra dos infernos, viu, Edson? Doido pra arrumar outra, viu? Serve você, viu, gordinho?
13: Não, sai, eu não quer me traçar, não dá, pô. Já tem uma mulher, tem a do escritório aí já, sai fora. Mas, meu, por que ela comentou um olhinho e um coração na sua foto, se você não tem intimidade? Tá estranha essa história, hein? Se eu fosse a sua mulher, eu investigaria.
4: Meu Deus do céu, mas essa praga aí foi feia, hein?
13: Foi.
4: Será que o chifre passa na porta? Coitado.
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continua. Tamo junto aqui até as 4 da manhã. Daqui a pouquinho, mais respostas. A pergunta é: você já traiu? Foi descoberto até hoje, não? Na sua opinião, traição é só quando tem contato físico? Ou você acha que conversinha, falou, oh, sua gostosa, é traição? Madrugada polêmica espalha pra todo mundo. Massa FM, a

Massa FM, a minha rádio massa, banda Magníficos, Miúza, que beleza, 1:06, e hoje a nossa pergunta é a seguinte: você já traiu? Foi descoberto até hoje não? Na sua opinião, curtir fotos, conversar na internet é também traição? Conta pra gente no 11-3509-9290 até às 4 da manhã, estamos juntos!

0: quanta gente respondendo aqui. Queria agradecer a imensa audiência da Massa FM em todo o Brasil. Quero te ouvir.
1: Wesley,
0: oi.
1: Eu já traí, mas eu me vinguei. Ele me traía. Depois que eu descobri, fui lá e me vinguei com o melhor amigo dele.
0: Também.
1: Contaram pra ele, mas ele não acreditou, não. O corno ficou...
0: Olha, nada pior do que uma mulher com seu plano de vingança, hein? Oi.
2: Boa noite, Wesley. Eu nunca traí.
0: Não?
2: Mas já fui muito, muito traída no meu casamento.
0: Ah, não.
2: Hoje eu tô sozinha, tô bem, tô feliz.
0: É.
2: E tem mais a ver com a pessoa, né? Com a personalidade da pessoa do que com a gente. Então, é que nem aquela história que fala que nunca foi, um dia vai ser e tal. E é isso, chifre é uma coisa que coloca na cabeça da gente.
0: Ô, querida.
2: Bola pra frente.
0: Hoje ela tá sozinha. Uma hora você acha alguém que te valoriza, alguém que te respeite. É clichê, mas é verdade. Bora lá, mais gente pra falar.
3: Fala, Wesley. Hoje eu tô com os meus amigos colombianos aqui.
0: Colombiano?
3: E eles querem te mandar um abraço aí.
0: Pois não.
4: Hola, hola, un saludo para todos, para todas, y un saludo para Big Bacon.
0: Ah, Big Bacon, ¿no?
5: Otro saludo para el parcero de Vicky Bacon, que tengan buena noche.
3: Y la compañía de Paulo Rola.
5: Y estamos en compañía con Paulo Rola. Un abrazo para todos.
0: Ô, seu Pablo Escobar do cacete, você me respeita, viu? Você tá no Brasil aqui, quem manda é nós, hein? Vai te catar, rapaz. Tomara que você pegue um táxi e te cobre R$250 pra te levar 5 quilômetros. É isso que eu desejo pra você aqui no Brasil, tá bom?
6: Boa noite, minha rádio é massa.
0: Boa noite.
6: Essa dona aí que falou que tá feliz.
0: Tá alto o seu rádio, baixa aí, manda de novo pra nós, tá bom? Bora lá, muita gente mesmo aqui no nosso Companhia da Massa, é importante te ouvir.
7: E sobre a pergunta... Assim, não é só do fato de falar ou gostosa ou do fato de ter relações sexuais com a pessoa, né? Pra mim, no meu ponto de vista, a traição já é o fato de você pensar.
0: Pensar?
7: Só a partir do ato de cobiçar terceiros, isso já é traição. E outra, no relacionamento, o alicerce, a base ali, o alicerce é a confiança. Se não tem confiança, acabou.
0: Entendi. Então só pensar pra você é traição.
8: Boa noite, Wesley.
0: Boa noite.
8: Motorista de aplicativo aqui em São Paulo, aqui, ó. Minha rádio é massa. Negócio de traição é o seguinte. Só é traição quando tem sentimento. Se não tiver, vamos pra cima, bola.
0: Ô, Wesley, manda esse colombiano se lascar. Não, ele respondeu aqui, ainda que mal educado.
5: Big Bacon, acabamos de estar toda a noite até que corramos o vuelo, hermano. Um abraço e hasta la próxima em Brasil. Que nos veamos. Estamos com Paulo Rocco.
0: Olha, primeira vez, fala em português, que a gente não entende nada. Tá no meu país, fale português, tá? Primeira coisa. Você não vai para os Estados Unidos e tem que falar inglês? Então vem aqui, fala português direito. Faz um curso. Vamos lá. Mais áudio chegando.
9: Bom dia, Wesley, Estela de Autônia. Tá aí, ó. Hoje, enquete de hoje fechou.
0: Fechou a semana.
9: O assunto de ontem, do porquê que eu tô 21 anos separada.
0: 21.
9: Porque eu já fui muito traída.
0: É.
9: No meu casamento, né? Casei nova, 15 anos fui mãe. Quando minha primeira filha tinha 6 anos, descobri uma traição. Aí a mulher já estava grávida e foi uma sequência de traições, né? Tentei por 6 anos um casamento fracassado e terminei o dia que eu cheguei, ele tava com a outra dentro de casa, ele tinha posado dentro da minha casa, eu tinha de viajar. E ao retornar para casa, ele tava lá com a outra. Aí nesse dia eu terminei. Então tá aí. Não traí, mas já fui muito traída.
0: Caramba, querida, olha. Ela tá 21 anos sem ninguém, hein? 21 anos, então. Faz tempo, hein? Faz um tempinho, hein, querida. Oi.
10: Boa noite, Wesley.
0: Boa noite.
10: Esse cara aí que falou aí só do pensamento já é traição, é um pau mandado. Deve estar com a mulher do lado aí, ó. Ai, ai, ai.
0: É, ele falou que só de pensar você já tá traindo, né? Falou.
11: Pô, Wesley, essa mulher que tá falando, será que é a mesma, cara? Eu tô apaixonado com a voz dela, pô.
0: É.
11: Se ela casar comigo, nunca ela vai ser traída.
0: Olha aí. Promessa. Aí, querido, tá vendo? Vamos lá.
12: Fala, Wesley, beleza? É, eu vou contar minha história aí.
0: Onde?
12: É, eu era casado, né? Sou casado. E eu traí com uma outra mulher casada. E o marido dela descobriu e a minha mulher descobriu também. E eu separei da minha mulher, ela separou do cara. A gente ficou junto por um tempo e depois ela voltou pro cara e eu voltei pra minha mulher. Resumindo, todo mundo foi corno. Fazer o que é a vida. Wesley, toca Marquito pra nós aí, Wesley.
0: Marquito!
12: Conta minha história aí, coloca meu áudio no ar, homem.
0: E toca uma. Pera aí, rapaz! Marquito canta pro Brasil! Brasil! Olha, é uma das mais pedidas aqui no Companhia da Massa.

0: Wesley, esse
1: Oi.
0: colombiano aí, que a seleção do país dele preste para pelo menos tirar a Argentina.
1: É.
0: Aí depois pode ir embora também.
1: Depois pode ir embora, exatamente. Tirar a Argentina. Só para isso que serve.
2: Fala, boia de praia.
1: Meu pai.
2: Eu nunca fui traído, cara.
1: Nunca.
2: Uma vez que eu sou considerado rei do sexo e as minas me chamam de piton.
1: E mentiroso também, né? Não é possível. Vamos lá, Wesley, tudo bem? Coloca meu áudio aí.
3: Bom dia, Wesley.
1: Oi.
3: Sou motorista aqui de Londrina.
1: Londrina?
3: Me chama Alexandre. Eu tive também aí uma prima da minha esposa aí. Ela tava, tipo assim, nós começamos a se envolver, daí ela começou a mandar mensagem, foto dela só de carcinha fio dental pra mim. Daí eu comecei a entrar nas ideias dela e comecei a mandar foto da minha chibata pra ela também.
1: Ah, que absurdo.
3: Daí ela foi e apagou as fotos dela e as mensagens que ela me mandava e foi e mostrou as fotos minhas pra minha esposa.
1: Nossa.
3: Ah, daí o pau comeu, o pau torou.
1: É mesmo?
3: Daí deu mó fofafá. E daí, como eu era casado, eu também apaguei as mensagens que ela mandou, as fotos.
1: Ah, já fui burro.
3: Saiu eu por ruim e ela ficou de boa.
1: Caramba.
3: Mas a minha rádio é massa, Wesley. Valeu, gordô.
1: Você se lascou que você apagou, né? Porque você é casado. Aí ela falou: ó, não, na verdade não foi. Só ele que me mandou foto. Olha que desgraçado. Diga.
4: Ô Wesley, pensar é traição?
1: É.
4: Então meu namorado tem 20 mil chifres na cabeça, porque eu já traí ele com Brad Pitt, Caio Castro, Cauã Raymond e por aí vai.
1: Uma mais mensagem chegando, 11-3509-9290. Olha, muita gente mesmo aqui no Companhia na Massa.
5: Ô Wesley, manda um alô pra nós aqui de Erechim.
1: Erechim?
5: Pessoal da WTEC sempre na escuta. É às 4 da manhã.
1: Valeu,
5: é nóis.
1: Um abraço pra todo mundo. De Erechim, rapaz. Que maravilha.
6: Boa noite, Wesley. Aqui é a Kézia. Boa noite. Boa madrugada pra nós todos.
1: Oi, Kézia. Tudo bom? Bem-vinda, viu?
7: Ô Wesley, falando em traição aí, o Rodízio falou que você traiu ele. Desde que você começou a tomar o Monjaro aí, o Rodízio tá se sentindo bem traído. Já fechou uns 3 aqui em São Paulo.
1: É porque... realmente, não dá, né? Ou você toma o negócio pra emagrecer, ou você continua frequentando, né? É verdade. Vamos lá, mais mensagem chegando. Muita gente no Companhia da Massa.
8: Ô, Wesley, bom dia, Ronaldo Limeirói, tá doido, hein? 21 anos sem ninguém.
1: É, 21.
8: Deve tá bom o negócio, hein? Igual eu falei.
1: Deve tá bom o negócio, hein? Vai. 11-3509-9290.
9: A mulher que engana o homem merece ser presa na colônia. Com a orelha cortada, cabeça raspada, carregando pedra pra tomar vergonha.
1: Tá bêbado, né, rapaz?
10: 21 anos sem ninguém, tá na hora de pendurar a xereca e não pensar mais em
1: não,
10: sexo,
1: cala
10: não,
1: a boca.
10: Pô.
1: Vai, fica na. 1h18, já tem mais respostas. Continua participando aqui. Companhia da Massa até as 4 horas, até a chegada de Pedro Trucão e o Pé na Estrada.

0: FM, a minha rádio massa, Rick Renner, Tira a Roupa. Que beleza, hein? Maravilha, todo mundo na massa. E hoje perguntando o seguinte: você já traiu? Já foi descoberto? Até hoje não? E se curtir fotos, conversinhas, na flertada, nossa, que gata você, é considerado traição? Conta pra gente aqui no 35099290. Já vou abrir a linha também, hein? Hoje tem Rebolando com a Massa, no clima do fim de semana, você baladeiro. Ou você que tá trabalhando assim como eu, nossa balada é no rádio, né? Daqui a pouquinho, ó. Tamo no esquenta. I don't know why, I don't know how. Mas antes do Rebolando com a Massa, tem áudio aqui, ó. Diga.
1: Oi, boa noite, Wesley.
0: Boa noite.
1: Angélica, São Paulo.
0: Oi, Angélica.
1: Adoro o seu programa, viu?
0: Obrigado, Angélica.
1: Tô sumidinha.
0: Tá sumidinha?
1: Lá, agora retornei.
0: Boa.
1: Ah, chifrudo ou chifruda? Né? Maridos ou mulheres? Namorados ou namoradas? Chifrudo ou chifrudas?
0: Entendi.
1: É a lei do retorno, né?
0: Lei do retorno, né?
1: Aqui se faz, aqui se paga. Em qualquer ocasião da vida e em qualquer tempo.
0: Mas você não falou se você já traiu ou foi traída. Não esconda de mim.
2: Boa noite, Ed.
0: Boa noite.
2: Você pode tocar pra mim, Eduardo Costa, pra mim, por favor?
0: Posso.
2: Quero ouvir?
0: Posso.
2: Minha rádio é massa.
0: Já comigo.
2: Por favor, tá? Toca ela, hein?
0: Vou tocar. Falou?
2: Obrigado.
0: Vou tocar pra você.
2: É Mauro.
0: É o Mauro. A gente vai rodar aqui, Eduardo Costa. Pode ficar tranquilo.
3: Bom dia, Wesley.
0: Bom dia.
3: Então, aqui é a Tere que tá falando.
0: Oi, querida.
3: Sobre a sua enquete, Wesley, pelo amor de Deus.
0: Que foi?
3: Eu já fui casada, sim. Acredito que já fui traída também.
0: Já?
3: Mas eu nunca traí. Porque quando eu entro num relacionamento, é pra valer.
0: Pra valer.
3: Eu não gosto de traição. E lógico, não gosto de ser traída também, né? Hoje, atualmente, eu estou sozinha. E olha, ouvindo os comentários desses homens aí, todos infiéis e mal educados, boca suja, pelo amor de Deus. Tô fora. Beijos, lindinha, minha rádio é massa.
0: Mas por quê?
4: Boa noite, Rádio Massa.
0: Boa noite.
4: É Amanda, que daí Sara. Olha eu aqui de novo, ó,
0: oi,
4: esperando,
0: Amanda.
4: Ansiosa pra que começasse.
0: Ah, você é maravilhosa.
4: Agora que hoje eu vou ficar, hoje é sexto, hein, tomando uma caipirinha, vamos ficar até de amanhã.
0: Olha.
4: Boa noite pra todos, essa rádio é massa.
0: Tamo junto.
4: Ah, e o Wesley,
0: diga.
4: Olha só, meu marido ontem tava me chamando pra ir pra cama, hoje tá aqui comentando sobre a enquete de hoje comigo, ó. Tá curtindo a massa também.
5: Tá muito massa.
0: Aí agora ela arrastou ele aqui pro rádio, tá vendo? Ao invés de bimbar, o que que eles estão fazendo? Ouvindo o rádio, olha que maravilha. O número um, os casais, tá vendo? Eles comentando. Ô, oh, mãe, você já me traiu? Não, nunca te traí, te amo, né? Eu já sei. Bem-vinda, querida. Tomando uma caipirinha e curtindo aqui o nosso Companhia da Massa.
6: Bom dia, Wesley.
0: Bom dia.
6: Ah, então, eu já fui traída. Eu sou aquela que o marido pediu um filho, eu dei um filho, ele engravidou outro e morreu em seguida, então eu não pude matar. Mas eu também já fiz parte de uma traição. Na época eu era solteira e me envolvi com um rapaz que ele era casado. E aí a mulher dele descobriu e aí saiu nós duas pra beber. E ficamos amigas por um bom tempo.
0: Você já era sócia, né, do cara? Então já sai pra beber, né? Resolve na amizade, né?
7: Daí veja a minha escrita, tá bom?
0: Tá bem, deixa eu ver.
7: O teu apelido vai ser Bolo Fofo.
0: Bolo Fofo, cacete, sua mocreia. Você me respeita, querida. Ela falou, boa noite, Bolo Fofo. Aqui é a Tati respondendo, eu nunca traí. Mas já fui traída várias vezes, meu namorado me traiu com várias mulheres. Eu descobri pelas contas do Facebook dele, sempre tinha alguém. Hoje estamos separados e não penso em voltar, traição não tem perdão. Obrigado, querida. Tudo de bom, viu? Deixa eu ver o casal que tá no rádio aqui, deixa eu ver.
8: Oh, boa noite, Wesley. Aqui é o Itália.
0: Fala, Itália.
8: É, eu queria dizer que é o seguinte, cara, essa rádio é muito massa, é muito top, cara. E a minha esposa, Amanda, tá mandando mensagem pra ti direto, porque ela ouviu a primeira vez. E o seguinte, cara, não quer mais sair dali, não sei o que eu faço.
0: Senta,
8: tá, mas me responde uma coisa.
0: Diga.
8: É, o homem que fica 3 meses sem ter da mulher, ele merece ir pra casa das primas ou não? Olha a pergunta. Oh, um abraço, cara. Um amo abraço. Vocês. Oh, não saio mais daqui, hein? Tô sempre com vocês, tá? Abraço a todo aí o pessoal que tá ouvindo Rádio Massa.
0: Isso aí, querido. Bimbar só de dia. De noite você fica escutando rádio com ela. Então, o cara que fica assim, bimbar 3 meses, se pode ir pra casa das primas? Pode. Tá liberado, pô. Por quê? Você vai? Não, conta pra mim, você vai na canetinha?
9: Bom dia, Wesley.
0: Diga.
9: Essa daí que diz que é fiel.
10: Wesley, fala pra ela namorar comigo que ela nunca vai ser traída.
0: Olha!
11: Ixi, não sai tanto da rádio que tô esquecendo até de fazer o vucu-vucu, meu Deus do céu. E Wesley, o culpado é tu.
0: Eu adoro. Eu sou o maior empata do Brasil. Aqui, ó, ó lá, ó lá.
12: Ei, minha nega, vamos pro ruco, ruco, mas eu, vambora.
0: Esqueceram, ó.
12: Do forró, casando com sucesso.
0: É, querida, vou defender a massa aqui. Seu marido, você já sabe como que é. Aqui tem coisas diferentes todos os dias, né? Então, assim, aqui é mais interessante.

0: Hulk, vai embora.
1: Wesley, Brunão, aqui novamente. Atualizando aí Rodoanel aí, sentido litoral.
0: Rodoanel.
1: Mais ou menos aí entre a Raposo e o Reis Bittencourt. Tendo operação com boi aí positiva. Paciência aí que o negócio tá louco.
0: O cara divulgando as blitz, hein, olha.
2: O homem que fala que não trai e nunca traiu é o pior dos mentirosos.
0: Por quê?
2: Porque o homem trai desde 3 mil anos atrás, da época de Salomão. Então, meus amigos, não venha mentir, tá? Todo homem trai.
0: Você acha que todo homem trai?
3: Pega vucu, vucu, vucu,
0: não é possível. Vai
3: embora.
4: Um abraço pra você, Bacon. Te amo.
0: Também te amo. Muito obrigado, viu, hein?
5: Ô, Wesley. Tem um monte de bufapinga aí te ouvindo, hein?
0: Não.
5: Tô vendo um monte de gente falando. Tudo bêbado. Sai fora.
0: Você tá com inveja, porque é sábado, você tá trabalhando e o pessoal tá curtindo aí, ó. Você tá com inveja.
3: Você nunca me amou e só me quer pra aquela hora. Me pega, vucu, vucu, vucu, vucu e vai embora. Você nunca me amou e só me quer pra aquela hora.
6: 3 meses sem bimbar com ele, né? Porque com os outros.
0: Não,
6: é todo dia.
0: Não fala assim.
3: Passa a perna e vai embora. Some sem eu perceber.
7: Ô, Wesley.
0: Diga.
7: Parabéns pelo programa. Aqui é o João Batista,
0: João Batista,
7: famoso João Agonia. Um abraço, parabéns pro seu programa.
0: Mas por que João Agonia?
3: Não, fala. Vucu, vucu, que não demora. Vucu, vucu, vucu, vai embora. Vucu, vucu, você chega sem demora. Passa a pele.
0: Alô, alô, 11-3509-9290.
8: Boa noite, Wesley, tudo bem?
0: Bem.
8: Meu nome é Eduardo, eu falo da cidade de Rio das Pedras.
0: Oi, Eduardo.
8: Eu tenho essa história boa de Gaia pra contar pra você.
0: Conta pra nós.
8: Um rapaz aqui, ó, tava contando uma história pra mim.
0: Ah.
8: Que ele foi até a casa da namorada dele. A namorada dele morava uns 20 quilômetros mais ou menos da casa dele. Pois eles foram numa festa lá. E ele foi buscar um docinho pra ela comer. Pois na hora que ele voltou, ela já tava entrando no carro de outro.
0: Ah.
8: O coitado teve que vir embora a pé. Andou 20 quilômetros debaixo de chuva ainda.
0: Mentira.
8: Além de ter tomado uma gaia, ele teve que vir embora debaixo de chuva ainda.
0: Chorando, hein?
8: E a minha rádio é massa. Olha, se você quiser, eu mando até a foto do fulano, viu? Que eu tenho a foto dele aqui.
0: Manda pra mim. Manda pra mim, deixa eu ver. O bom é que a chuva já se misturou com as lágrimas. Ela foi de carro, né? Certo? Tá chovendo. Ela se abrigou, né, querida?
9: Ô, Wesley.
0: Diga.
9: Bater punheta é traição?
0: Ó a boca aí,
9: porque
0: ó,
9: se
0: moleque.
9: For, lascou pra mim, viu?
0: Ó, oh, bom, quem é o vagabundo?
10: Ligado na Massa FM, direto de Rondonópolis, Mato Grosso, capital do transporte da soja. Tamo junto, Pose.
0: Pose! É, eu acho que bater bronha pra outra mulher, eu acho que traição.
11: Ô, oh, Wesley, bom dia. É, eu não traí, mas escapei de trair.
0: Por quê?
11: A prima da mulher, né, vou dar carona pra ela numa viagem. Enquanto eu tava me arrumando em casa, ela apareceu pelada na minha frente, pedindo pra me prender o sutiã dela. Escapei por pouco.
0: Pera aí, na viagem, ela falou, não, prende meu sutiã aqui. É? Não acredito, é mesmo. Você prendeu e falou, não, não é credo. Foi? Eu duvido que você prendeu o sutiã e não fez nada. Você e ela no carro? Não, duvido. Não, eu duvido. Não, não, não, não, não. Impossível.
12: Eu só acho que quando a mulher trai é safadeza. Quando o homem trai, é aquele momento de fraqueza, é o espírito aventureiro do homem, isso aí já nasce nele. Dá pra justificar, acho que é diferente os dois casos.
0: Ah, é diferente. É.
13: Ô Wesley.
0: Diga.
13: Pergunta pro pessoal aí, eu tô na dúvida. Transar com camisinha é traição?
0: É, porque teoricamente não tem contato pele a pele, né? Acho que não, rapaz.
11: Eu, esse aí que a mulher pediu pra ele abotoar o sutiã dela, eu acho que ela que fez com ele.
0: Não, ele falou que não fez nada. Eu duvido.
14: Ah, não fez nada, não. É bicha. É viado. É
0: não,
14: bicha.
0: Não, para com isso. Não xinga o cara.
15: Não, não é traição. É só o chifre.
0: Não, não é. Não tem pele com pele. Ah, o plástico. Entendeu? Vamos lá. áudio chegando aqui.
16: Ô, Wesley, boa noite. Essas que falam bem mansinho assim, que os homens não sei o quê, que os homens é... é sem vergonha, que não sei o quê, que é fiel, que nunca traiu. Essas aí são as mais perigosas, Wesley.
0: É.
16: Essas daí as que mais botou chifre na vida, as que mais traem. Essas aí as boazinhas que mais traem, Wesley. Boa noite.
0: Boa noite. Falou que as boazinhas são as que traem.
17: Bom dia, bom dia, bom dia, Wesley Safadão.
0: Oba!
17: Tudo certo?
0: Certinho.
17: Então, cara, hoje eu que tenho a pergunta pra fazer pra ti. Vamos ver se vai conseguir me responder.
0: Hã?
17: Se tivesse uma cachorrinha, o nome dela fosse na bunda, tivesse uma ponte que tu tinha que atravessar, e eu tava cheio, pegando na ponte, mas tinha que atravessar só tu. Tu deixaria na bunda ou levaria na bunda? Queria saber aí o que que eu ia fazer. Valeu, querido.
0: Na minha cachorrinha eu levaria na bunda. Nos... cachorrinhas, você deixar cachorro pra trás, você é louco? Rapaz? Não, levaria. Com certeza.
2: Ah, não, Wesley. Eu não acredito que você perdeu o tempo da sua vida pra ouvir essa piada dos anos 80. O programa bombando com a enquete aí, e esse trouxa vem com essa piada antiga.
0: Mas você ia deixar o cachorro pra trás?
18: É, isso aí, espírito. Saíram pra comemorar a sociedade. Ah, e sim.
0: Vai, mais áudio.
19: Ô, Wesley. Ricardo Chapecó, motorista do aplicativo. O Wesley transar com a cunhada não é traição, né? É tudo da mesma família, né?
0: Os caras justificando aqui, vai.
15: Ô, Wesley, então você leva na bunda, Wesley?
0: Nossa, ia deixar a cachorra pra trás? Não, de jeito não. Levaria. Tá louca?
20: Ô, Wesley, padeira aqui do Oscar Freire.
0: Oi.
20: Essas mulheres que tá dando opinião e falando que nunca traiu... é lógico que não vai trair. Essas barangas da madrugada aí, tudo descabelada, sem dente aí. Quem é que vai querer umas pragas dessa?
21: Caramba, Wesley. Eu sabia que você gostava de levar na bunda.
0: Eu tenho amor aos animais, olha. Tudo gente sem coração na madrugada, né?
22: Não, Wesley, ó. Tem uma situação. As mulheres da gente, nós somos casados. A mulher fica suvinando aí, fica negando o quentinho aí. Às vezes passa uma semana, 15 dias.
0: Ah.
22: Inventa dor de cabeça. E a TPM que não acaba. Aí, num dia que o cabra arruma uma mulher fixa aí pro cara fura um fai direto, a mulher fica brava, inventa de se matar. Poxa.
23: Fala, Wesley. Beleza ou é birruga? Eu tava a bordo aí, lembro que tava fazendo mecânica móvel ontem lá. E cadê aquela mulher lá de ontem, né? Viu? Mas daqui a pouco ela aparece. Pô, mas esse caso aí, teve uma vez eu tava casado, daí... Ah, vamos... Ela falou, ah, eu vou fazer uma pizza, não sei o quê, e eu empresto teu celular aqui, e eu esqueci de apagar aqui na quarta-feira, eu falei que tinha ido fazer um socorro.
0: Socorro!
23: E ela pegou e eu mandei umas fotos lá do motel lá, e aparecia minhas pernas, e falei pra amigo meu, né, idiota, tão tarde do homem, e aparecia aquela cadeirinha lá de...
0: Não!
23: Não sei como que usa também lá do motel.
0: Cadeira erótica.
23: Daqui a pouco só senti um tapão na cara.
0: Caramba!
23: Ó, mas o que precisa? Daqui a pouco é pam!
0: É burro,
23: hein? Meu Deus do céu, é que cagada! A minha rádio é lá, assim.
0: Traiu aqui, a mulher, tirou foto no motel, a mulher pegou. Você é burro também, né, querido?
24: Boa noite, Wesley. Letícia aqui de Santana de Parnaíba, motorista de aplicativo.
0: Ô, Letícia.
24: Ó, na minha opinião, homem trai por ser vergonhice e mulher trai por necessidade.
0: Olha que... Mulher, segundo ela, trai por necessidade. Vendo ela defendendo aí as mulheres. Vamos lá, mais áudio.
25: Ô, Wesley, boa madrugada. Não tem essa de baranga, não. O urubu, depois da meia-noite, vira frango. É dentro. Minha rádio é massa.
0: Ô, Wesley, tudo bem? Todo mundo na massa, viu? Obrigado, querida. Pro baranga descabelada ao rabo desse homem, as mulheres da madrugada são lindas. Concordo, são todas maravilhosas.
1: Fala, Wesley, é o Ditão pé de mesa. Ah, Wesley, não. Eu namoro uma menina não. Que ela é gêmeas. E toda vez que a irmã dela vai no quarto trocar de roupa, eu tenho que sair. Eu acho absurdo isso. Meu, não é tudo igual?
0: Mas por que Ditão pé de mesa? Mas por que esse apelido? Não entendi esse apelido.
3: Bom dia, Leozinho. Aqui é o QRA. QRA. Quando fala a rodagem é QRA. Não QRH. QRH. Da onde você tirou isso, moço? É QRA.
0: Nossa, tá bem inteirado, né? Pior sou eu que ouço até o final uma porcaria dessa.
4: Na minha opinião, todo homem que trai deve apanhar na cara, Wesley. Mas não é porque traiu, não. É porque é burro e porque deixa rastro, seu bando de animal.
0: Calma, querida!
5: Ô, Wesley, deixa eu te contar uma história. Uma vez que eu namorava, eu vi o meu namorado me traindo. Mas eu não pude fazer escândalo, porque eu era amante.
0: Isso é bem ordinário, né? Só porque ele tava beijando a esposa, você achou ruim. Caramba. É bem danadinha, né?
6: Wesley, avisa nosso amigo aí que não é tudo igual, não. Eu namorei um gêmeo.
0: Idêntico.
6: Só que assim, era só na fisionomia que era idêntica, viu?
0: Ah, não.
6: Porque de resto era tudo bem diferente.
0: Ah, querida. Não, querida! A ferramenta era diferente? Não, agora você vai dar detalhes pra nós. Não, fala pra você, pegou os dois? Ô Wesley, não fala meu nome, eu gosto de ver a minha esposa fazendo amor com outro homem, viu? Bom, você sabe, ô rapaz, você sabe que tem muita gente que gosta, tem esse fetiche, né? Como eu trabalho muito tempo na madrugada, muita gente de swing me ouve, né? Então, eu já vi muitos relatos. Ele falou, não fala meu nome. Não, tudo certo. Obrigado por dividir com a gente, viu? Tudo de bom aí pra você.
7: Fala, Wesley. Bom dia. Você tá bom? Por aqui é o Plácido Carreteiro, que Deus abençoe o nosso final de semana aí.
0: Fala, Plácido.
7: Wesley, esse cara que traiu a mulher dele lá, tirou foto do motel e a mulher dele descobriu, foi merecido o tapa na cara que ele levou, né? Tem que lhe apanhar mais. Bicho burro, mentecapto, asno.
0: A mulher dos gêmeos.
6: Não só peguei, como usei e abusei do irmão.
0: Querida.
6: Ele tava me traindo, então ele mereceu. É o velho ditado, chifre trocado não dói. E sim, a ferramenta era bem diferente.
0: Olha, um gêmeo bem e o outro mal, hein?
24: Ô Wesley, falando em casa de swing, indica uma boa aí, os ouvintes aí, pra que eu possa conhecer uma boa, que eu tô louca pra conhecer uma.
0: Sabe que eu tenho vontade também? Ô, querido, você é 4 da manhã, você quer... Brincadeira, né? 4 da manhã já acabou também, né? Horarinho ruim.
12: Nossa, a mulher namorou com um cara que tinha irmão gêmeo e deu pros dois. Só que eles só eram parecidos na fisionomia. Quer dizer, Caim e Abel do sexo.
0: Não. Vambora. Das 4 da manhã, tamo por cá.
24: Aí não dá, né? 4 da manhã vai pegar só a barba dos outros.
0: Não, que me espera aqui.

0: dá pra ir pro swing só ficar olhando, assim, só, só apreciar.
1: Fala pra ela que eu levo ela agora. Tem um monte aqui, ó.
0: É mesmo, amor? A galera do swing aqui, vai.
2: Ô, Wesley, o que que deu com a loira ontem lá?
0: Quem?
2: Que tava cantando C? Qual foi o resultado do final da história? Conta aí pra nós.
0: Ah, eu só temperei, como sempre, né? Não aconteceu nada. Chegou o trucão e acabou o programa. O DJ tá aqui, ô DJ, manda um áudio aí pra nós. O Leão tá aqui, ó. Temos o nosso Gilberto Barros.
3: Opa, bora, já tô aqui em Pinheiros mesmo.
0: Ô, querido, você que, meu, seria muito bom se fosse se arrumar um ouvinte e ir pro swing agora, hein? E a gente transmitir. Bom, faz favor, vai pro swing. Você vai arrumar uns 30, eu te arrumo mais bonito pra você ainda. Faz esse favor pra nós.
4: Até parece, você tava numa frescura do caramba com aquela loirinha lá. Com certeza você saiu daí e foi lá plantar o saco nela.
0: Não. Ó, o cara que chama ela pra swing. Cara.
1: Demorou, eu vou.
0: Eu te arrumo mais bonito.
1: Vamos se trombar. Gente. Passa meu número pra ela aí, Ozzy.
0: Cara, eu tô marcando swing no programa. Não é possível, cara. Não é possível, cara. Não, olha, esse programa não dá. Não dá, cara.
5: Bom dia, Edson.
0: Bom dia!
5: Meu nome é Reginaldo.
0: Olá, Reginaldo.
5: Essa rádio é massa.
0: Ai, que beleza.
5: Minha rádio é massa.
0: Ai, que beleza. Ai, que beleza.
2: Eu tô dizendo, se o Capes escutar esse programa, tá todo mundo ferrado.
6: Bora lá, Wesley. Se você for, eu vou. Também quero ir.
7: Aí, Wesley, fala pra essa moça aí que conheceu os dois gêmeos aí. Se ela se desanimou com os dois gêmeos, fala pra ela vir conhecer o pretão aqui. O pretão aqui cuida, viu?
0: Conhece o pretão aí.

0: Será que é o chocolate? Quero ir pro motel e pro swing também. Eita. Tá aqui, ó.
1: Cheio de paixão.
2: Wesley, arruma outra mulher que eu também vou pra esse swing aí, Wesley.
0: Não, vou arrumar. Caravana livre.
3: Fala, Wesley, boa noite. Quem tá falando é o DJ Joelso aqui de Blumenau.
0: Ô, DJ.
3: Manda um abraço pra nós aí, a nossa rádio é massa, viu?
0: É nóis, DJ.
4: Wesley, como é que ele sabe que era dois negão gêmeos? Fala pra ele. Era dois negão, mas olha, só um que era de presente.

0: Wesley, pode botar nós aí nessa caravana pro swing aí que nós também queremos conhecer.
1: Ah, não. Tá linda, morena. Olha, todo mundo virou swingueiro nessa madrugada. Não sei o que tá acontecendo aqui. Todo mundo quer ir pro swing, olha. Ou você casa de swing, quer patrocinar a Companhia da Massa, olha. Essa é a hora, hein? Essa é a hora, hein?
2: Bem negão, bem depressa.
1: Bem depressa. É a mulher e o ar. Ô, Wesley, que é swing, hein? É uma balada? A Jéssica mandou aqui. Então, queridão, um lugar onde você leva bolo. E as pessoas podem comer o seu bolo, entendeu? Basicamente é isso, querido.
2: Lá vem o negão, cheio de paixão. Ticatá.
1: O que tá acontecendo aqui? Todo mundo.
3: Ô, Wesley.
1: Diga!
3: Boa noite, meu querido.
1: Boa noite.
3: Que swing ling aí. Sling ling, ling ling. Swing ling ling.
1: Ó o virgão da madrugada aqui, tá vendo? Glorinha
4: capungada. Ah, pronto, um anjinho escutando a rádio uma hora dessa.
1: Você viu?
4: Manda esse anjo dormir. Ô, coitado, inocente.

0: Bom dia, Massa FM. Iron aqui de Perus. Ô Wesley, arruma uma moça dessa daí pra mim, porque eu fui corneado há pouco tempo. Preciso ir pro swing.
1: Não, você precisa. Vamos arrumar, pai. Esse programa a gente arruma de tudo aqui, ó.
2: Nem sempre swing é sucesso. Eu fui uma vez com a mulher, o cara comeu a minha, a dele não quis dar pra mim, o que me sobrou? Ficar no canto lá tocando uma sozinha.
1: Tá bom, ó, sem detalhe, cara. Pera aí, ó. Sem detalhe. É essa. Não quero saber. Deitar e rolar
3: na praia, na. Fala aí, meu gordinho! Boa noite, bom dia!
1: Bom dia!
3: Minha rádio é massa! Swing é massa! Transar é massa! Vamos transar, meu povo!

0: Bom dia, Wesley.
1: Bom dia.
0: Do William, Rondônia.
1: Fala, William.
0: Rapaz, ainda bem que eu não tenho melhor amigo.
1: É.
0: Quem nunca levou um chifre, quem nunca traiu. Atira a primeira pedra.
2: Bom dia, Wesley. Bom dia, Rádio Massa.
1: Bom dia.
2: É o David, de Porto Alegre.
1: Ô, David.
2: Eu já fui traído, sim.
1: É?
2: Trabalhava na outra empresa lá, logística, né? Não vou citar o nome, mas os colegas aí sabem. Faz Mercosul e ficava aí 3 meses fora. E aí a Gaia pegou.
1: Pegou, caramba.
3: Bom dia, Wesley.
1: Bom dia.
3: Aqui é o Wesley também. Fala pra ela que amanhã estarei no swing. Abraço. Amanhã não, hoje.
1: Hoje?
4: Fala aí, Wesley. Tudo certinho, beleza? É o Marcelinho Uber. Boa noite pra você e para todos os ouvintes. Meu brother,
1: diga.
4: Eu peguei uma mina na casa de swing ali em Moema. Uma mina altona, assim, 1,80m mais ou menos, com a roupinha bem curta, assim, mas mina bonita mesmo,
1: é,
4: sabe? Aí, velho, ela começou a trocar ideia. Ela falou assim, nossa, entrei com um cara aí. O cara me pagou uns 5 mil reais só pra ela ficar transando com os caras e ele vendo. Ela falou que transou com uns 8, 10 caras lá. E o cara nem encostou a mão nela, cara. Eu falei, meu, o cara pagou...
1: 5 mil?
4: 5 mil reais só pra ver você. Nem encostou em você. Não, não encostou em mim. Só quis ver eu transando com outros. Eu falei, meu Deus do céu, velho.
1: Ficou 5 mil? Caramba, 5 mil?
5: Bom dia, Wesley.
1: Bom dia.
5: Fala pra ela aí que eu tô junto aí nesse swing.
1: Cara, do nada, todo mundo virou swingueiro aqui.
6: É, Wesley, hoje eu não vou poder ficar com vocês até as 4.
1: Por quê?
6: Tô chegando em casa.
1: Ah, não!
6: Meu turno do trampo acabou.
1: Ah, não!
6: E hoje o namorado tá em casa.
1: Ah.
6: Aí não vou poder participar, não vou poder conversar mais.
1: Melhor não.
6: Mas enfim, beijinhos, agora é minha vez de curtir o namorado. Fiquem com Deus, tá? Ótima noite pra vocês e ótimo swing.
1: Olha a felicidade quem vai bimbar, tá vendo? A mulher que ela sabe que vai bimbar, ela é feliz, né? Você vê? O sorriso, vocês perceberam?
7: Volta pra cá, mulher, depois das 4 você transa.
8: Ela vai tomar soco na costela agora.
1: Não, que soco na costela?
7: Hoje ela não vai curtir a massa, hoje o namorado vai comer a massa, vai comer outra mole.
1: Vamos lá, mais mensagem chegando, 11-3509-9290, quanta gente interagindo e participando aqui, é importante te ouvir.
9: 5 mil?
1: Diga!
10: Ô, mano.
1: Oi? 5 mil?
10: Fala pra ela. Fala pra ela, mano, se ela for comigo, eu dou 10.
1: 10 o quê?
10: 10 mil.
1: 10 mil?
10: É sério, 10 conto.
1: Caramba, olha aí, querido, 10 mil.
11: Ô Wesley, passa meu contato pra esse aí de 5 mil. Ô, oh, coisa boa, hein? Ganhar e gozar.
1: Que é isso aqui?
7: Que... 10 mil? Rapaz, se ela não quiser te dar, eu dou.
1: É louco, cara. Pela
12: janela. Ô, Wesley, tá aí, eu me interessei aí.
1: 10 mil?
12: Foi os 5 mil?
1: É mesmo? Ó, tá todo mundo precisando da grana, hein? Caramba, todo mundo.
7: Nossa, 10 mil? 10 mil é o caso com ele.
1: Ô, Wesley, é sério, hein? Mandou a foto da conta bancária. Não é possível, cara. Tá falando sério? Olha lá, ó.
10: Fala pra ela, mano. Se ela for comigo, eu dou 10.
1: 10 mil?
10: 10 mil. É sério, 10 conto.
1: Esse cara deve ter ganhado na Mega Sena. Falou, não sei o que eu faço com o dinheiro. Caramba, meu. Ganhou na Mega Sena.
11: Mas se encontra onde?
12: Ó, oh, 10 mil, bora, bora, bora.
1: Bora lá. 10 mil.
10: Na minha fazenda, Ezer.
1: Olha,
10: esse conto é na minha fazenda.
1: Ganhou.
10: Sou fazendeiro.
1: Ganhou na... Olha, caramba. Meu, pior que eu acho que ele não tá brincando. Teu jeito de olhar pra... Essa leve impressão. tem a foto dele aqui de fazendeiro mesmo. 10 conto. Ô, querido, vou largar a rádio aqui. Você aceita um radialista obeso ou não? Por 10 mil?
9: Ô, tiozinho dos 10 mil, eu sou Uber. Se você quiser, eu levo ela aí. Você paga uns R$2.000 aí, eu levo a mina pra você, você se diverte. Depois eu vou em busca, levo ela pra casa pra se pensar o B.O.B.A. Pode contar comigo,
1: todo
9: tamo
1: mundo
9: junto.
1: Querendo superfaturar um pouquinho, né?
13: Fala, Wesley.
1: Oi.
13: Tô a loira de ontem.
1: Oi, loira.
13: Olha, por 10 conto eu te abandono e vou com ele, hein?
1: Não, 10 conto vai eu e você, não cair na... Cair na mandioca no fazendeiro. Pô, 10 continho livre. Livre de imposto na hora.
14: Pô, eu ia dormir, cara, mas 10 mil até eu quero, viu?
1: Olha lá, tá vendo?
14: 10 mil.
1: Não fico
14: eu
1: lento.
14: Também quero. Bota na lista aí.
1: Vou colocar, você na lista do fazendeiro. Ele vai escolher até o final da madrugada quem que ele quer dar uma bimbada. O fazendeiro, você vê que você pode escolher, né?
15: 10 pontinhos livres.
10: O Ezer. Ezer, ó, escuta aí.
1: Diga.
10: Dois não, só quero uma só.
1: Uma
10: eu só.
1: Eu só
10: tenho 10.
1: O que? Escolhe aí, meu. Pode escolher, meu. 10 mil.
16: Wesley, eu gostei dessa loira aí de ontem.
1: Você gostou? Maravilhosa, né?
17: Ô, Wesley, 10k, vem que é nóis.
1: Olha lá. Olha o cardápio que ele montou com 10 mil. Então o segredo é juntar 10 mil e escolher ela.
11: Ó, se juntar todo mundo, dá 1.000 pra cada. Já era.
1: Ô, querido, pode ser 10 pessoas a R$1.000? Acho que é mais negócio. Ô, Enze, bora pra casa de swing, viu? Amora Morena na área. Maravilha, hein?
18: Bom, ele quer 10 mil pra uma noite e eu pra casar.
1: O que você quer? Olha lá, ó, a mulher tá com dúvidas aqui, ó.
18: Bom, ele quer 10 mil pra uma noite e eu pra casar.
1: Vamos ver.
15: Bom, você bora pra Chega. Casa de swing, viu?
10: Ô, Wesley, você tem o meu contato aí, ó. Mas só que você não passa pra todo mundo, não, hein?
1: Ô, querido, é só você escolher, viu? Você vai virar o maior. Ó, deixa pra lá. Vou pro intervalo pra não derrubar a rede. Volto já com o nosso companheiro Massa. Não sai daí, não, hein? Tô te esperando aqui.
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Rádio é Massa continua nesse clima. Ai, que beleza. Já estamos de volta aqui para papear.

0: Parabéns. Jogada do Trucão em pau a toco aqui, ó.
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0: 11-3509-9290. Conta pra gente seus segredos. Fala se você já traiu. Olha, muita gente aqui falando de swing, hein? Muita gente mesmo.
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2: Boa noite, guris e gurias.
0: Nossa, gurias e guris. Maravilha. Boa noite, guria. Fazia tempo que eu não escutava guria.
3: Bom dia, Wesley.
0: Bom dia.
3: É o Ignaldo aqui de Angélica, MS.
0: Fala.
3: Parabéns pelo programa aí. Primeiramente participando aí.
0: Oba.
3: Manda um abraço, pessoal, da rodagem aí.
0: Oh, alô, alô.
3: E o pessoal do Puxa da Cana aí. Positivo? Puxando o cano, vou fazer álcool para beber.
0: Aí sim, rapaz.
3: Nossa rádio é massa.
0: No Puxa da Cana, hein? Um abraço a todo mundo da rodagem. Todo mundo ligado aqui na massa, hein? Que beleza, vai.
4: Ô, Wesley, tá na tua mão agora. Dá pra ganhar a comissão aí, hein?
0: Comissão?
4: Pede 1 milhão pra cada um. Quem der 1 milhão, eu mando. Manda pro velho da fazenda. Agora não é mais o velho da lancha, é o velho da fazenda.
0: É, o cara ofereceu 10 mil... Todo mundo aceitando, hein, cara?
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0: Diga!
5: Bom dia, Wesley.
0: Bom dia.
5: É, aqui quem tá falando é o Wellington, aqui de Hortolândia, São Paulo, aqui.
0: Fala, Wellington.
5: O programa tá demais, hein?
0: Obrigado.
5: A madrugada tá divertida. É, tudo de bom pra todos aí, a minha rádio é massa. Um grande abraço pra todo mundo aí, viu?
0: Valeu, meu querido. Seja bem-vindo aqui a essa bagunça, viu? Espalha pra todo mundo aí. Vou abrir a linha também pra falar com você. 11 São Paulo, 4369-9290. Telefone fixo, tá? 4369-9290. Pode mandar ver aqui que eu tô te esperando.
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0: Deixa eu te falar uma coisa, sem palavrão. Dá pra falar o que você quer falar sem palavrão, tá bom? Mais áudio chegando aqui, bora.
7: 10 milão como até você.
0: Tá vendo? É só... Dizem que o dinheiro, ele move, né? As pessoas estão começando a acreditar. O cara ofereceu 10 mil aqui. Até os homens estão interessados aqui. Vai.
7: Bom dia, Wesley. Aqui é o Charles de Pereira Barreto. Padeiro.
0: Ó, padeiro.
7: Vamos junto, rapaz. Sobre a enquete aí, ó.
0: Diga.
7: Já fui corno e já fiz também gente ter chifre.
0: É mesmo?
7: Tô nem aí. Me puseram chifre, eu pus chifre numa mulher também. Uma não, duas. Deixa eu ver. É, pus chifre em duas mulheres.
0: Duas mulheres?
7: Mas também peguei as duas me traindo.
0: Cara.
7: Deixa lá. Tamo junto. Minha rádio é massa.
0: É nóis. Wesley, na minha opinião, todo mundo trai, viu? É mesmo.
8: Wesley.
0: Diga!
8: Tô triste contigo aí, cara.
0: Por quê?
8: Pô, fiz uma promoção.
0: Que promoção?
8: Isso pro cara de 10 mil aí que eu fazia por 5 e botava umas primas aí pra gastar. E não tive resposta.
0: Se acalme.
8: Ô, tô triste.
0: Calma.
8: Que eu fico na madrugada contigo direto aí.
0: Ô, querido.
8: Essa rádio é muito massa, né?
0: Obrigado.
8: Ainda mais contigo, essa.
0: Isso é maravilhoso, viu?
9: Bora disputar esse peão aí todo tatuado da Rádio Massa, hein? Me pega de jeito,
0: que
9: me pega no laço.
0: Que isso,
9: dezão na mão, calcinha no chão.
0: Que isso?

0: loucura esse programa. Loucura. Bora lá, bom dia, o Ailton. Alô, Ailton. Wesley, programa top, obrigado. Tudo de bom aí, Ailton.
1: Boa noite, Wesley. Tudo jóia?
0: Jóia.
1: Estamos saindo aqui de Itapetininga, aqui, sentido a Santos. Mais tarde, nós estamos lá em Santos. Estamos acompanhando a madrugada, minha rádio é massa. E viu? Fala pro fazendeiro aí que 10 mil até o Luiz Augusto de Itapetininga aceita. A minha rádio é massa.
0: É massa!
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3: Wesley, fala pra ele que já tem gente demais disputando esses 10. Ele ainda quer colocar as primas, aí não dá, hein?
0: Também acho. Olha, eu tenho 100 reais, quem quiser. Bom, vamos lá. Pro telefone, né? Massa FM, alô! Ah, não é essa linha, é a outra, peraí. Deixa eu mudar. Aqui, Varda, também esqueci de mudar aqui, peraí. Agora sim, Massa FM, alô! Alô! Eu não consegui ativar aqui. Alô! Alô? Eu não consegui ativar, que droga, hein? Não, mas sou eu que sou burro, ainda não. Eu tenho nem um meio de rádio, viu, gente? Tô aprendendo. Eu vou consertar a linha, sou um TI também.
4: Não, Wesley, você não vai fazer isso. Você vai querer disputar 10 mil por 100 reais, Wesley.
0: Ô, querido, faz a promoção pra mim, eu sou radialista. Não tenho dinheiro com esse carro. O cara é fazendeiro, não dá pra disputar.
5: Ô, Wesley, o povo agora esqueceu até da enquete.
0: Lógico.
5: Tá todo mundo só querendo dar pro velho fazendeiro.
0: É eu.
5: Fala pra ele, se ele quiser um descontinho, por 9,5 eu consigo fazer.
0: Massa FM, alô.
6: Bom dia, Wesley.
0: Bom dia, quem fala?
6: Sou o Eduardo Bombeiro de Guarulhos.
0: Fala, Eduardo, já foi traído?
6: Não, cara, eu peguei a... Eu não sabia que ela era casada com um amigo meu. Saí com ela algumas vezes, mas ela me contou depois, entendeu?
0: Como é que você não sabia que ela era casada com um amigo seu?
6: Então, porque a gente se encontrou poucas vezes e há muito tempo que eu não via ela, entendeu? Aí acabei se encontrando ali no centro ali. Aí fomos pro motel algumas vezes, mas depois na última saidinha ela foi e falou: eu tô casada com um amigo seu, cara. Falei, puta, mano.
0: Aí você parou.
6: É, parei, né, mano? Eu respeitei. Não, não é que eu respeitei o cara, eu não sabia, porém, né? Tá aí. Ah, velho, pô, mano, é sério, pô, é sério isso aí.
0: Não, entendeu? Não, você pegou a mulher dele, mas você respeitou ele, não, sim.
6: Não, mas eu não sabia, pô, que era mulher.
0: Não, sim, claro, mas você super respeitou.
6: Então, mas foi poucas vezes, entendeu? Aí na sessão da terceira vez vai estar meio assim, porque eu sou muito amigo dos caras. Eu, quando eu sou amigo de um cara. É, você pode até no inferno comigo que eu vou com você no inferno.
0: Eu percebi, só não apresenta minha mulher pra você, mas percebi.
6: Não, não.
0: Não, pensei com a mulher do cara, meu.
6: Não, Wesley, eu não sabia, pô. Ela tava casada com um maluco, mano.
0: Não, mas você é amigo do cara e não conhece a esposa dele?
6: Ô, meu, faz tempo que eu não via ela e não sabia que o cara tava casado com ela. Não sabia, o cara da quebrada lá da vila, não sabia. Mano. O cara tá meio zoado.
0: Você foi pro motel quantas vezes com ela?
6: Eu acho que foi na terceira, na quarta vez. Acho que ela se abriu, entendeu?
0: É, usou pouco, meu. Usou pouco.
6: A mina é da hora, a mina é uma fileira. Mas a gente tinha um casinho, entendeu? Um caso né, da escola. É foda, mas...
0: E ele descobriu, né? Ou não? Descobriu, não?
6: Não, nem sabe de nada, mas às vezes eu pongo ele nas quebradas, meus pais, meio assim, ela também ficou de boa, entendeu? É que eu sou casado também, né, mano?
0: Ah, você é casado também?
6: É, então, só tem pior. 20 anos com a mulher já, nossa, cara. Ela... Ah, mas... É. Por que você tá dando risada, ô, cara?
0: Não, nada, cara. Você falou que respeitou o então, seu amigo,
6: é
0: achei
6: sério,
0: legal.
6: Pô, é
0: então, sim, tá
6: então,
0: bom.
6: É porque eu não sabia, né, que ele tava com ela, entendeu?
0: Certo. Minha... Aí ela te falou, aí você parou de sair com ela, né?
6: É, aí nós deu um brecado. Falei, não, né, mano, para. Aí não tem como, aí não tem clima, né, mano?
0: Não minta pra mim, depois disso você já saiu com ela ou não?
6: Não, só trombei assim e dei um oi, mas não saiu mais não.
0: E o cara, o que, que vocês conversaram quando você encontrou?
6: Não, então, o cara ficou doente, mano, ele acabou falecendo, entendeu? Eu me lembro de acho que nem gente, parece, ele ficou zoado, mano, aí ele morreu. Mas ela tá de boa, acho que ela tá, eu também nem tô mais, tô mais tranquilo, entendeu? Essas paradas aí de mulher, tô sossegado. deu uma brecada nas coisas erradas. Traição gera traição, né? Tá zoando, mas foi quase mim que ele morreu.

0: comeu a mulher do cara, o cara morreu ainda. Olha.
1: Não, mano, foi quase.
0: Não, foi sim, cara. Foi...
1: O cara era doente, pô. Tinha problema de saúde. Né? A culpa não é minha, não, pô. Não tá foi bom. Nada a ver, pô.
0: Agora, querido, beijo pra você, viu?
1: Tchau, eu te amo, gordinho. Um beijo
0: também,
1: no coração.
0: Também te amo.
1: Tchau.
0: Clima ruim, né, meu?

0: 11-3509-9290.
1: Boa noite, Gauchinho aqui do Imbu.
0: Oi, Imbu.
1: Eu acho que alguém vai vir puxar os pés de alguém, viu? Essa madrugada.
0: Não, se existe mesmo esse negócio, vai vir puxar.
2: Jesus, tenha compaixão, misericórdia. Oh, Deus, a história só piora.
3: Pra começar, eu nunca vi um bombeiro falar tanta gíria assim como esse cara. E outra, você é um talarico, rapaz.
0: Não.
3: Meu amigo de verdade, ele frequenta a casa do outro amigo e você não sabia que o cara era casado com a mulher que você saiu.
0: Só tem louco aqui, vai.
4: Ô Wesley, até meu passageiro entrou na onda aqui, ó. Ele falou que faz, ó, como é que é? Por 10 mil, você faz?
5: Chamego, chamego.
0: Chamego,
4: tá vendo, Wesley?
0: Passageiro faz um chameguinho, não é?
6: Agora que ele podia traçar a mulher, que ela tá sozinha, não quer. Não tem mais graça,
0: não tem,
6: né,
0: mais
6: vagabundo?
0: É verdade, né? Agora tu tá livre, não, não. Agora perdeu a graça. Vai.
7: A enquete sua já foi.
0: Já foi.
7: Agora tá valendo uns 10 mil reais desse cara aí que entrou.
0: É 10 mil.
7: Valeu, beijo, boa
0: beijo,
7: noite.
0: Beijo, boa noite, querida.
8: Ô Wesley,
0: diga.
8: Mas a mulher só tem graça quando tem dono.
0: Ah, não.
8: Sozinha os caras não tá querendo mais, não.
0: Não, cala a boca, cara. É possível.
9: Tá que eu tava aí, velho.

Madrugada, sabadão, hein? Dia 4, hein? Quando é o quinto dia útil? Vocês sabem quando que é? Achei que ia passar o jogo do Brasil com grana no bolso, não.

0: brincadeira, né, mano? O cara tá doente, morrendo lá.
1: Não.
0: Tá na cama pedindo, né, mano? Uma ajuda, um abraço, um conselho, né, mano? Uma última palavra. O cara vai comer a mulher do cara, velho.
1: Não.
0: Você é louco, aí um cara desse aí vai falar que Deus vai ajudar ele. Ah, pá, merda. Safado, não. Tá lá.
1: Manda o nome dessa música árabe, pô. Você quer que eu fale o nome? Como é que eu vou falar aqui? Khaled El Arbi. Eu não sei ler essa porra. É isso aí, ó. Khaled El Arbi. Tá escrito aqui. Ô, Wesley, vamos assistir o jogo do Brasil juntos? Você será bem-vindo. Ah, que beleza. Vamos aí, o Vini faz gol, a gente se beija.
2: Ué, mas vocês não ouviram a mulher falar aí? E a mulher só trai por necessidade? Ela tava na necessidade, ué. O cara tava doente.
3: Ô Wesley, essa mulher cantando aí parece um gato mal matado à noite.
1: Não.
3: Vai morrer pra lá, mulher.
1: Não. Canta bem, rapaz. Olha lá, ó.

0: Vanessa, Teresa. E
1: oi.
0: Aí, tudo bom?
1: Bom.
0: Então, quero conhecer o Negão.
1: Quê?
0: O Negão que tem um pau bem gostoso.
1: Oh, fala a boca, vai procurar pra lá, para com isso, vai fora. Pare.
2: Nada, vocês têm que pegar e ver uma mulher dançando, então, né?
1: Ah, é?
2: A música do Caleb, né?
1: Não dança aí.
2: Que lady.

0: Dança aí. Dança pra
1: E aí, um beijaço. Aqui é Paula.
0: Ô, Paula.
1: Um beijo, um beijo, um beijo, beijo, beijo.
0: Ô,
1: Tchau,
0: Paula.
1: tchau.
0: Dança pra gente aí. Dança pra gente. Dança aí, velho. Deixa até mais um pouquinho pra você dançar, ó. Manda um áudio dançando pra gente imaginar. Tem cara que tá na portaria agora sozinho, ele vai ser muito bom, vai. Tem cara que tá no caminhão agora sozinho. Faz a alegria desse povo, querido. Deixa até mais um pouquinho, vai. Vai que...

0: Ô moça, faz um vídeo pra nós ver você dançando,
1: né? Que isso, Wesley? Tá parecendo que você tá no cio.
2: Não, os amigos caminhoneiros.
3: Imaginei ela dançando agora aqui dentro do meu vovão.
2: Olá, tá vendo?
3: Meu Deus do céu, não ia prestar, não.
2: Os amigos caminhoneiros, eu penso nos meus amigos caminhoneiros da estrada.
0: Ô Wesley, como pode tocar uma música e a gente não saber o que o cara tá falando e a gente gostar, hein?
2: Pois é. Os amigos caminhoneiros. Não entendo nada, não sei nem pronunciar. Estamos dançando, né? Que merda. Ah, ela mandou um vídeo, deixa eu ver aqui. Ela mandou um vídeo, peraí, querida.
4: Mandei, mas não essa.
2: Deixa eu ver.
4: Bom dia.
2: Bom dia, deixa eu ver.
4: Eu que gosto.
2: Tem quem gosta, deixa eu ver se eu gosto. Ouço o

0: Nossa, abrindo um login da rádio aqui, que droga. Vai, enfim, ela mandou um vídeo aqui, cara. Maravilha. Só dá você. Que beleza!
1: Tio Wesley, toca um ET Rodolfo pra nós aí. A minha rádio é massa.
0: É nóis! Olha, a loira misterial falou, Wesley, coloca no estádio. Não. Tem uma mulherada querendo ver.
2: Boa madrugada, Wesley. Essa hora é pra ter um copinho, né? Da Massa FM, Companhia da Massa. Pra nós ver também esse vídeo aí.
0: Não, hein? Olha, eu vou... Wesley, abre uma live. Ah, não consigo abrir uma live aqui? Ah, consigo, vou abrir. Menina, veneno, você. Deixa eu ver se eu consigo abrir, peraí.

0: 12h31. Tô configurando aqui, já eu abro aqui essa live pra gente mandar ver, tá bom? 11-3509-9290, quero te ouvir.
1: Melhor coisa, me ajuda aí.
0: O que foi?
1: Primeira vez que eu ligo pra você.
0: Primeira vez?
1: E você não quer me ajudar?
0: O que você quer?
1: Eu moro aqui em Guaíra. Passa contato de alguém que gosta aí.
0: Que gosta do quê?
1: Beleza? É o galo da madrugada.
0: É o galo da madrugada? Mas o que você quer? Não entendi. Tem que especificar o que você quer.
2: Se alguém tiver interessado no galo da madrugada, vai rápido que ele já tá embicando.
3: Wesley, ama essa música Menina Veneno.
0: Gosta?
3: As Menina Veneno da madrugada.
0: Ai, que
3: eita.
0: Beleza. Menina Veneno, comeu, morre. Vai, mais áudio.
2: Wesley, essa moça aí que mandou o vídeo pra você, que se identificou como Paula, cuidado com esse cão de saia, viu?
0: Por quê?
2: O nome dela é Pipoquinha, é ouvinte da outra rádio, destruidora de lá.
0: É?
4: E eu aqui sozinha, esperando você chegar.
0: Bom, Wesley, aqui é a boca de veludo, marcando presença na Rádio Massa. Por 10 mil, eu vou na casa Swing com direito a tudo completo, sem frescura. Mesmo, querido. Nossa. Maravilha.
5: Ô, Wesley, passa o telefone dessa menina veneno que acabou de falar aí agora, já que ela falou que é um veneno mesmo.
0: Você viu?
5: Quando ela vir instrumentar esse veneno aqui junto com o pretão, manda.
0: Nossa, cara, deixa eu te falar, você tá falando com tesão na voz, você me deixou eu constrangido. Hã? Você me deixou constrangido aqui.

0: Olha aqui, Wesley. Diga assim pra esse cara que falou que eu sou destruidora de lares, que eu acabei de mandar outro vídeo, tá? Não. Eu sou uma pessoa do bem. Tá bom? Tchau, tchau.
1: Tchau, bom dia. Bom dia.
0: Não vale xingar, viu? Sem xingamento.
2: Será que virá?
1: Falou que não é destruidora de lares. Deixa eu ver aqui o cara aqui, deixa eu ver.
3: Olha, Wesley.
1: O que você quer?
3: Quero bem bela, caralho.
1: Hã?
3: Sou o galo da madrugada, sabe que galo gosta toda hora, né?
1: Quer bimbar?
3: Quem quiser, demorou.
1: Hã?
3: Faz tudo que for possível.
1: Que isso?
3: Entendeu?
1: Hã?
3: Passa meu contato aí.
1: Hã?
3: Beleza, estamos aí. Essa rádio é mais. Mais.
1: Que isso, rapaz? Tá falando com o negócio na mão, fiquei constrangido. Que isso? Segura aí, rapaz.
4: Passa o contato desse cara aí, eu vou atrasar a janta dele.
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6: O galo da madrugada quer bimbar de graça? O outro oferecendo 10 mil, ele quer de graça, ele vai oferecer quantos?
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1: Agora tá todo mundo se vendendo, ninguém quer mais ir de graça.
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1: que
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1: Que raiva.
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7: Wesley, fala pra esse galo aí que nós estamos esperando o velho dos 10 conto, hein?
1: Ah, é. Ninguém quer ir de graça, mano. O velho da fazenda estragou todo mundo.
8: Ô Wesley, tô esperando o vídeo ali na live ali.
1: Calma!
8: Caminha prontinho que vou botar o bicho perto.
1: Não. Eu tô configurando aqui, ó. Configurando. Já vou tocar umas duas músicas, eu configuro aqui, a gente entra, tá bom?

0: Boa madrugada, Wesley.
1: Oi,
0: Pois
1: querida.
0: é, tô voltando agora de um show maravilhoso
1: Ah,
0: que
1: é?
0: teve aqui na minha cidade, que
1: Quem?
0: a gente tá na Festa do Peixe,
1: Show de quem?
0: do Cleito e Camargo.
1: Leite Camargo?
0: Muito bom show, ótimo,
1: Nossa,
0: tô
1: eu
0: ouvindo
1: adoro.
0: agora, tomei um
1: Adoro.
0: esquentão aí
1: Adoro. Aqui, ó.
0: e cheguei agora. Agora que eu tô começando a ouvir o programa. Minha rádio é massa.
1: Ele cantou essa aqui lá, ó. Adoro essa aqui, ó. Já sofri tanto ouvindo essa aqui, ó. Ó. Olha que maravilha essa música.

0: Com todo respeito, mas Cleiton e Camargo é o Zezé de Camargo e Luciano da série B, né?
1: Não é, não. De jeito nenhum. Olha essa música, rapaz, ó. Ó.
2: Seu amor. Ah, boa madrugada, meu nome é Josiane.
1: Josiane.
2: Bah, tô vindo agora de um show.
1: Acho que ela mandou outro áudio. Ó, maravilhoso.

0: Oi!
1: Insistiu aí. Ai, ficou tristinho, tristinho.
0: Quem?
1: Porque não aceitaram a proposta dele.
0: Não aceitaram, é. Não aceitaram. Ou é só o povo querendo alguém pra dar uma... É mesmo, isso aí, ela mostrou aqui duas corridas. O cara ofereceu R$159 por 11 quilômetros. Pro Mirante da Lapa, é mesmo? R$207 pro Mirante da Lapa. Viu? Sonho que ficou. Nossa.
2: Esse pessoal aí é bom, você sofre sem estar sofrendo.
0: Não, eles tinham uma música também maravilhosa, o Cleiton Camargo, chama Amor no Carro, mas não tem aqui. Era muito boa também. Moça voltando do show, né?
3: Toda vez que eu escuto essa música, Wesley, eu lembro da Dona Ivone. Ai, aquela boquinha sem dente.
0: Quem que é Ivone?
4: Eu não quero. Ô, Wesley, manda aí, ó, esse que quer pimbar aí, ó. Eu vou atrasar o troço dele.
0: Não.
4: Esse daí tem jeito de transar.
0: Cala
4: olhando pra
0: boca.
4: Trás.
0: Fica na sua aí.
5: Seu amor.
0: Vai!
6: Nem a gestão na testa ninguém quer mais. De graça.
0: De graça ninguém quer mais.
6: É. Sai, não sai barato comprar as coisas no mercado.
0: É verdade, tá tudo caro no mercado. Fui hoje, comprei uns bolachinhos aqui pra eu comer de madrugada. Comprei um. Nossa, esqueci o energético no congelador. Puxa vida, esqueci. É, eu vou lá tirar, gente. Pera aí. Esqueci, meu. Deu R$100, meu. Você acredita? Muito caro. Deixa eu, o fazendeiro tá aqui, deixa eu ver.
7: Não aceitaram.
0: Ele tá ouvindo o rádio mandando aqui, né? Você... Oi, Wesley, boa madrugada pra você, oi.
8: Ô, Wesley, fala comigo, bebê. Fala comigo.
0: Eu diga.
8: Vou atrasar, eu trouxe todo mundo aí, positiva, tô na rodagem. Tô chegando no SP São Paulo, Capitão da Fumaça, positiva.
0: Casão ficou pra fora ali, ó. Ficou pra fora? Ô, Casão, tem uma notícia pra você, viu? Olha, acho que tem um colaborador que foi desligado, hein? Não abre. Eu abri, peraí.

0: 8h41 na madrugada, hein? Todo mundo aqui, companhia da massa, vai.
1: Ô Wesley, eu dou 12 mil. Pessoal, 12? Aí tá querendo dar pro velhão de 10 mil aí, eu dou 12 mil. Vou comer todo mundo aí.
0: Olha, eu fiquei impressionado que 10 mil o cara conseguiu comprar a madrugada inteira aqui, né? Walter Júnior! Tá junto com a gente, que obrigado, Valtão! Ô, Casão, tira meu energético do congelador aí, meu. Tira pra mim, esqueci, cara. Tira pra mim aí.
2: Oi, Wesley, beleza? Bom dia! Fala pra tia aí, se ela aceita VR, então.
0: Não, que VR?
2: Pra ir no mercado?
0: Que VR, cara? Pera aí. Vou abrir a linha aqui, ó. 11-4369-9290. Você pode ligar à vontade aqui pra gente papear. Na madrugada até as 4 da manhã, até a chegada do Trucão, hein? Trucão e o pé na estrada.
2: Wesley!
0: Diga.
2: Galo da madrugada, dorme no pau e amanhece cantando.
0: Que isso,

0: pro telefone 11-4369-9290, Massa FM, alô.
1: Oi, bom dia.
0: Bom dia, quem fala?
1: Eu sou o Edson.
0: Tudo bem, Edson?
1: Melhor agora falando com você.
0: Ah, você é maravilhoso. O que que você tá fazendo aí na madrugada?
1: Acabei de chegar em casa, trabalho na noite com você, eu sou músico.
0: Ah, você é músico?
1: Sou bunda mole igual você, trabalho na noite.
0: Aí sim, deixa eu te falar uma coisa, é verdade que músico pega um monte de mulher, não?
1: Me falaram que radialista pegava mais.
0: Baixa o volume do rádio aí, ô. E você toca na noite há quanto tempo já?
1: 20 anos.
0: 20 anos? Mas fala pra mim, você pega umas mulheres ou não pega?
1: Depende, o que que pegar.
0: Você é casado ou solteiro?
1: Tô procurando uma namorada.
0: É, o que que você quer de uma namorada? Como é que você quer que ela seja carinhosa, peituda? O que que você quer na mulher?
1: Bonita com a bunda grande.
0: Bonita e é bom requisito, bom requisito. Mas na noite, as mulheres dão em cima, é verdade mesmo? Porque uma vez uma moça, uma amiga minha se envolveu com o músico, falou, meu, tomei tanta gaia, e aí?
1: Ah, não sei te falar não, mas eu acho que é mentira, que os músicos é tudo fraco. Ele fica trabalhando igual os caras que trabalham de radialista, é igual que eu tô de churrascaria, trabalha à noite com os caras com minha mulher de dia.
0: É, bom pensamento. E você já foi traído, rapaz? O nosso tema de hoje?
1: Já.
0: E aí?
1: Inclusive, eu tenho uma história pra falar que foi hoje.
0: Hoje? Diga.
1: Hoje. Eu tava vindo no carro com a cantora. E o namorado dela ligou pra ela na minha frente. Aí eu fiquei triste, por isso que eu te liguei.
0: Você é bem chato, né, querido? Bem chato,
1: por
0: né?
1: Por quê? Por quê?
0: O namorado ligou, e aí?
1: Ele ligou pra ela.
0: E daí? Você tava pegando ela? Olha, querido, vai dormir, você tá bêbado já. Vá pro inferno. Pro inferno, cara chato. Vá dormir, pô. Caramba, mano. Vamos lá. Mas chegando.
2: Por favor, Wesley, desliga antes que não, eu coma chumbinho aqui.
0: Desliguei já, pelo amor de Deus. Vai.
3: Ô Wesley, boa noite. Aqui é o Vande, da cidade de Nova Lima, Minas Gerais. Manda um abraço pra nós aqui. Estamos ligados na Rádio Massa.
0: É nós, Vande.
4: Cantorzinho fuleiro e mentiroso, viu?
0: É, vai chato.
4: Ele gosta de menino.
0: Vamos lá, vamos seguir o programa até as 4 da manhã, tamo por cá, vai.
5: Ô, macho, velho.
0: Diga.
5: Fala uma coisa.
0: Diga.
5: Você vai ficar dando dinheiro pra esse maluco aí ficar com as condicionalidades dele, a viadagem dele?
0: Não, já desliguei. Não, já desliguei. Fica tranquilo.
6: Maconheiro desgraçado. Vai ligar pro Região.
0: Cala a boca, vamos lá, vamos seguir o programa. 10h04, tamo por cá no Companhia da Massa.
7: Atenção, rapazes, para a contagem, hein? 21, 22, 23, 24.
0: Nossa, esse é o horário dos lobos, hein? Seu horário dos lobos da madrugada.
8: Ele ficou triste porque o namorado dela ligou pra ela. Ele tava caçando o namorado dela, então só pode.

0: esqueço daquela.
1: Bom dia, bom dia.
2: Bom dia.
1: Cabo Novo Horizonte. Manda um abraço aqui pra galera do Puxa do Palito Doce, da usina Santa Isabel e da usina Estiva. Positiva, garoto.
2: 11.
0: Eu com a minha comida.
3: Bom dia, Wesley.
2: Bom
3: que
2: dia.
3: É o Kiko Carreteiro de São Lourenço, Minas Gerais. Manda um salve aí pra nós. Tudo
2: alô,
3: de bom.
2: Carreteiros do Brasil.
0: A gente também sofre.
4: A bicha detectada. Uma bicha foi detectada.
0: Atenção que menino. A gente também sofre.
5: Ué, eu só tô ouvindo o pessoal pedindo abraço aí. Será que muda alguma coisa na vida? Manda um abraço pra mim aí também, Wesley, pra ver se vai mudar minha vida.
2: Um abraço, querido. Tudo de bom, viu? Tudo de bom.
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0: churrasqueira, que é o Clebão de Curitiba, Clebão da Massa.
1: Olha, achei que era o Zezé cantando. Olha, igualzinho, meu. Igualzinho o Zezé. Caramba, vamos lá. Mais mensagem.
2: Aí canta, hein, Clebão. Vem cantar no meu microfone, desgraçado.
1: Por que vocês ficam arrumando confusão toda hora? O cara só cantou, meu.
3: Tá vendo, Wesley? Temos até cantor nessa rádio.
1: Tá vendo? A gente tem de tudo aqui, né? Os mentirosos, os carreteiros, os motoristas de aplicativo.
4: Ô, você deixa de pôr o áudio da gente pra atender esses retardados aí.
1: É, atendi você agora que falou nada com nada. Tá vendo?
5: Aí, Clebão, canta muito, viu? Pode vir cantar na minha caceta já.
1: Cadê o Casão? O Casão foi dormir, não é possível, meu.
6: Ô, ué, você não falou que quer colocar o pessoal da massa no nosso grupo lá? Põe eles aí no grupo lá, adiciona o telefone deles aí.
1: Não.
7: Bom dia, princesa. E aí,
1: bom dia.
7: Hoje vai ter alguém pra limpar minha casa? Tô cansada.
1: Nossa, essa mulher só aparece pra falar, pra pedir pra gente limpar a casa dela. Olha que folgado,
7: ó. Bom dia, princesa. E aí, será que hoje vai ter alguém pra limpar minha casa? Tô cansada.
1: Você não coloca uma luva e vai lavar você, sua casa, né? Não, e pior que sempre aparece um pessoal falando, Wesley, eu vou, hein? Quer ver? Ó, não vou falar nada. Vai aparecer um monte de gente falando, Wesley, eu vou. Quer ver? Olha lá.
8: Eu vou aí, meu amor, limpar sua casa.
1: Aí, tá vendo? Falei. Já sei, já. Como é bom ser mulher, né? Não quero lavar a casa, chama um homem. Olha lá.
9: Não é Zé Alguinho.
7: Ô, princesa, eu tô com preguiça. Eu tava no show, tô cansada.
1: Esse aqui é um homem pra ir na sua casa. Olha lá.
8: Um homem. Ô, Zé, eu vou dispensar os 10 mil do véio e vou limpar a casa.
1: Tá vendo? Olha lá.
10: Ô Wesley, fala pra ela que eu vou, eu limpo a casa, faço comida, passo a roupa dela, depois dou um tratinho nela. Minha rádio é massa.
1: Tá vendo? O homem não sabe raciocinar. A mulher fala, não, vou lavar a casa. O cara já sexualiza, né? E se você lava a casa dela inteira, ela fala, ah, beleza, muito obrigado, viu? Tudo de bom. E aí? É que o homem não pensa, né, mano?
8: Limpar sua casa eu não limpo, não. Agora uma massagem uterina é garantida.
1: Ó, tá vendo? Esse já foi mais.
11: Maui, maui, maui. Wesley, não deixa gozar na sua cara, não, Wesley.
1: Tá bom, vai pro inferno você, os piadinhos, vai.
7: Homem pensa sim. A pergunta é com qual cabeça?
1: É, então.
12: Ô, Wesley, fala pra ela que eu vou limpar a casa dela. E a gatinha também, tá? Vou dar leite pra gatinha dela.
13: Ô, Wesley, eu vou sair daqui de Califórnia e vou ir limpar a casa pra ela. Positiva?
1: O cara em Califórnia quer vir pro Brasil limpar uma casa. Não é possível.
14: Só não vou limpar a casa dessa mulher aí porque ela chamou a gente de princesa. Muito cafona.
15: Se os caras conhecessem quem é essa mulher, ninguém ia limpar a casa dela, não.
1: Eita, é mesmo? Por quê? Ih, rapaz, será? Vai.
16: Ah, ela disse que tava num show. Ah, deve estar toda suadinha, que delícia.
7: Ah, Cristiano, vai procurar o que fazer.
1: Ô, Wesley, fala pra que eu tô indo, viu? Eu já coloquei meu avental. Ah, meu, que avental, cara? Peraí.
8: Ô, Wesley, esse daí que falou que ela chamou nós de princesa, que é cafona, ele não gosta de mulher com celulite, esse baitola.
17: Bom dia, Wesley, meu gostosinho. Aqui quem fala é Paraíba da Bahia. Wesley, hoje completou 1.172 mulheres. Eu
1: sério?
17: Já peguei toda a minha vida aí.
1: Nossa!
17: Eu sou demais. Valeu, Wesley. Paraíba da Bahia. O Ricão da Bahia.
1: Olha, ele já saiu com mais de 1.100 mulheres. Olha, que maravilha. Que você é uma máquina, hein?
7: Ô, Wesley. E pra ajudar, ainda tô com uma amiga aqui. Fala oi, amiga.
18: Oi, Wesley.
1: Putz, agora vai... Agora que vai aparecer de brunheiro, ó. Ela e uma amiga, ó. Lá vem.
18: Sim, ele saiu com mais de 1.100 mulheres no sonho dele.
1: Ele falou, mais de 1.100 mulheres.
19: Você, Wesley,
9: Esse Paraíba da Bahia aí, velho, completou mais de 1.100 chibata que ele já pegou. Não é mulher não, é chibata.
1: Não, não fala do Paraíba.
2: Já saiu com mais de 1.100 mulheres. Ô, desgraçado, você trabalha onde? Na Marisa?
19: Eu acho que se ele pegasse 1.100 mulheres, ele pegava mais uns 200 amigos pra ver qual que ia pegar a vassoura pra pegar e ajudar ela.
7: Olha, Wesley, primeiro limpa a casa da minha amiga, depois vem limpar a minha.
1: São duas casas pra limpar, não é possível. Bom, 2h54, musiquinhas, intervalo comercial e já já tem mais Companhia da Massa. Ainda hoje tem o quadro Topê da Vida. O que mais temos? Temos uma história que chegou ontem, no final do programa também, que é muito boa. Vamos ver se o rapaz aparece pra ele deixar eu contar hoje. Tem muita coisa. O Casão, se não estiver dormindo, vai falar com a gente já já também. E vamos embora até as 4 da manhã aqui no Companhia da Massa. Espalha pra todo mundo aí. Tamo por aqui, ó.

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0: Massa FM, a minha rádio Massa, Teodoro e Sampaio, a gostosona. Tamo de volta, 3 e 4. E ele tá aqui, ó. Você veio do swing, não?
1: Que isso?
0: Você não vê, não?
1: Respeita, cara, sou um cara de sumiu aqui. Sou um homem de respeito, cara.
0: Casão por aqui.
1: Olha o cara que o cara manda. Mandou logo.
0: Eu... Haja amor.
1: Eu tava... Eu vim lá da casa da mulher que tava pedindo pra arrumar.
0: Você viu que ela pediu pra limpar a casa dela?
1: Então.
0: Apareceu um monte de
1: não
0: cara.
1: Tinha vassoura.
0: Você leva vassoura lá?
1: Não tinha vassoura. Não tinha pra limpar a casa da mulher.
0: Não deu.
1: Ô, querida, correndo.
0: Sua casa tá muito suja. Conta pra gente aqui. A gente tem curiosidade de saber, né? Vamos ver. 11-3509-9290. Casão tá por aqui.
1: Você, ela é da onde, essa moça?
0: Então, vamos perguntar pra ela.
1: Hã?
0: Vou ligar
1: ela
0: pra ela.
1: É dos seus lados lá.
0: Não sei, deixa eu ver.
1: Vou é ligar sim. Pra... É dos seus lados. Nós vamos ligar pra mulher?
0: Lógico que eu vou.
1: Que isso, não faça aí uma coisa dessa. Respeite os idosos.
0: Tá chamando de velho?
1: Não, eu. Eu.
0: Ah, você. Que ela liga. Vamos ver. Ela falou que tá com uma amiga também.
1: Aí, brother, entendeu?
0: Alô?
1: Oi. Oi.
0: Oi, querida.
1: Oi, querida.
0: Tudo bem, querida?
2: Tudo bem, querido?
0: Tá ruim a ligação.
2: Oi.
0: Tá ruim, está no Viva Voz? Tira do Viva Voz. Nós estamos comprando um celular novo aqui. É, deixa eu te falar, sua casa tá muito... Sua casa tá muito suja, não?
1: É, é.
2: Eu tô querendo comprar um celular novo.
0: Ah, é importante. Sua casa tá muito suja?
2: Não, minha casa não tá imunda, eu só tô com preguiça.
0: Ela tá com preguiça.
1: Ai, que gostoso, né? Uma preguicinha agora.
2: E a minha amiga também, a casa dela.
0: Ei, não,
2: deixa eu falar.
0: Vocês estão voltando de onde?
2: É bonitona, hein?
1: É bonitona? É
0: bonitona.
2: É.
1: É, desculpa perguntar, mas bonitona como assim? É loira, morena?
2: Ela é morena, tá cabelo curto, lisinho, preto. Curto não, assim, tipo chanelzinho.
1: Olha.
2: Curto preto. E vou te falar, ela tá com macacão daquele justinho, sabe?
1: Eita! Mas é, namoro ou amizade?
0: Caramba, é mesmo de... E vocês estão voltando da onde?
2: Do Império.
1: O que é isso?
2: É uma casa de show aqui em Itaquera.
1: Casa de show?
0: Império não é swing?
1: Olha aí, para
2: não.
1: Com você tá com besteira na...
0: Meu, desculpa.
1: Todo não... mundo é...
0: Não, mas é curiosidade.
2: Tá. É, esquece o bar, vai, verdade.
0: E assim, é show de quem?
1: É show sertanejo, show.
2: E teve várias pessoas, inclusive, Sampa Crio, dos encontros, de Itariate.
1: Tá vendo?
0: Sampa Crio.
1: Sampa Crio existe ainda? Sampa Crio?
0: Existe. Tava cantando lá.
1: Não, não, não, desculpa, só perguntei.
0: Tava cantando lá.
1: Você andou pra mim.
0: Eu passei pra você. É bom, é bonito. E vocês se divertiram bastante lá, não?
1: Óbvio, né, meu? Que pergunta besta. Óbvio. Você tem que perguntar assim, vem cá, vocês beijaram muito na boca lá?
0: Vocês beijaram na boca lá?
2: Faltou, faltou.
1: Duvido.
2: Eu juro pelos meus dois filhos que estão na casa do pai agora dormindo.
1: Quem? Três filhos?
0: É, tá na casa do pai dormindo.
2: Graças a Deus.
0: Ó, com esse clima aqui, vocês não beijaram ninguém na boca?
1: Duvido que não beijou.
2: Não aparece.
0: Não aparece?
3: Há tempos trancados.
0: E os caras estão meio devagar, é?
2: Estão tudo frouxo.
0: Eita!
2: Mas é as mulheres que tem que chegar nos caras, não é os caras que chegam na mulher.
1: É, que é o certo, na verdade, né? Mas tudo bem.
0: Porque como o certo? Né? Acho que é a mulher que tem que chegar no cara.
1: É o certo.
0: Não é possível.
2: É a mulher que tem que chegar no cara?
1: É claro.
2: Que palhaçada, é, faz parte dos frouxos, então, nossa, pelo senhora. Amor de Deus.
1: Eu?
2: Não, não, não, não.
0: Chamou de frouxo, Cassão, falou.
1: Tá, eu sou machão. Sou
2: essa
1: machão.
2: Conta não fecha.
1: Eu sou machão.
0: E querido, vocês estão, as duas estão solteiras?
2: Sim, solteiríssimas, graças a Deus.
0: Quanto tempo já?
2: Eu já tenho 6 meses.
1: Seis?
2: Você, amiga, quanto tempo? Ela é enrolada. Ela tem problema, ela.
1: Sei não, hein? Sei não, hein, véi.
0: Puxa vida, hein?
1: A história tá mal contada.
0: Tá mal contada, casado, hein?
1: Você
0: tá lá limpando a casa dela, parece marido. Limpa direitinho essa porra.
2: Não, não sou casada. Não dá ideia pro Wesley.
0: É, tá bom. É. Então, ó, se aparecer alguém querendo limpar a casa, eu passo pra você, tá bom?
2: Tá bom. Obrigada pela gentileza.
0: Te amo.
2: Também te amo, beijo.
1: Nossa, que intimidade é essa?
0: Eu trato meu ouvinte assim, todo mundo, até homem.
1: Eu vi, você mandou o cara pro inferno.
0: Não, eu juro.
1: O
0: juro.
1: Cantor, coitado.
0: Não, não, mas não dá.
1: Humilhado.
0: Não, não dá.
1: No clube do bolinho. Ai!
4: Elas não beijaram na boca porque ninguém quis beijar na boca delas. Só isso.
0: Que isso?
4: Mano, as mulheres que dá da vida. Nossa. Elas foram no show, mas elas que estavam fazendo o show, dançando no tubo.
0: Nossa!
1: Que isso, bem sólido?
5: Ô Wesley, Império aqui perto de onde eu moro é um cabaré, viu?
0: Aí, tá vendo?
1: Olha aí, para com isso.
0: Tá vendo? O cara falou aqui.
1: Não, não é não, não é não, não é.
6: Wesley, tem caroço desse angu aí, falando que é bonito, que não sei o que tem. Primeiro, vai. 6 meses solteira.
1: Vai,
6: ninguém chega. Rapaz, tem coisa errada, você deve ser um cramunhão, viu?
1: Por exemplo, eu sou um cara bonito, estou há 2 anos solteiro.
0: 2 anos?
1: E essa agora? Olha essa cara aí, ó.
0: 2 anos? Caramba, casal.
7: Wesley! Wesley!
0: Diga!
7: O único império que eu conheço aí em Osasco aí é o Motel. Motel Império, Wesley.
0: Motel. Ah, é.
6: Tá vendo?
0: Tem um monte de coisa. É? Você conhece?
1: Já ouvi falar.
0: Ó, eles mandaram a foto aqui, ó.
1: Dá uma olhadinha. Mesmo? Deixa eu ver. Deixa eu ver se eu aprovo.
0: Ela tá com decote, ó.
1: Eita! Eita!
0: Aí, ó.
1: Ah,
0: ó o decote.
1: Ah, velho.
0: E aí?
1: Dá caldo, hein?
0: Ó o decotão aqui, ó.
1: Dá caldo. Opa!
0: Caramba.
1: Vou aí levar a vassoura, hein?
0: É, ó lá, ó. 4 anos solteira.
1: Oxê.
0: A Deise mandou, ó lá.
1: Eita!
0: Bonita, morena. Maravilhoso.
1: É, fica dando muito. Os caras vão ficar doidos aí.
0: Não, tô falando.
1: Eu ouvi falar.
8: Ô, Wesley, esse show é do Job! Mas que é tua vida!
0: Só tem louco, né? Tem louco. Madrugada de sábado, tem louco, né, meu?
1: O pessoal tá saindo da noitada.
0: Sim. E, aliás, você pode ligar aqui 11-4369-9290.
9: A única império que eu conheço é a torcida Alviverde do Coritiba, a maior do sul do país. Coxa!
10: Ô Wesley, eu sou daqui de Itaquera, Zona Leste.
1: Ah.
10: E esse império aí, mano, as mulheradas cobram muito caro.
1: Tá vendo? Olha aí, bicho. Tá vendo? Você não pode dar corda. Se dá não corda, tô... é isso que acontece.
8: Tem louco, não. Eu tô aqui na rodagem, motorista de aplicativo.
0: Olha!
8: Ó, oh, o jeito que você fala, casão.
1: Eu?
0: Tá vendo, cara?
1: O que eu falei?
0: Respeita.
1: Sobrou, olha, eu tô quieto aqui.
11: Olha, tô há 8 anos solteira, hein?
1: Putz!
11: Eu quero.
1: Você quer o quê?
0: Há 8 anos, eu já tenho teia de aranha, querida. Desculpa falar.
1: Não, olha aí, eu respeito.
0: Não, é muito tempo.
1: Ela quer o quê?
0: Ela quer um amor.
1: É um amor?
0: Você também, cara, 2 anos, que você precisa de um amor.
1: Um homem sério.
0: Sério.
11: Não, essas horas o cara veio me falar de coxa. Eu sou aqui de Curitiba.
1: Opa!
11: Credo, aqui é Furacão, Atlético.
1: Ui!
0: Furacão, hein?
1: Olha!
0: Nossa, querido, você é um furacão.
1: Eu sou curitiano.
0: É? Sou São Paulino.
12: A mulherada tá esquecendo que hoje, quem decide pra quem um homem quer é ele, não são mais elas. Quando ela é novinha, elas decidem quem elas querem. Hoje é o homem. Nessa fase agora, né?
0: Olha lá, o que que ela quer?
11: Não, não tem teia de aranha não, pode ficar tranquilo. Aqui, eu sou solteira, mas sozinha eu não fico. Eu pego, viu?
1: Eita!
0: Você entendeu?
1: Nada.
0: Não, ela tá solteira.
1: Mas ela pega.
0: Mas ela pega.
1: solteira assim, sozinha nunca.
0: Exatamente, ela tem os rolos dela.
1: Tem os B.O. aí, ó.
0: Sim. Então, vamos ver. Mais áudio chegando aqui, vai.
6: É outro cramunhão. 8 anos sorteira. Você tem que entrar de picareta, senão não abre.
1: Olha aí, meu senhor. Que isso?
0: Meu, os caras só arrumam confusão.
13: É um programa de família. Pra casa dela eu não limpo, não. Mas se ela quiser, eu vou aí boxear o útero dela.
1: Ei, olha aí! Olha aí!
0: Não, boxes, ele luta boxe.
14: Ô, Wesley, solteira não significa que ela não tá coisando, né?
0: Verdade. Igual o casão, 2 anos, mas não significa que ele tá sozinho. Não é?
1: De nada.
0: Ele luta jiu-jitsu, meu.
11: Olha, o Wesley tá aí de prova. Semana passada, se eu não me engano, eu falei. Já fiz loucuras em vários lugares.
1: Jura?
11: Até em cima de moto. Mentira. O Wesley vai lembrar.
0: Ô, querida, conta, o quê? Conta pro casão as loucuras.
1: O quê?
0: Em cima da moto, em movimento.
1: Ficou na moto?
0: Tipo, ela ficou na garupa.
1: Mentira.
0: Ela ficou na... Juro, ela falou aqui. Mentira. Ela ficou na garupa. Aí o cara falou, meu, quero fazer em cima da moto.
1: Mentira.
0: Aí ela foi.
1: É sério? Jura?
0: A moto em movimento.
1: Eita, trucão, volta, tá perdoado.
0: Ô, Kiri, conta uns casos pro casão que ele precisa
1: esse
0: se abrir.
1: Esse programa é muito erótico.
0: Não é?
1: Não, não, imagina!
0: Você nasceu como? Não, você nasceu de uma bimbada.
1: Assim, mas peraí.
0: Não, é todo mundo, eu tô.
1: Vou dar o nome pra esse aqui, vai ser Pensão do Amor esse não, programa.
0: Vamos lá.
15: Boa madrugada.
1: Olá.
15: Wesley, eu já faço.
0: Cortou?
15: Eu faz três. Três meses que eu tô sozinha porque o meu esposo tá num lugar que não tem como ter acesso a mim. E nem a ele.
1: É, né?
15: E nem a ele. Então, eu já faz 3 meses, na verdade, que eu tô sem.
1: Pois é, né?
15: Agora eu voltei do show que tem aqui na minha cidade.
1: Mas ele volta, ele sai de lá quando?
15: Balneário Rio de Silva, né? Que é a festa do peixe. Um show maravilhoso. E com o Cleito e Camargo, muito bom. E agora chegou a filha e tô escutando vocês, né? Tô escutando aí vocês falando da mulher. Não, olha, é cada coisa que tem que escutar nessa rádio, certa hora da madrugada.
0: É, ele sai quando?
15: A minha rádio é massa. E vê.
0: Sai da onde? Aí, sai da onde? Foi ver... Sai da onde?
1: Tremembé, você assistiu?
0: Não! Pergunta pro casão, deixa eu ver.
16: Ô, casão, você tá 2 anos solteiro. Solteiro, né? Separado. Mas sozinho nunca. Quando você bimba, você consegue sentar depois?
1: Olha, a falta dele. Tá, viu?
0: Vamos pro.
1: Não respeitam os idosos.
0: Não respeita ninguém, ó.
11: Ó, vou falar só pra você saber, ó.
0: Olha lá.
11: Das loucuras. Eu já fiz em construção, já fiz em uma empresa, fora do carro. Quando eu olhei pra cima, tava a câmera, eu falei, pronto, filmou tudo.
0: Aí.
11: Na moto andando, ele já te explicou aí como que foi.
0: Na moto.
11: E quem mais? Um ginásio, já fiz também.
1: Eita.
11: E a gente faz umas loucurinhas aí. Eu sou das loucuras.
0: É. Ginásio, entrou com a bola e tudo no gol.
1: X-vídeo.
0: É, filmaram ela, você viu?
1: Filmaram.
0: Tô.
17: Olha, casão, 2 anos solteiro, você já deve estar com tendinite no punho, mano.
1: Engraçadinho, né,
18: velho? Nossa, eu fiquei curiosa. Como que consegue com a moto em movimento?
1: Ué. A moto vai e aí a mão também vai e vai.
0: Ah, agora entendi.
1: É, você fala.
0: Entendi.
19: Pô, esse aí já tá na jaula, né? Minha rádio é massa.
0: Não tá não. Que isso, tá?
20: Opa, Wesley, essa aí só tá faltando em fazer na delegacia com os presos lá na cadeia.
1: Ô, louco.
0: Não faz... Fala, minha querida, oi.
15: Boa madrugada, Wesley.
0: Boa madrugada, oi.
15: Não tem decisão, não tem como eu saber quando ele vai sair de onde ele tá.
0: Entendi.
15: Certo. E daí eu sigo a minha vida cuidando dos meus filhos, sim, né?
0: Dos filhos.
15: Limpando a casa, claro. Escutando a massa. Boa. Só que no momento, boa, eu tô de rádio emprestado, porque uhum, o meu irmão me emprestou e o meu quebrou.
0: Certo.
15: E daí eu só posso escutar vocês só no final de semana. Olha de só, semana, que raiva, né? Nossa, eu fico louco com isso. Fico louco pra escutar vocês durante a semana. Mas tá tudo certo. Mas a minha rádio é massa.
0: Ah, querida.
1: Valeu.
0: Muito obrigado, viu?
3: Você vai pilotando e sentando no garupa.
1: Olha aí. Olha aí.
0: Que é isso, querida? Mas com a moto em movimento, se desequilibrar. Você anda de moto, Casão?
1: Eu ando.
0: É?
1: É, mas não faço as loucurinhas, não.
0: Você não pilota
1: essas loucuras
0: moto
1: gostosas, eu não faço.
21: Ô, Wesley, ele falou que o cara não sabia, né?
0: Quê?
21: Mas agora sabe, né?
0: Ah, é verdade. O rapaz falou que pegou a mulher do melhor amigo dele.
1: Olha isso.
0: Foi.
1: Olha aí.
0: Falou aqui no programa.
1: Que baixaria.
0: Falou.
22: Não, na delegacia eu tô fora. Tá faltando eu ir na rádio, massa pra fazer.
1: Epa, pode corta, vir. Corta.
0: Pode vir.
1: Quem pode vir, você tá maluco? Tá, tá doido?

0: cortou, deixa eu ver.
1: Para de escutar, nossa rádio é massa. Ah, o foguetão passando aqui na Castelo Branco, no KM70, sentido São Paulo. O palco do momento vai sendo lá no Santos, Botila.
0: 11.
1: Um abraço. Minha rádio é massa. Luiz
0: Valeu.
1: Augusto de Itapetininga tá passando por aqui.
0: É nóis, ó. Casão, que voz, hein? Uma moça.
2: Quem? Deixa eu ver.
0: Não tem foto.
2: Cadê a voz?
0: Deixa eu ver. Eu mando um áudio 12:50, deixa eu ver.
2: Manda.
3: Eu só queria te falar que o teu programa é muito louco, mas é tão massa. Todo mundo pode curtir. Rola tudo por aí.
0: Aí, casão.
2: Meu Deus. Onde vamos parar?
4: Manda ela vir, Wesley, faz o trabalho aí na rádio. Depois eu explico pro Ratinho. Fala, eu meti o Marquito mesmo, enterrei.
2: Você é maluco, é? Você tá doido? Brasil!
0: Eu vou falar, cara.
2: Faz isso não.
5: Ah, que pena. Poderíamos fazer uma festa aí, sabe?
2: Que festa?
5: Ninguém iria ficar sabendo.
2: Ah, assim, não.
5: Ou dar justa causa pra
2: só
5: vocês.
2: Só o Brasil inteiro.
5: Eu já falei pro Wesley, tem a mesa ali, ó. Enquanto tá trabalhando, tô ali debaixo.
2: Oxi!
5: Né, fazendo um carinho,
2: olha
5: fazendo
2: aí,
5: algumas coisas ali rapidinho.
2: Olha aí, olha aí. Programa da família brasileira.
0: Que vê as tentações que o radialista passa.
2: Não, para com isso. Há muita baixaria isso aí. Nossa nova,
0: qualquer. Agora não pode me prestigiar o programa aqui. Você não pode assistir o programa aqui na mesa. Não é possível. Olha, você é machista.

0: Eu não sei porque o Wesley tá com vergonha. Esse vagabundo pegava nas escadas de emergência lá da outra rádio.
1: Nunca.
0: Vagabundo.
1: Nunca fiz.
2: Ô, louco!
1: Mas a escada não tá dentro da rádio. É do prédio. Minha defesa?
2: Aonde eu vim parar, meu Deus?
1: A escada faz parte do prédio.
2: Que isso?
1: Então eu estava fora de... Bom, é isso. Bom, vamos lá. Mais
3: alto. Ô, Cazão.
2: Oi, bem.
3: Voltou. Ai, que delícia.
2: Obrigado.
3: Ô, Cazão.
2: Oi.
3: Ei, qual é o teu Instagram?
1: Então, qual, né? Qual que é? Que eu vou seguir?
2: César Casanova Oficial com dois F.
1: César?
2: César Casanova Oficial. Ah. Dois Fs, por favor.
1: Dois Fs?
2: É, dois.
1: F de...
2: É, F de... Forte.
4: Ô Wesley, lá na rádio anterior, é verdade que ficavam passando manjolo na fechadura do seu carro?
1: Verdade.
2: Que isso?
1: Verdade.
2: Passavam.
1: E os ouvintes passavam. Não, manjolo.
2: Que isso?
1: E filmavam, dava uma raiva.
2: Ira sua.
1: Dá uma raiva. Olha lá, ó.
3: Você viu, Cazão? Que mal educado que o Wesley é. Ele nem tá mandando eu ouvir a minha música, né? Que
2: pois
3: coisa.
2: É.
3: Magoou.
2: Mas comigo seria diferente, bebê.
1: Olha! Esse Cazão é uma máquina, meu.
5: Conta pro Cazão.
6: Ô, Wesley, manda uma lembrança pra os pivetes da MIT. Tá tudo na rodagem.
1: O Thiago Gonçalo falou, foi o primeiro a passar o manjolo no seu carro, é verdade, foi ele mesmo. Ele trabalha com o Felipe Campos.
2: Ah, é?
1: Trabalha com o Felipe Campos. Ele foi o cara que conquistou o Silvio Santos, ele levou uma carteira de trabalho.
2: Eu lembro dele.
1: Você lembra?
2: Lembro.
1: Ele fez
2: as imitações.
1: Isso, esse cara mesmo.
2: Como é que ele chama mesmo?
1: Thiago Gonçalo.
2: Thiago Gonçalo, ele tá com o Felipe lá no...
1: É, foi o que eu acabei de
2: falar. É verdade. Não, mas ele fez a Praça é Nossa também.
1: Ah, ele fez?
2: Fez. Dois então... dias. Vou mandar ele mais. Pode perguntar pra ele. Ele fez a Praça é Nossa também.
1: É mesmo, Thiago? Não sabia. Não sabia.
2: Foi. Ah. Ele fazia o cara, o nerd da internet.
1: Ah, não sabia.
4: É. Fui lá ver o Instagram do Cazão. É um homem bonito, né, mano?
1: É.
4: Ele lembra muito o Biafra depois que foi atingido pela Asa Delta.
1: Eu gosto do Biafra.
2: Lembra do Biafra?
1: Eu gosto dessa aqui.

0: é o som dessa música, hein, velho?
1: Ah, Casão, não quero saber suas intimidades, meu. Ô, você... Caraca. Oh. 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
0: 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Seu nome. Eita, música boa pra namorar, hein, velho.
1: Ó, oh, é verdade, caramba, esse sabe, já tô seguindo esse meu fã aí, o Thiago Gonçalo, tá vendo? Você conhece mesmo a carreira?
0: Eu já falei com o Thiago, já.
1: Já?
0: Já, mas muitos anos atrás.
1: Ah, é?
0: É.
1: Ele te esnobou, não?
0: Esnobou.
1: Jura?
0: É, foi. Mas deixa ele.
1: Nossa.
0: Oh, as águas se encontram um dia.
1: É.
0: Tá gordinho ele agora.
1: Massa FM, alô. Alô.
2: Alô.
1: Quem fala?
2: É, Manuel.
1: Tudo bem, Manuel?
0: Manuel.
2: Tudo bem.
1: Nossa, é o Manuel que fala às vezes aqui?
2: É.
1: Não acredito.
2: E eu mandei um áudio pra aí, um áudio, aí estava meio ruim, porque o raio tá alto.
1: Peraí, temos aqui Manuel. Olha, o Casão, ele é o cara mais pegado.

0: Manoel, como estão as coisas, hein?
1: Tá bom.
2: Obrigado, valeu, legal.
0: Ô, Manoel, faz quanto tempo você não dá uma namorada?
1: Pai, eu tive que aquele dia que o último relacionamento que eu tive, tá com 13 anos aí, não foi bem. É, não deu muito certo, tá? eu não tô querendo arriscar a segunda vez, não.
0: Olha, nada. Que maravilha.
3: Como é que é?
0: Tem 13 anos só.
3: Que ele não vai, né?
0: Não dá.
3: Meu Deus. Esse ânimo também vai ficar mais 13.
0: Não. Lucidez, vou ficar. Ô, Manoel, fala palavras bonitas aí pras mulheres, vai lá.
3: Vamos lá.
1: Rapaz, essa mulher aí que tá pedindo pra limpar a casa dela, se eu morasse mais perto, eu ia limpar a casa dela. Depois
0: olha.
1: Depois eu dava uma limpada nela também. Dá um boi nela também.
0: Olha, esse Manoel é uma máquina.
3: É.
0: Ô, Manoel.
3: É um vaporeto.
1: Oi.
0: Eu te amo, viu?
1: Tá bom.
0: Bom?
1: Ei, ô, Ed.
0: Diga.
1: No áudio eu pedi a música de Leonardo. É, de 120, 140, 200 por hora, viu?
0: Ah, de Leonardo?
1: É, 120, 140, 200 por hora. É parecido com... Qual a história minha?
0: É porque história sua.
3: Não vai, não faz
1: até,
3: isso.
1: Até aconteceu há uns 3 anos atrás.
0: Como que é?
3: Não, pelo amor de Deus. Não,
0: quando não, é? Não, eu quero
3: programa,
0: saber.
3: Pera aí, 3:26. Não, calma. Não,
1: que,
3: não, não.
1: Que, não. Alô?
0: Oi. Pode falar, Manoel.
1: Eu tinha contato daquele dia já.
3: Sei lá, mano.
0: Tá bom, mas... Ô, Manoel, um beijo, viu?
1: Tá.
0: Ô. Te amo muito.
1: Tá bom.
0: Tchau.
1: Tchau.
0: O Emanuel tá com o bico entupido.
3: Minha
4: Deus. 13 anos sem dar a bimbada, mano. Pô, a bilola dele no corpo virou objeto de decoração, né?
5: Ô, Cazão, deve ter alguma coisa de errado pra estar solteirão, né, Cazão?
0: É.
5: O que tu faz de errado, Kê?
3: É uma opção, né, querida?
5: Ô, esse Manoel não tem nada pra fazer, não. Liga toda noite, pô. Chato pra caramba, hein?
0: Não fala assim do Manoel.
3: É, coitado.
0: Está em busca de um amor. Ô, Cazão, qual que é o seu defeito? Ela falou aqui, ó.
3: Qual
0: achou
3: que é
0: bonito?
3: O meu defeito?
0: É, bonito.
3: O meu defeito é ser bonito.
0: Ah, é?
3: É.
0: Ó, ela também é bonita, ó. Morena.
3: Quem?
0: Morena. Aqui, ó.
3: É, a Morena tá lena.
0: Gostou?
3: Dá pra dar uma pancada.
0: Tá vendo? Esse é o defeito, querido. Achou o defeito.
6: O Manoel tá igual meu carro, mano. Falhando mais do que tudo. Ô, gago miserável.
0: Não, é gago? Fala assim. Não é, não achei. Achei que ele fala bem.
3: Achei.
7: Então quer dizer que o Cazão tá solteiro?
0: É.
7: Ele está à procura de uma namorada, sim?
3: É, quem sabe, né? Que possa conquistar meu coração solitário.
0: Não, sim ou não?
3: Digamos que, não sei, tudo depende.
0: Tudo depende.
3: Do diálogo.
0: Bom, se for bonita, ele topa.
3: Bobeou, a gente pimba. Eu tô com...
8: Sensacional a dicção do Mané, viu? Eu fico imaginando ele trocando ideia com a mulher.
0: Não, eu acho bom. Bom, ele pediu uma música bonita, 120, 150.
3: É do Roberto isso aí.
0: É, o original do Roberto.
3: São tantas
9: bom
3: emoções.
9: Dia, Hélio. Eu também chamo Manoel, sou daqui do Espírito Santo. Será que isso é mal de todos, Manoel, Hélio? Eu tenho um ano já sem dar uma bimbada também. Pelo
0: pode
9: amor
0: ser.
9: De Deus, Hélio. Arruma um negócio pra me dar uma bimbada aí.
3: Ah, mas também.
9: É massa.
3: Meu amigo.
0: Quem?
3: Esse é sendo o Boris Karloff. Pela voz. Sendo o Boris Karloff. Vincent Price, vai ficar difícil esse negócio, né?
6: Pelo amor de Deus, também o Manoel tá falando com ovo na boca?
0: Não tá não, cara. Ó, vou abrir a linha aqui, 11-4369-9290.
3: Queremos mulheres.
0: Quer mulher?
3: Mulheres.
0: Tá bom. Apareceu um monte aqui, olha lá.
7: O segredo do homem pra bimbar toda hora... É muito fácil.
0: Qual?
7: Tenha dinheiro que ele bimba toda hora.
0: Ô, Cazão, você tem dinheiro?
3: Não.
0: Então tá explicado porque. Tá explicado.
5: Ah, então fica sozinho, passando os invernos sozinho, seu chato.
3: Eu?
0: Nossa.
3: Nossa, que brava.
0: Nossa querida.
2: Mas comigo? Foi isso? Foi comigo?
0: Caramba, foi com você.
2: Não, não, não fiz, não falei nada pra ela. Foi amável.
0: Nossa querida. Casou com chateado. Deixou ele triste, meu.
10: Ô, meu, o Manuel é o cara mais engraçado aí do programa aí, meu.
0: Eu também acho.
10: É. Aí estão criticando ele, deixa ele vir aí. Programa de zoeira pra nós dar risada na madruga aí.
0: Também adoro o Manuel. Ele é como um pai pra mim. Vamos lá, mais mensagem chegando, vai.
11: Ué, esse Manuel aí só vai limpar a casa da mulher lá. Foi uma mulher com um cabo pastor no meio das pernas.
2: Olha aí.
0: Calma. Vamos lá, 3509-9290. Você pode ligar também, as linhas estão liberadas, vai.
12: Ô Wesley, esse Manuel aí só faltou a caneta, né? Pra completar.
0: Completar o quê?
2: Caneta azul.
12: Pra completar aí a beldade, né? Botar uma caneta azul na mão dele, é o próprio.
2: Cara, tu viu a mulher do caneta azul?
0: Eu vi, ela falou que foi a primeira dele, né?
2: O quê?
0: Não, ela falou que é a primeira mulher dele. Ele que ensinou ela a fazer as coisas?
2: Não, ela faz conteúdo adulto.
0: Por que que ela falou que ela foi a primeira
2: não
0: dele?
2: Não sei. Ela faz conteúdo. Ela até falou, se ele quiser gravar comigo, eu gravo.
0: Ah, eu acho que ele tá muito apaixonado, né?
2: Muito, nossa. Ela também. Principalmente se ele ganhar as eleições, né? É, não.
0: Casão.
2: Ah. Ah, que saudade.
13: Foi sim, porque o nosso Wesley, ele é o nosso bombeiro da noite.
0: Olha a mangueira aqui, Casão, dá uma olhada.
2: Quebra, porque lá quebra.
0: Dá uma olhada aqui, ó.
2: Sai fora.
0: Dá uma olhada aqui.
2: Sai fora.

0: não vem só.
1: Wesley, eu lembro o primeiro dia que o Casão tava aí com você, apresentando você pra rapaziada aí do programa aí, e colocando você no ar aí, fazendo uma dupla com você aí, e apresentando você pro programa, cara. Agora vem ele aí junto com você, e ele vê você dando uma aula aí no programa aí. Parabéns, hein, meu? Tô saindo de férias hoje, volto daqui a 30 dias, padeiro do Oscar Freire. Tamo junto, moleque.
2: Casão, uma aula de como não fazer rádio. Por favor, me dê aulas. Não
3: quero
2: faz.
3: Uma aula de professor.
2: Ué, se eu durar um ano, Casão. Tô falando sério. Não faça isso, Casão. Ô, Wesley, toca nosso áudio aí, deixa eu ver.
4: Bom dia, Rádio Mais, tudo bem? Que é Casão de Blumenau.
3: Oi.
4: Então, sobre o que vocês estão falando aí, onde já foi feito, eu fiz em estacionamento, dentro do carro. Fiz no meio do mato.
2: Ei, no mato?
4: Fiz em rampa.
2: Eita. Rampa?
4: Fiz na frente da minha casa aqui.
3: Oxente.
4: Fiz em escada já também. Em vários lugares, em trilha e tudo.
2: Trilha?
4: Valeu, minha rádio, mas...
2: Caramba. Pessoal aventureiro, né?
3: É. As aventuras gostosas. Não, né?
2: Você já fez aventuras?
3: Não, eu não. Eu sou um cara muito sério.
2: É? Dá pra ver.
5: Ô, Wesley, resumindo, só falta ela fazer comida.
2: Ai, nossa!
3: Nada.
2: Beleza! Vamos ver.
6: É aventureiro é puro.
7: Ó, oh, Wesley, dá uma selecionada nos áudios aí, porque tem uns trouxas aí, uns noiados que não compensa perder tempo.
2: Não.
7: Passando o áudio deles.
2: Tipo o seu agora, viu? Não vale. Mais mensagem aqui, 3509-9290.
8: A mulher sabe fazer em tudo quanto é lugar, né?
2: Calma.
8: Manda ela fazer uma comida, lavar uma louça, lavar uma roupa, sem tanquinho, pra ver, você sabe fazer.
2: Cara machista. Da cara machista.
3: Que isso?
2: Massa FM, alô. Ô, velho, você peidou.
3: Ai,
2: o cara peidou isso na minha frente.
3: Jogou, bateu o telefone na tua cara.
2: O cara peidou e foi embora ainda.
3: Que isso?
2: Vagabundo, hein, mano.
9: Com todo menos comigo. Vai por aí com uns e com outros. E passa por mim. Faz pouco de mim. Anda muito bem.
3: Quanto vale o show, Brasil? 10 pau.
2: Deixa eu falar uma coisa: não manda mais áudio, não. Não, se for pra ficar cantando, não manda.
10: Ih, esse tá por fora, hein? Esse morde fronha.
2: Quem?
10: Mulher pode ser boa em tudo. Qualquer coisa.
2: Tá vendo?
10: Comida, pra casa, fazendo qualquer coisa.
3: Vai.
10: Mas com o perigo de ser pego é mais gostoso, ué. Não tem quem não fique com mais, né? Pra não falar uma palavra, senão o Wesley já dá uma
2: chance.
10: Já corta o áudio aí.
2: É, não pode falar tesão. Não é?
3: Acabou de falar.
2: Ah, desculpa.
11: Os momentos que a gente consegue viver.
3: Araqueto!
11: Você me diz que o seu casamento vai mal.
2: É sempre assim, né? Meu casamento tá ruim.
3: Ei, Virgínia e Vini.
11: Por isso trai, já não quer mais, mas não se vai.
3: Aê.
2: Não larga, né? Tá ruim, mas não larga, né?
11: Eu lhe pergunto, afinal, o que sou pra você?
2: O que eu sou pra você, Casão?

0: Fala, Wesley, boa noite, tudo bom?
1: Bom!
0: Wesley do céu,
1: diga!
0: Esse programa ontem e hoje tá daquele jeito,
1: tá?
0: Rapaz do céu. Você sabe o que nós tínhamos que fazer?
1: O quê?
0: A gente tinha que montar um grupo no WhatsApp, entendeu? Pegar um pessoal que quer participar do grupo. Você imagina a bagaceira que não vai sair. Vai sair casamento, vai sair separação, vai sair, vai, rapaz do céu, vai ser uma bagunça só.
1: É.
0: Que você acha dessa ideia aí?
1: Bota nessa
0: próxima enquete aí. Valeu, nossa rádio é massa, um abraço.
1: Você quer dar em cima das ouvintes, né, rapaz? Tô de olho em você, hein?
2: Se o cara tá pagando 10 mil pra dar uma foda, porque ele não sabe fuder.
1: Ó, tá bom, ó. Sem palavrão, rapaz. Palavrão tá fora, vai lá. Mais mensagem chegando aqui, 11-3509-9290. Bora!
3: Ô Wesley, fico imaginando se a gente casar com umas barangas dessa daí, né? Essas mulheres, tudo trepadeira. Como é que vai confiar nos bichos desses pra trabalhar de noite? Me explica.
1: É, não, mas não significa mulher. A mulher pode ser uma boa dona de casa mesmo tendo aventuras. Aí, tudo bem? Adorei a voz do casão, eu também.
4: Obrigado.
1: Quando ele fala pertinho assim.
4: Muito obrigado.
1: Tá vendo? Maravilhoso.
4: Suave.
1: Se eu tivesse uma voz dessa, eu ia pegar tanta mulher.
4: Good times.
1: Ia tanta mulher.
5: Fala, Wesley, bom dia, beleza?
1: Bom dia.
5: Acabei de ligar o rádio aqui, cara.
1: É?
5: Tava dormindo. Tem como dar uma resumida no programa aí pra mim, mano? E depois passo o WhatsApp da rádio.
1: Peraí, você mandou uma mensagem no WhatsApp. A gente tá aqui falando 3 horas e meia. Tá de brincadeira com a minha cara, né? Acho que tem algum trouxa aqui, né? Pô, não é possível. Te amo, querido. Tudo de bom.
5: Ô, Wesley, muito obrigado pelo seu programa aí que anima a minha vida. Num dia triste que eu estou.
1: Por quê?
5: Estou de luto. O Jaspion morreu.
1: Ah,
5: não
1: minha...
5: estou brincando, estou falando sério.
4: O dublador.
5: Meu não, herói.
4: Não, não,
5: meu
4: um ator, né? Morreu.
5: Ele... venceu muitas batalhas, só perdeu pra morte, infelizmente.
4: Você tá rindo, o meu?
5: Obrigado, Jaspion, por tudo que você me fez.
4: O Jaspion morreu, você tá rindo?
1: Não, um cara de 40 anos. Não, ó, cara de 40 anos.
4: O Jaspion foi...
1: Eu tô triste, o Jaspion morreu.
4: Coitado, velho.
1: Não, velho, não.
4: Até eu fiquei triste que o Jaspion morreu. Poxa,
1: cara,
4: é da minha infância.
1: Não, Casão, você já... Não, não é possível.
4: Nacionário Kid.
1: Por isso você tá solteira há 2 anos, cara. Não é possível.
4: Eu chorei, não. Cara. Que o Jaspion morreu.
1: Pô, você é um pai de família, cara. Pera aí, pelo amor de Deus.
4: Eu não, pai de família é você.
1: Pô,
4: toca no rolo aí. O Jaspion, que eu chorei, velho.
1: Jaspion, cara. Pelo amor de Deus.
4: Chorei demais.
1: Não, que chorar, mano.
4: Saudade.
1: Não, e o cara falou com tristeza na voz aqui. Tá quase chorando.
4: Eu também chorei.
1: Olha lá, ó.
6: Você não respeita a dor dos outros. Tá se morreu. Ele era muito importante na minha vida.
4: Tá vendo? Tá vendo?
6: Mas você vai pro inferno, se Deus quiser. O diabo tá no céu.
4: Que?
6: Você vai morrer com o Satangos. Você vai lá morrer com o Satangos pro inferno, que é onde o Satangos dá.
4: Tristeza, né?
1: Não.
4: Tristeza, né? A que ponto chegamos?
1: Já passou dos 40.
4: Não, e o pior é que votam um
1: papelão desse. Papelão desse.
7: Vai dormir, querido, vai dormir.
1: Não, nenhuma mulher suporta, tá vendo? Mandando o cara ir dormir não dá, casal. Pelo amor de Deus.
4: Esse é muito mal.
1: Não, que mal. É realista.
8: Baranga não, meu amor. Vocês homens podem pegar quem vocês quiserem que ninguém fala nada. Quando uma mulher vai, quando uma mulher fala mesmo que pega, ela é errada? Errada não. Ela tem que ser assim mesmo, ela tem que ser pra frente.
1: Vendo, mulher pra frente, gostei.
9: Wesley, leva o Marcelinho pra comer um Big Mac, que aí passa essa tristeza dele rapidinho.
1: Não, obrigado.
10: Marcelinho, enquanto você tá de luta aí pelo falecimento do Jaspio, você fica esperto, viu? O que tá acontecendo na sua casa. O pior é que esse vagabundo tá de luto mesmo. Ele postou até no Instagram dele, Wesley.
1: Ah, não. Passou dos limites. Ô, Casão.
4: Fala.
1: Vamos pra nossa disputa musical aqui. Escolhe uma música A gente vai tocar um trechinho, a música mais votada toca inteirinha. Escolhe aí, disputa musical.
4: Disputa musical?
1: É.
4: Menina Veneno Hit.
1: Menina Veneno.
4: Vamos ver.
1: Menina Veneno, deixa eu colocar aqui. Então, a música do Casão, Menina Veneno, essa aqui, ó, música 1, ó.
4: Aí, ó.
1: Essa aqui.

0: Música 1. Já eu escolhi essa aqui, ó. Qual? Paixão ou Loucura? Maurício e Mauri.
1: E ainda vem meu coração me pedir pra não.
2: Boa escolha, boa escolha. Boa briga, boa briga.
0: Música 2. Agora é com você do outro lado do rádio. Qual que você quer ouvir inteirinha? Música Menina Veneno do Casão ou Maurício e Mauri, Paixão ou Loucura? Vamos lá pro nosso WhatsApp 35099290. 20 votos, ok?
2: 20?
0: Pode ser?
2: Pode.
0: Ou 10?
2: Não, você que sabe.
0: Tem muita gente, os caras vão ficar, no meu voto não foi. Então já pra não correr esse risco, entendeu? Ou substituir a risada aqui sem querer, como é que eu volto? Droga,
2: essa bom. É boa também.
0: Pô, vamos lá. Votação.
2: Vai.
3: Meu voto vai na música do Casão. Já transei muito escutando essa música.
2: Ah, já. Ah, sei. Claro que
4: quero já. Ouvir a dois. A Menina Veneno já tocou ela inteira.
0: Já tocou. Tocou na rádio. Hoje tocou? Não lembro.
5: Bom dia, companhia da massa. Bora, bora. Vamos votar na música número 2.
0: 2, Paixão ou Loucura? Vai anotando aí, Casão.
6: Meu voto vai para o Jaspion.
0: Olha, o Jaspion. Vai te catar, vira homem, pelo amor de Deus, cara. Que Jaspion.
7: Vai anotando aí, Casão.
5: Vou votar na Menino Veneno.
2: Menino Veneno.
0: Menino Veneno, vai.
8: Minha prima morreu depois que tomou veneno, então eu voto na música número 2.
0: Putz, obrigado.
2: Meu Deus do céu.
0: Vamos lá, menino.
2: Tô lascado.
5: Meu voto é no 2. É dois. Na música 2. Marcelinho, pega aqui na minha espada do Jaspion. Tá mole.
9: Meu voto é na número 1, Menina Veneno. Marcelinho, paga lanche.
10: Ah, vai criar jeito de homem, cara, vai chorar por causa de Jasper.
0: Concordo.
10: Era também da minha infância, mas eu não chorei. Vira homem, cara.
0: Vira homem, cabra safado.
11: Oi, boa noite, eu voto na Menina Veneno.
2: Aí, ó.
0: Como tá a votação aí, Casão?
2: Tá 4 votos pra Menina Veneno e 3 pro Maurício Mauri.
0: Boa.
5: Ô, Wesley, esse povo fica falando nesse caralho desse...
0: palavrão. Falou palavrão, tá fora. Perdeu a chance.
2: Não, não.
12: Meu voto vai na música número 2.
0: 2.
12: Tá do Maurício Mauri. E se ela ganhar, eu dedico pra todas essas mulheres maravilhosas que estão assistindo o programa. Ai.
2: Assistindo, tá bom.
0: 4.
2: Virou televisão, né?
0: 4-4, hein?
13: Ô, Wesley, bom dia. Eu voto também na Menina Veneno.
0: Aê, caramba.
13: 5. Mas com o Hits.
0: Hits.
2: Hits. É os
0: Hits. São 2 cantando, vai.
14: Toca Marquito.
15: Meu voto vai para número 2, Menina Veneno.
0: 5-5, vai a 10.
2: Ela falou Menina Veneno.
0: Não, mas ela falou música 2.
15: Meu voto vai para número 2.
0: A 2 é
2: melhor.
0: Pera aí. Vota no lado. Então, opa.
2: Ela confundiu, pô.
0: Então, confundiu, vota no lado.
15: Número 2.
0: Aí. Tá cagando? É 5-5, vai. 5-5.
2: Você roubou aí, hein?
16: Meu voto vai pra, pra Menina Veneno.
0: Aê. Menina Veneno, 6-5. Vai. Mais votos.
2: Mais.
17: Música 2. Abraço a todos.
0: Caramba.
2: É empatar, né?
0: 6-6. Vai a 10, hein? E chega a 10 primeiro, toca inteirinha, vai.
18: Meu voto vai pra 2, é a 2, é o que liga.
0: Passou.
19: Bom dia, meu voto vai pra música 1.
0: 7-7.
2: 7-7.
0: Nossa, tá chegando a hora.
2: Vai.
0: Ai, mais votos.
9: Ué, vota a Menina Veneno ali.
2: Aê.
9: Em homenagem ao mulher que passou veneno no Chibiu e matou o marido.
2: Aê.
9: Passou 8. Veneno de rato e matou o véio.
0: Tá bom. 8-7, Menina Veneno, vai.
2: Vai.
18: Meu voto vai pra 2, né?
2: Menina Veneno, aê! Menina Veneno.
0: 9.
2: Aê!
0: A situação é a seguinte agora, Casão.
2: É.
0: Se Menina Veneno receber o próximo voto, leva.
2: Menina Vento.
0: Menina Veneno, se receber... É isso.
7: Eu voto na Pepe e Nenê do Sertanejo. Música 2, Maurício Mauri.
0: Quanto tá a votação, Casão?
2: É, portanto, 9 a 8.
0: A 8, boa. O próximo voto pode decidir.
20: E eu vou votar nela, né? Menina Veneno.
0: Ah!

0: Fazer o quê?
1: Parabéns. Parabéns, viu?
0: A música! Alô, Teitão! Música do hit do Bernardo Vilhena, meu amigo, né, Veneno? Clássico dos anos 80.

0: a rádio é massa, Hit Menina Veneno, campeã de hoje. Casão levou, veio aqui.
1: Clube do Bolinha, ai!
0: Veio aqui e levou, caramba.
1: Levei não, minhas relações são privadas. Levei não, não levei nada não.
0: Casão.
1: Oi.
0: Bom trabalho pra você.
1: Fala, meu velho, um abraço. Tudo o Trucão tá chegando aí.
0: Sim, Trucão vem Trucão aí. Trucão Molange depois,
1: sua turma.
0: César Casanova também tá por aqui.
1: Né? Hoje apresentaremos o Massa Retrô.
0: Massa Retrô? É. Música antiga?
1: Música antiga.
0: Não, não, é retrô, pergunta boa, desculpa. Ô, Casão, tudo de bom pra você, bom fim de semana.
1: Muito obrigado por essa oportunidade, meu amigo.
0: Vou ficando por
1: você
0: aqui.
1: Você me deu
0: também
1: uma aula, como disse o outro.
0: Não, de como não fazer rádio. Você ouve e fala assim, eu nunca vou fazer. Deixa eu ver aqui.
1: Você me deu uma aula.
2: Mais uma noite top, viu?
0: Obrigado.
2: Mais uma madrugada top, top, top demais.
1: Opa.
2: Companheira massa, melhor programação que tem.
1: Olha.
2: Na madrugada.
0: Tá vendo?
2: Parabéns pelo programa, cara.
0: Ô, obrigado, que eu vou marcar um dia pra eu lhe traçar, tá bom? Ô, Casão, obrigado pela participação, seja bem-vindo sempre aqui.
1: Valeu, meu velho.
0: Tô indo nessa minha folga hoje.
1: Ah, tá, vai ver o Diego Luiz.
0: E eu venho domingo pra segunda com mais uma edição desse programinha maravilhoso. Tchau, Casão!
1: Valeu, Wesley!
0: Obrigado, tchau, ouvinte! Ué. Bom fim de semana. Um áudio de mulher pra ir embora.
3: Wesley, um beijo, meu querido. Obrigada por mais esse programa maravilhoso.
0: Ai, meu Deus.
3: E fechando com Menina Veneno, top, top. Ah.

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0: tudo bem? Olá, muito bom dia, Brasil! Bom dia a você que veio até agora na Companhia da Massa, hein? Numa tocada muito legal na madrugada. E agora vai com a gente, bom que só, viu? Quero contar com todos vocês na Bolé Fora dela, nessa pegada a partir de agora, fazendo rastro pelo Brasil. Um abraço traseiro a você, conto com todo mundo de ponta a ponta, de cabo a rabo. Bora lá fazer rastros? Até 5 para 6.
1: Olha, legal, vambora, amigão, vambora, vamos pra cima. É indiano, vamos acelerar o carrão, câmbio. 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
0: 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Quem já vai comigo na tocada sempre mais que especial é Marcos Monange. Marcos Monange, bom dia.
2: Bom dia.
0: Bom dia. Bom dia pra você também que tá ligado com a gente e não tem nada a ver com transportes, mas gosta da programação massa e continua fazendo rastro com a gente porque gosta também do Pé na Estrada pelas músicas e o bate-papo estradeiro que a gente tem aqui, né? Valeu. O WhatsApp é aberto hoje, especialmente o WhatsApp Pé na Estrada. Quem não tem o número, anote 11-DDD-92000-5454 92000-5454.
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0: Opa, é isso aí, hoje dia especial, hein? Hoje é dia 4 de julho, sabadaço, sabadaço. Hoje, no 4 de julho, se comemora aí, né, o dia do operador de marketing aqui no Brasil. Operador de marketing. Agora, há uma comemoração muito especial nos Estados Unidos, né? Porque hoje é comemorado também, 4 de julho, o dia da independência, da Revolução Norte-Americana, a Declaração de Independência dos Estados Unidos. É, foi justamente no dia 4 de julho de 1776 que se gritou aí, né, a independência dos Estados Unidos, a revolução. Houve uma revolução americana, né? E foi uma revolução político-ideológica que ocorreu na América Britânica, que até então, os Estados Unidos, aquela área da América, América do Norte, né? Aquela região entre 1765 e 1791, teve aí suas raízes, né, na assinatura do Tratado de Paris, porque pertencia à Grã-Bretanha. Então, tinha ali umas pegadas, né? E aí, tá, a coisa começou um pouco mais cedo, foi até 91, porque acabou finalizando aí a guerra, que chamam Guerra dos Sete Anos. Ao final do conflito, o território do Canadá foi incorporado pela Grã-Bretanha, porque era para estar tudo junto nos Estados Unidos, né? E nesse contexto, as 13 colônias representadas por Massachusetts, né? Massachusetts, tá aí. Também as ilhas Rhode e tem mais aí Nova Jersey, Nova York, Pensilvânia, e aí foi tantas outras, participaram e entraram no olho dos Estados Unidos, mas o Alasca lá na ponta e também o Canadá ficaram fora e viraram outros países que até então também eram ainda dependentes da Inglaterra. Mas foi encrenca, viu? Grande, viu? Os ingleses brigaram muito ali para não perder, mas perderam essa área dos Estados Unidos, e de lá para cá os Estados Unidos só cresceu. Em pouquinho tempo, os Estados Unidos virou aí, né, a capital, o primeiro mundo virou ali. E quando eu falo de primeiro mundo, foi o principal país a ter o seu capital mais forte. E criou-se uma moeda muito forte, que foi o dólar, que até hoje continua sendo forte, e é uma moeda internacional, substituindo tantas outras que até então faziam parte da grana internacional. Tá aí, né? Bora que bora, dele que dele. Lembrando também que hoje, mano, rapidinho aqui, é feriado em Uruaçu. Feriado lá, viu? Uruaçu é do Goiás, tá legal? Também em Itapurá, lá no Mato Grosso, tem como Nova Mutum, onde tem a nossa massa. Campo Novo do Parecis também é feriado no Mato Grosso hoje. É hoje, na realidade, pessoal, é aniversário da cidade. Mesma coisa acontece em Paranaíba, no Mato Grosso do Sul. Já no Rio Grande do Sul, hoje é aniversário da cidade de Taquari, Santa Catarina, Alto Bela Vista, no Paraná, Iracema do Oeste. Já em São Paulo, Ibitinga está de aniversário hoje. No Piauí, a cidade de Piripiri, já gravei lá também. E Curralinho, no Pará. Curralinho, no Pará? No Pará. E ainda Parecis, lá em Rondônia, também. Bora comigo. Aqui, 4 e 5.
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0: Bora, preparando a primeira de hoje, começando o programa, direto e reto musicalmente falando, Bruno e Marrone, vai lá. E a participação especial de Márcio Franco. Tocou? Pediu? Aí vai.

0: A música é dele, a participação na música também, Moacir Franco. E a pegada foi do Bruno Marrone, abrindo o programa desta madruga de sábado, 4 de julho. E a Rádio é Massa, está indo por onde? Está vindo de onde? Como é que estão as rodovias? Por onde você rodar? Não esqueça de nos contar. O WhatsApp está aberto, hein? Quem não tem 11-DDD? 92.5454. 92.5454. 11 é o DDD. Manda o seu alô, manda o seu recado. 4:09 agora, bom dia.
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0: Fala, recado, tem muita gente mandando recado pra nós, hein, Manange? É, vamos buscar já o primeiro.
2: Cadê? Bom dia, Trucão.
0: Bom dia.
2: Bom dia, Manange.
0: E aí?
2: Aí, Trucão.
0: Diga.
2: É o Ademar, Trucão.
0: E aí, Ademar?
2: O popular Romarinho.
0: Romarinho.
2: A geladeira deitada é o que liga.
0: Opa.
2: Aqui do Puxa da Sadia, da madrugada aqui.
0: Beleza.
2: Mandar um abraço lá pra minha terra natal, Minas Gerais.
0: É.
2: Município de Japonvá.
0: Japonvá.
2: Positivo, município de Japonvá. Alô, galera!
0: Beleza!
2: Oh, paixão!
0: Não conheço, hein? Não
2: um
0: conheço.
2: Dia ao redor das minhas origens. Ô, oh, saudade bandida!
0: Eu não conheço a cidade, cara. Realmente eu nunca estive lá. Mas tá a estrada aqui, viu? Mais uma, Manange, vamos preparar a moda.
3: Bom dia, Trucão.
0: Opa.
3: Bom dia, Manange. Bom dia a todos os amigos da estrada aí, ó.
0: Bom dia.
3: Francisco Vaz por cá.
0: Ô, Vaz.
3: Do Ribeiro.
0: Você tá bom?
3: Do momento aqui, ele é a barraca da tapioca.
0: Tá Trucão. Trabalhando na tapioca.
3: Eu tô no volante, Trucão. Eu tô ainda puxando gás ainda.
0: Vai, vó.
3: Eu ontem de viagem.
0: Eu sei.
3: É uma viagem de semana, né? Aí é 3 dias na estrada e 3 dias aqui na barraca.
0: Entendi.
3: Beleza?
0: Beleza.
3: Que Deus abençoe, tudo de bom.
0: Tudo de bom. Um dia eu passo por aí, quem sabe, né? Ou eu, Paulo Ator, com alguém da galera aqui. Bora, Manange. Voltando, pediram moda, a gente tem e a gente toca pra você. Sabe quem? Country Beach. Vai lá no dia de rodeio. Vai lá.
4: Hoje é dia de rodeio, os grupos no converseiro, é claro que eu vou estar lá.

0: Gostou? Bom que só, né? Você pode pedir essa e outras, viu? Daqui a pouco tem café para entrar em dose dupla. E hoje na Caixa Cozinha Pedido do Ouvinte tem Bruna Bioca. E aí, tudo bem? 4:13.
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0: Tá na massa, minha rádio é massa, você vai ou vem, qual é a passarela, qual é o palco de momento nesse tremendo sabadão. E falar em sabadão, tem muita gente mandando recado pra nós aqui hoje, viu? Eu quero fazer um registro aqui, que nós acompanhamos aí, fomos convidados, não deu pra ir, mas dá pra gente falar a respeito, né? Que a Raizen, juntamente com a Shell, eles mostraram que motoristas que priorizam a segurança é um motorista valorizado. E claro, que eles fizeram um trabalho justamente para mostrar isso, né? O pé na estrada vem mostrando aí já há algum tempo que hoje um bom motorista não é apenas aquele que sabe dirigir. Não é só isso, não. O profissional do volante, ele é um profissional valorizado. E esse profissional valorizado é aquele que alia, né, habilidade ao volante, ao uso da tecnologia, respeita a legislação e adota a segurança como prioridade. É isso mesmo. É um baita exemplo dessa transformação em que foi aí a nossa imersão caminhoneiro que lucra, que já está vindo a segunda edição agora para outubro. Então você pode acompanhar, inclusive, nessa versão de outubro do caminhoneiro que lucra. E falando nesse assunto, a Raizen, né, promoveu aí a 15ª edição do Rodeio de Caminhões, que já é conhecida da turma, né? E a preocupação, o tema principal é segurança em campo. Vencer o jogo é voltar para casa, essa era a pegada, né? Vencer o jogo é voltar para casa. Nessa edição, a empresa aí, a Raizen e todos os seus parceiros premiaram os melhores motoristas rodoviários de transporte de combustível e açúcar do Brasil. O anúncio dos vencedores ocorreu durante um evento final que aconteceu lá no Polo de Camaçari, na Bahia, entre os dias 18 e 20 agora de junho. E pela primeira vez na história da competição, um motorista conquistou o bicampeonato, representando, né, a transportadora FS, que foi o Bruno Henrique Souza. Além de chegar em casa seguro todos os dias, recebeu um carro zero quilômetro como prêmio principal. Agora, chegou em casa todo dia inteiraço, de boa, como? É porque ele e a empresa que ele trabalha, e as empresas que estiveram lá, creio eu que a maioria se preocupa com a segurança. Não é só fazer horário, produtividade para fazer salário, não. Deve pagar bem e deve dar condições de trabalho para que a pessoa consiga não ter problema mental, para não ter dor de cabeça e pressão violenta e consiga chegar em casa bem. Isso é muito bom. 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
0: Relógio marca 4:16, pulando.
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0: Bora pro nosso cafezinho especial, que é o nosso café pé na estrada. Vamos tomar um cafezinho? Manda de capricha nesse café. Tem gente mandando recado pra gente. Vamos aqui comigo. Deixa eu ver quem tá por ali. Oi.
2: Bom dia, Tucão.
0: Bom dia.
2: R.A. de Rata por cá.
0: Caça.
2: Correndo sentada aí, foco do momento, 277 em busca do Campina Grande do Sul, aí, Pose. Um abraço pra você e pra todos os motores aí que tá
0: fazendo. Valeu.
2: Essas
0: horas
2: aí,
0: positiva. Pose, boa viagem, viu?
3: Bom dia, Pedro Trucão.
0: Bom dia.
3: Sampocá, porta direcionada ali em Itaquera, o tiro hoje é curto, a Psirica da Serra Itaquera.
0: Curtinho.
3: Um abraço a todos que estão na caminhada aí. Um bom final de semana. Um abraço a todos.
0: Valeu.
3: Mano, pão, um serrote e um café pingado aí pra nós, Tucão.
0: Aí o cobaia do dia hoje, hein, mano? Depois do recado, ele dá o cafezinho pra ele. Vamos pra Caixa Cozinha com Bruno Viola. Casinha Verde a primeira. É, solta.

0: Você gosta de Bruna Viola?
1: Eu também. Só pedir tocar quem toca, viu? Mais um recado chegou aqui. Bora conferir comigo.
2: Bom dia, Pedro Trucão.
1: Bom dia.
2: Adalto Machado, motorista.
1: Você tá bom?
2: Puxa da geladeira americana.
1: Opa.
2: Positivo.
1: Pose.
2: Um cafezinho aí, um pãozinho com serrote.
1: Beleza?
2: Tamo aqui, viu? Um abração.
1: Dois.
2: Ótimo sabadão.
1: Valeu. Quando eu falo geladeira americana, é o container frigorificado. Com certeza que é.

0: Mayday, tá aí, Bruna Viola na pegada. Antes veio Casinha Verde, ela na Caixa Cozinha hoje. No nosso café penetrante que vem em dose dupla. Você gosta de cafezinho bom? Aqui tem, ó, pode contar que tem. Pra você tomar com a gente até as 5 para 6, virtual, gratuito, 0800, só tocar pra cá, tá bom? 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Veja tudo lá, boa tocar. 4h25, bom dia.
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1: Minha rádio é massa, qual é a passarela e qual é o palco do momento? Vai contando para nós, hein? WhatsApp não para, muitas informações chegando também e tem mais informações chegando por aqui, Monange. Ora aqui comigo, garoto, deixa eu ver quem já mandou recado aqui. Opa, Trucão, tudo bem? Tudo. Dá uma luzinha pra nós sobre esse caminhão que você falou aí, dia desses, foi ontem? Não, foi ontem não. Eu acho que foi quarta-feira, né? Caminhão 100% biodiesel, pessoal da Potencial. Potencial, ela também tem usina de biodiesel, né? Se ela tem usina de biodiesel, com certeza, ela vai colocar um biodiesel no caminhão lá dela, no tanque, né? Em vez de colocar diesel, vai colocar só biodiesel, que eles produzem. E, com certeza, vai ser biodiesel, creio eu, originário de matéria-prima de grãos, só grãos. Não vai usar uma parte disso aí de óleo vindo de origem animal. Eles dizem lá que 80% é vegetal e 20% é animal. Eu não sei, porque hoje, dentro do óleo que nós temos, que é o B15, né, que está aí junto com o diesel no dia a dia, nós já temos uma proporção, segundo o pessoal das usinas de biodiesel, justamente essa é a proporção. 80% é de vegetal em geral, né? Pode ser óleo de mamona, pode ser o próprio etanol, pode ser birdali também, pode ser do grão de milho, pode ser também do grão de soja, enfim. E aí, eles falaram que 80% é 80-20. É o pessoal da Potencial informou para os nossos repórteres que também era 80-20. Agora eu pergunto, você trabalha com um cargueiro aí da Potencial, né? Na pegada do B20, caminhão novo, que está agora com óleo deles direto. Pergunto, tá tudo bem com o cargueiro? Eu sei que até 200 mil quilômetros o sistema de injeção não acusa quase nada. Mas a partir dos 200 quilômetros de tocada, 200 mil, ele já acusa. Então se alguém tiver com um caminhão na tocada 100% biodiesel e ultrapassou 200 mil km, me fala, mas seja sincero ou sincera, se deu algum problema no sistema de injeção ou não. Tá legal? Muito obrigado. O WhatsApp tá aberto. 92.000-5454-11-DDD. Aqui no painel do Trucão, pé na estrada, 4h30.
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1: É, o cara chegando aqui, mano, de Paranão, é um atrás do outro. Pessoal de madruga, já fica ligado que a gente tá bem direto e reto, né? Valeu todo mundo aí que tá mandando recado, hein? Bora aqui, bora ver.
2: Bom dia, Pedro Trucão.
1: Bom dia.
2: Zé Colmeia. Muita parte aí, paranaense.
1: Perfeito.
2: É o palco do momento. Curitiba aí, acessando a rodovia do Xisto.
1: Opa.
2: O container é o que balança ali atrás, em busca de um carregamento ali na JBS aí da Lapa.
1: Eba.
2: Carada da volta aí é sentido ao porto de Itapuá aí.
1: Itapuá.
2: Bom dia a todos, ótimo sábado. Manda aquele café aí pra nosso Trucão. Um abraço.
1: Como você tá voltando para o aeroporto de Itapuá, em Santa Catarina, e quase que 100% de toda a movimentação do porto de Itapuá é container. Você falou em JBS, tá puxando container JBS? Se tiver, dá pra dar uma luz o que vai? Pra onde vai? Conta pra nós, hein? Mais um recadinho, rapidinho.
3: Bom dia, Pedro Trucão.
1: Bom dia.
3: Bom dia, Monange.
1: Bom dia.
3: A Paula tiver aí, bom dia pra ela também.
1: Ah, tá bom.
3: Aqui é Cláudio de Guarulhos, aqui, palco do momento, Guarulhos, passarela, rodovia, Ayrton Senna.
1: Beleza.
3: Sentido a Piracicaba,
1: beleza.
3: São Paulo.
1: Beleza. Se tiver
3: um café, manda um café com
1: na mão.
3: Serrote.
1: Na mão.
3: Outro cão, pediu? Mais?
1: Foi. E se tá na mão, veio de caminhão, não é? É. Bora, comanda. Você gosta de Kleber Cauã? I love you, baby. É gravado. Bora ouvir.
4: Na fazenda. Só quem gosta de moda boa vai lembrar dessa aqui, Kleber.

0: demais.
1: Opa, você pode pedir essa e outra, viu? Ainda tem Sérgio Reis pela frente. Diz no Frank que mora aí. Tem essa e outra pra tocar. Daqui a pouco tem Teixeirinha que pediram também lá do pessoal do Sul. Tem os Filhos do Rio Grande também pra tocar. Trio Paradadura, Leonardo. Tanta gente forte aqui, viu? E muita música sertaneja clássica. Tocou, pediu? A gente toca. Pra quem não tem, WhatsApp, zap, pé na estrada, anote aí o número 11-DDD-92000-5454. Direto e reto, de cabo a rabo, minha rádio é massa. Tudo bem contigo também? Qual é a passarela e qual é o palco do momento? Tá tudo indo muito bem por aí ou não? Mandou pra nós, viu? Trucão, tudo bem? Um abraço aí pra você. Nós somos da Ingemix. Ah, vou falar daqui a pouquinho no nosso Agro em Movimento sobre a Ingemix. Daqui a pouquinho eu mando um alô pra você também. Roberto da Ingemix, que tá ligado com a gente também. Eu acho que é Ingemix, né? Bora que bora! E aí, pulando? 4h36 agora.
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1: 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Falar em agro, eu falei agora da Ingemix, mas não é Ingemix, não. É Ingemix. Que a Johnny, nova Ingemix. A Ingemix, ela venceu uns contratos aí de mais de quase 2 bilhões de reais em uma retomada de uma planta que é da Petrobras de fertilizantes. O Brasil já teve produção forte de fertilizantes. E aí a planta, acho que, sei lá, se conseguiu produzir muito ou não, mas deu uma parada danada, né? E agora, tem uma pegada nova em Ingemix. Ela apresentou um grupo chamado Nova Participações, que tem uma parceria, viu, gente? Só pra vocês saberem, tá? É muito importante que vocês saibam. Essa parceria da Ingemix envolve brasileiros e envolve também os chineses. Uma empresa chinesa que é a Power China. Eles venceram 3 dos 11 lotes licitados pela Petrobras para a retomada das obras da unidade de fertilizantes nitrogenadas em Três Lagoas, Mato Grosso do Sul. Eu estive, inclusive, gravando ali em Três Lagoas, quando a Petrobras começou a mexer nessas obras aí. Travou tudo, parou e pelo jeito não rolou coisa nenhuma. E agora há uma retomada. Só que a retomada agora vem com parcerias. E um grande parceiro é uma empresa chinesa que é Power China. Então você vê que estão presentes aí, estão entrando em praticamente tudo, em tudo quanto é canto, inclusive no mundo agro. Aí, ó, fornecimento de fertilizantes, que o Brasil precisa de um monte, a China precisa de um monte, e a gente fica dependendo de países do Oriente Médio e também da China. Aí vamos nós produzir, oba, vamos nós produzir. Só que a gente vai produzir com parceria de quem? Agro em Movimento.
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1: Na massa, confere a hora, 4h38.
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1: Direto e reto, minha rádio é massa. Indo ouvindo, tá fazendo o que agora? Abração estradeiro pra você que tá sempre ligado na massa, hein? Tem recado aqui, não? Tem um alô aqui, né? E tem notícias também. Eu tô com um punhado de notícias aqui que chegaram pra gente pra mostrar pra turma do trecho. Que tem muitas novidades pintando agora, já no segundo semestre. A gente, como mexe com o transporte rodoviário de cargas, passageiros, e não só rodoviário, mas outros modais também, agora no segundo semestre a coisa começa a acontecer com mais força, né? Então a gente vai vendo que o que não rolou no primeiro semestre começa a acontecer ao longo do ano agora, no segundo semestre, principalmente nesse meio. Como nós viemos, né? Numa situação bem caótica do primeiro semestre, quando se trata de transporte, situação econômica, situação política nacional e internacional, e a situação econômica pegando também, as guerras que acabam prejudicando. Então, isso deu uma quebrada no primeiro semestre. Mas é um ano também aqui no Brasil de eleições. Então, a gente vê muita promessa, né? De quem está, de quem quer chegar, enfim. E a gente fica naquela dúvida, vai acontecer ou não vai? Quem está no poder tem mais condições de fazer coisas, né? E aí consegue fazer mesmo que seja com algum interesse por trás de tudo isso. Mas faz, isso é bom. Agora, quem não está, promete um monte de coisa. Agora, quando promete, se ganhar, tem que fazer. Agora, eu vejo também que tem muita gente que já esteve no governo, está no governo, ou vai pro governo, que mostra que muita coisa vai ruim há muito tempo, só que esquece que já teve nesse bom tempo tocando o país e a coisa não mudou. O que está pesando hoje é a nossa dívida pública. A nossa dívida pública está complicada. O Banco Central está vendo que a inflação está subindo, está vendo que para baixar a Selic complica, mas na tendência aí e naquela de proteger, né? Ou então de resguardar ou ainda favorecer, quer segurar e quer baixar um pouco mais a taxa Selic. Se vai acontecer, seria bom que diminuísse. Mas se o Brasil tiver lastro, se ele não tiver, e o Brasil está com uma dívida interna muito grande, uma dívida fortíssima, porque gasta muito mais do... Até que está entrando muito imposto, mas está gastando muito mais do que deveria. Isso está prejudicando para Dedéu a economia. Vamos ver o que rola agora nesse segundo semestre, até outubro, né? Porque depois de outubro pode a coisa ficar melhor ou pior, a gente não sabe. Bora que bora, dele que...
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1: Tocaram pra gente Vidro Moda, garoto. Sérgio Reis na pegada. O último pau de arara, lembra dessa moda? É, gravaram. Bora comigo.

0: tá lá, né, marcando com o Sérgio Reis o último pau de arara. Você toca esse pé de Greenback sempre programando e a gente toca. Conferindo, 4h43.
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0: Olha, me chamou a atenção essa semana, numa matéria da agência Transporte Moderno, portal, que a Scania, segundo o próprio CEO da Scania, eles estão já preparados, já tem fábrica pronta para caminhões elétricos aqui no Brasil, mas aguarda uma demanda do mercado para começar a produzir. A montadora concluiu aí os investimentos industriais ali em São Bernardo do Campo, mas aguarda agora a massa crítica, né, de mercado para ver. Vai precisar ou não vai precisar? Olha, eu acredito que o mercado vai começar a se moldar em cima de outros tipos de combustíveis a partir de agora. Quando eu digo a partir de agora, julho, agora, segundo semestre de 2026, 27 e 28. Aí assim. Então a Scania, segundo o próprio CEO da Scania, né, que é o Christopher, o Podgorski, que já teve com a gente, vai voltar com a gente a qualquer momento, ele informou aí no bate-papo, dentro do Fórum Especial de Transporte Sustentável 2026, que a empresa já está preparada, já tem a própria linha de produção para veículos elétricos da Scania aqui no Brasil. Então a gente está acreditando que vai acabar acontecendo, viu? E claro que estão de olho naquelas empresas que já fazem um trabalho transportador, né, que já fazem um trabalho de sustentabilidade, que já compraram um punhado de caminhões tocado a gás. A Scania é que mais tem aqui no Brasil. E eles já estão preparando também os elétricos, porque eles acreditam que o mercado vai buscar muita marca, muitos caminhões da marca Scania, no caso do próprio elétrico. Eu acredito que sim mesmo. Eu ainda não vi nenhum caminhão elétrico em teste aqui no Brasil. Não sei se tem, porque a própria Scania ainda não revelou isso pra gente. Mas, claro que eles revelam pra imprensa depois que já tá muito bem consolidado o negócio. Mas eu pergunto pra você que é ouvinte massa, que tá na boleia de um cargueiro, que viaja pra tudo quanto é canto, se por acaso já cruzou, disfarçado ou não, um caminhão Scania elétrico por aí. Me conta. Tem recado, para não, é um atrás do outro. Quem tá por ali agora? Bora aí conferir, Bonange. Alô?
2: Bom dia, Trucão. Thiago por cá, de Itapema, hoje indo em Indaial, através da 470 aqui. Ô, Trucão, eu queria que tu desse um puxão de orelha no Denit aqui, esses cabeceiros de ponte aqui não tem condições, cara. Muito ruim. Verdade. Bom, cara, tem que quase parar ali pra não voar tudo do painel. Tudo. Pô, só falta bater com a cabeça no teto do caminhão, cara. Sem condição.
0: Brincadeira.
2: Tá bom?
0: E tem,
2: um bom dia, um abraço a todos que estão lá amassando o tapetão preto aí.
0: Recado dado.
2: Molange, tudo de bom, hein? Um cafezinho com o Serrote.
0: Saindo.
2: Serrotes.
0: Valeu. Tchau, olha, o que ele coloca as peito de cabeceira de ponta? Há um ano, tem um ano, exatamente um ano. Foi julho do ano passado, ou junho do ano passado, eu andei um bom pedaço da 470 fazendo matéria lá, porque eu fui gravar um material ali próximo a Navegantes. E de lá eu ia pra Blumenau, ia ter que andar para uns lugares aí. E aproveitei para rodar até 470, rodei bem. E o pedaço que eu rodei talvez uns 150 quilômetros, não muito. Mas nesse pedaço eu peguei, na verdade, uns 10 ou 15 trancos em cabeceira de ponte. Por quê? Porque é um trabalho, é uma obra que você vai há pouco tempo, mas tá lá. Sei o que acontece com os engenheiros, coloca a ponte, a cabeceira sempre mais alta que o pavimento normal, aí dá aquela pancada para quem entra na ponte. É um absurdo, mas tem. E ele tá com toda a zona na bronca.
1: Tá no trecho com a Massa FM. Obrigado pela beira.
0: Bora, Bonange. Tocar o pedido de Franco e Mouraí. É essa.

0: Gostou? Caboclo na cidade com Dino Franco e Mouraí. Vou tocar pedaço e outra que a gente vai programando e a gente toca. 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Pra quem volta pela estrada e quem tem que acordar agora, 4h51.
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0: Minha rádio é massa, muito bom dia você que está sempre acompanhando a gente aqui no rádio, na televisão. Você que me acompanha direto e reto também na internet, pelo Instagram, pela nossa página na internet, pelo YouTube, enfim. E pelo TikTok, assim vai, né? A gente tá presente em tudo quanto é canto. Abraço pra toda essa galera que nos acompanha aí. E aqui no rádio, especialmente. Bom dia a todos vocês. 4h55.
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1: Você tá na massa, seja bem-vinda, seja bem-vindo. Trabalha com o que no seu dia a dia? Conta pra mim, hein? Tem muita gente que tá aí no pátio de posto, trabalhando, tem gente aí na padaria, tem muita gente no restaurante, pessoal no hotel, tem muita gente ouvindo a gente na guarita, outros ouvindo a gente no mercado, tem na loja de conveniência ligado conosco, na indústria que trabalha pela madrugada fora, ali no comércio também. E você, tá no cargueiro? Trabalha no transporte, no puxa, no bate-alavanca, vai pra lá e vem brincar o tempo todo? Ou está na logística? Conta pra mim, o WhatsApp está aberto, hein? 92.5454.11 é o DDD. Testando aí, 4:59.
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1: Tem recado, para não, bora com mais um Monange, ver quem tá ali.
2: Bom dia, Trucão.
1: Bom dia.
2: Bom dia, Monange, bom dia a todos aí. Augusto aqui de Vilhena, Rondônia.
3: Bom dia,
2: Augusto. Tá bom, Trucão?
1: Boa.
2: Fazendo descarregamento agora aqui no Porto Chuelo, Porto da Margem, tá bom? Porto Velho.
1: Porto Velho.
2: E agora, parti em busca de um carregamento ali no Mato Grosso, né?
1: Bate de volta.
2: Quero mandar aí um café, um pão com serrote pra toda a galera do grão aí.
1: Beleza. Beleza. Olha, falando em Rondônia, eu acabei de preparar, eu gravei já preparei. Essa semana eu fiz toda a parte de off, lauda, tudo isso, né? Da matéria sobre a 364. Então a gente fez um rodado por lá, conversamos com caminhoneiros, conversamos com autoridades para falar sobre a 364. Como é que ela tá, por que que ela tá com tapa-buraco ruim, por que tem muito parecida, por que que custa tão caro o pedágio, enfim. Tudo isso vai rolar na matéria que vai no ar, não domingo agora, muito provavelmente no próximo domingo. Não esse é amanhã, mas no próximo. Bora acomodar. Tocou ela e pediram pra gente? A gente manda pra você.

0: Chute marcando, fogo do desejo. Tocou e pediu? Minha rádio é massa.
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0: Minha rádio é massa, tudo bem, tudo em ordem. Bora que bora pro trecho, bora cumprir mais recado.
2: Bom dia, Pedro Trucão.
0: Yeah.
2: Tamo acompanhando a Massa FM aí, toda madrugada aí.
0: Beleza.
2: Tamo aqui no Puxa da Areia.
0: Areia.
2: Do interior ali do Bofete, pra Grande São Paulo.
0: Perfeito.
2: Mandou um abraço pra galerinha da Areia aí.
0: Dois. Pedro. Valeu, cara, brigadão. Boa tocada pra você, viu? Minha rádio é massa. Marcando comigo, pulando 5 e 5.
1: Tá no trecho com a Massa FM. Obrigado pela beira.
0: Opa, tem mais uma matéria que chamou a atenção aqui a respeito de profissional do futuro. Uma coisa que está todo mundo lutando pelo mundo afora, e o Brasil não é diferente, é a descarbonização. Especialmente a descarbonização do transporte. Que, segundo um fórum que foi feito, exigirá até 2050, mais ou menos, mais de 40 mil novos profissionais só nesta área. Então a garotada que hoje está aí, né, começando a entrar na adolescência, mesmo ainda na infância, aí daqui 20 anos, nós estaremos lá para 2045, 46, 47, daqui 20 anos. Essa garotada vai estar convivendo com um mundo muito diferente. E um dos pontos diferentes para a Dedel vai ser justamente os novos combustíveis, a nova forma de viver sem botar carbono no ar. Descarbonização vai ser a pegada. A coisa já acontece hoje, você imagina daqui a 20 anos, né? Então existe sim. Tem um trabalho que foi feito, uma apresentação, e essa apresentação mostra muito forte que haverá mesmo um impacto no meio, em todo mundo. E a preocupação com a descarbonização é grande, que vai exigir muita gente para trabalhar com isso. Bom você pensar nisso, viu? Tem filhos, tem netos? O que você pretende fazer? Vai pensando nesse assunto. Bora comigo.
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0: Bora, Monange, mais moda pediram. Quando pede, a gente toca, meu amigo. Vamos ter saudades com Teixeirinha. Quem pediu? É a galera que nos acompanha pela nossa Massa Passo Fundo. Então, bora tocar.

0: Tá lá, Teixeirinha, não só pra turma ali de Passo Fundo, mas pra todos os nossos ouvintes do Sul, que estão ouvindo as emissoras que acompanham a rede dentro do estado do Rio Grande do Sul, e também pra galera do Sul que viaja pelo Brasil afora. É demais, que a gente vai programando e a gente toca. O WhatsApp está aberto, é o 92.545411, é o DDD. 92.545411-DDD. Marcando 5:10.
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0: Tudo bem contigo por aí? Você tá na massa, minha rádio massa. Opa, é hora do Papo de Boleia. Bora pro trecho? Bora comigo.
2: Continua no trecho. Depois encontra um parceiro assim, eu acompanho vocês sempre na Rádio Massa. Você e a Paula, como é que você chama?
3: Paulino Bocardi.
2: Paulino Bocardi. Mora aqui em São João, Paulino?
3: Nascido e criado aqui no interior de São João.
2: Você ouve a gente aqui ou viajando?
3: Em casa.
2: Uhum. Em casa mesmo. Uhum. Mexe com o que aqui, agricultura?
3: É, sim, colono pequeno, assim, uhum. Sabe? Nós temos só um pedacinho de terra, assim, uhum. Sabe? É só pro consumo próprio, sobra alguma coisinha pra vender, né?
2: Entendi.
3: Vivemos assim, né?
2: E aí vem pra cooperativa.
3: Vem aqui comprar ração, comprar as coisas que precisa, né? E uhum. É assim.
2: E tá. Você fala que tem uma terrinha pequena, você tá produzindo o que ali hoje? O que você tá fazendo?
3: Ah, nós plantamos, assim, um pouco de milho, um pouco de feijão, uhum. Né? Daí queríamos uns boizinhos, uhum. Uns porquinhos, uhum. Galinha botadeira, uhum. Assim, né? O que sobra do gasto a gente vende pra pegar uns trocos, né?
2: Tá certo.
3: Sempre sobra alguma coisa. E a gente é aposentado também, então assim, né?
2: Dá pra tocar a vida tranquilo.
3: Dá pra tocar a vida tranquilo.
2: De madrugada ouvi o rádio.
3: E daí de madrugada eu levo a radinha na cama, daí ligo e escuto o programa dele.
2: Ai, que legal. Quer
3: dizer, no momento eu tô meio parado, mas vou voltar e escutar de novo,
2: tá,
3: viu?
2: Certo.
3: Agora, com esse reforço hoje aqui, não tem como não escutar, né?
2: Tá certo. Ô, Cardi, obrigado, viu? Obrigado por o parente ali também, viu?
3: Certo.
2: E aproveita e manda um abraço lá pra Paula.
3: Tudo bem.
2: Paula Toco, ele também te acompanha direto e reto, viu?
3: Certo.
2: Direto aí. Mano, você aceita um cafezinho?
3: Tudo.
2: Com pão de serrote? Ô, Monange, coloca um cafezinho pra ele com pão de serrote.
3: Lembrei do Monange.
2: É, isso aí. Obrigado, viu?
3: Certo.
2: Valeu.
0: É isso aí, registrando o dia a dia de quem tá na estrada de transporte o progresso do Brasil e nem sempre é reconhecido como deveria.
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0: Conferindo com a Massa e Pé na Estrada 5:12.
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0: Para acomodar, tocar e pedir os filhos do Rio Grande? Choque do caminhoneiro, é pedido massa. Bora tocar então.

0: tenho o prazer de convidar o grande cantor e acordeonista Gildinho dos Monarcas para cantar o Xote do Caminhoneiro. Canta aí, Gildinho!
1: Obrigado.

0: Guanabara. E essa é uma homenagem dos filhos do Rio Grande e os monarcas. A você, irmão caminhoneiro.
1: Gostou? Toca pra cá, pede mais que a gente toca.
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1: Rapidinho, não temos nós. Vem comigo aqui rapidinho, já tem moda.
3: Bom dia, Trucão. Bom dia, galera do Tapetão aí. Nós aqui no Curitiba, sentido a Jaguaruna, Balneário Esplanada.
1: Opa!
3: Vamos chegar, se Deus quiser, meio-dia no rancho.
1: Boa, boa.
3: Comer uma tainha assada, Trucão.
1: Coisa boa.
3: Falar em pãozinho ali na Rede Duque é um absurdo. Almoço final de semana, R$100.
1: Ô, louco.
3: R$100 pros caminhoneiros. Promoção, louco. Sábado e domingo.
1: Tem promoção?
3: Você acabou em nada, Tucão. Vamos que vamos. Nossa rádio é massa. Aqui é o Beto da TW, Uruçanga, Santa Catarina.
1: Ô, Beto, a nossa grana realmente, nosso bolso desvalorizou tanto que um almoço, promoção, num posto de combustível onde tem caminhoneiro custa 100 pau. Ô, louco. Ou o pessoal perdeu a noção, ou a comida ficou cara demais e a gente, nosso bolso não acompanhou, não. Porque eu tô sentindo isso também, viu, parceiro? Isso mesmo. Pós-combustíveis aí que vende, como vende alimentação, eu tô vendo que não tem mais nenhum local com comida abaixo de 30 pau, mesmo no self-service Marmitex. Daí pra 60, agora 100. Meu Deus. Cadê a nossa grana? Agora, 5:17.
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1: Tudo bem contigo? Sempre ligado comigo? Bom, eita, fala comigo que eu sou seu amigo, viu? Pode falar comigo. É direto e reto. Bom, enquanto isso, eu vou ver aqui. Tem informação chegando, muita informação chegando. Obrigado a galera toda que nos acompanha o tempo todo. Trucão e o Erninho, vai matar a gente? Não, matar não sei. Mas que tá trazendo dor de cabeça, tá, viu? Erninho ganhou força aqui no Brasil. Você viu que essa semana passada, parte dela, e essa semana boa parte também, choveu pra caramba já. Em muitos lugares aí pelo sul e parte do sudeste e algum ponto já do centro-oeste, até no nordeste, que o pessoal falou que vai ter o inverso, mas já choveu. Mas agora já tá invertendo, a chuva vai cair cada vez mais forte do centro-oeste, sudeste pro sul e do centro-oeste, sudeste, centro-oeste pra cima, pra norte e nordeste, vai ficar seco. Pelo menos é o que indica os meteorologistas, viu? Então, pergunto pra você que nos acompanha. Tá rodando por onde? Como é que tá o tempo aí? Conta pra nós se já secou desse lado ou tem H2O de Monte. Tô por aqui. 92.5454-11 é o DDD.
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1: Bora acomodar. Trio Parada Dura chegando. Você tocou e pediu? Eita. A pegada é boa, hein? Você gosta dessa moto?

0: Leite, bom dia.
1: Bom dia.
0: Eu o Jacaré aqui do CPR Transporte de Rondonópolis, Mato Grosso.
2: Bom, Jacaré.
0: Um abraço aí pro Marcelo Cabecinha, meu amigo Japão, meu amigo Geraldo. Um abraço pra eles aí. Tô afastado da empresa por motivo de doença, mas saúde, quer dizer, né? Mas logo, logo, se Deus quiser, eu tô na rodagem.
2: Que bom, que bom. Volta rápido, rapaz, volta rápido. Rapidez, mais um veio.
3: Ô, Trucão, bom dia. É o Ignaldo aqui de Angélica, MS. Epa. Mato Grosso do Sul. Hoje é seu programa, né? Hoje a Palatoco tá de folga.
2: Tá de boa.
3: Tamo aqui no puxa do, do Palito Doce.
2: Tá positivo. Certo. Valeu, obrigado e boa tocada no Palito Doce. Não só você, como todos os parceiros e parceiras que estão nessa pegada também. E aí, 5:23, bora?
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2: Bora pegar as dicas de cargas e oportunidades aqui do dia de hoje, sabadão, dia 4 de julho. Tá aí, bora que bora. Carga pode buscar hoje, tentar hoje ou segunda-feira, tá legal? Bora aqui então, gente, atenção. Quem está agregando cargueiro é o pessoal da Apollo Transporte de Mogi Guaçu. O Jefferson é quem mandou o recado. Trucão, estamos atrás aqui de cavalos mecânicos 6x2. Motorista com curso MAP atualizado é fundamental. E conhecer trabalhar com produtos perigosos. Tá, esse é um diferencial. Quem tiver interessado, ligar para o Jefferson. 19 é o DDD, tá agregando lá. 19 é o DDD 9-9639-7180. 99639-7180-DDD é o 19. Olha a dica de oportunidade de emprego. Vem de Chapecó, Santa Catarina. Você que me acompanha. Pela Massa Chapecó, com as emissões do entorno de Chapecó, vai lá. Pessoal da Grau, Grau é conhecida, Grau Transportes. Quem mandou foi o aluno, foi a Brenda, tá lá. Ela, a Brenda e a Larissa. Estão procurando motorista categoria E. Tá aí a experiência no meio, que é comprovado. É, que conheça a rota Brasil e Mercosul. E que esteja aí com sua documentação toda atualizada. Esperem, RG atualizado. Olha, RG agora, quando você for atualizar, ele vai, o número de RG vai deixar de existir, não mais. Vai ser o CPF. O meu, que eu tirei faz uns 2-3 meses, já é assim. Tá legal? Se você estiver interessado, bate um papo lá e conversa com a Brenda ou a Larissa, da Grau Transporte em Chapecó. 49 é o DDD. Anote o número, ligue hoje ou na segunda-feira, tá bom? 99129-0304. 99129-0304. O DDD é o 49.
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1: Minha rádio é massa, tem mais recado chegando, bora conferir comigo.
2: Fala, Pedro Trucão.
1: Diga.
2: Bom dia, bom dia.
1: Dia.
2: É o Luiz Góes que tá falando.
1: Ah, Luiz.
2: Tudo bom?
1: Tudo.
2: Estamos aqui na Rodoanel, acessando a Castelo Branco.
1: É.
2: Bora ali carregar uma pedra pro tio.
1: Faz
2: um cafezinho de serrote pra nós aí.
1: Então vai.
2: Bom sábado pra todos.
1: Valeu, obrigado, viu? Já tá saindo mais um pra você também. Já tá saindo, mano. Mais um recado, Monange.
3: Ô, Trucão, bom dia.
1: Dia.
3: É Fábio de Curitiba.
1: Fábio?
3: Ô, Trucão. Bom, todo mundo tá difícil, né?
1: Tá difícil.
3: Você não tem valor. Você chega na porta pra descarregar, pra você correr pra pegar outra carga.
1: Você
3: leva toco de 3-4 dias.
1: Brincadeira.
3: Tá jogado igual cachorro.
1: Brincadeira.
3: As empresas não tá com menos autônomo, o frete tá ruim, diz o caro. Aí fica difícil a gente trabalhar, né? Na pandemia nós éramos heróis, agora é tudo lixo.
1: Cê
3: beleza?
1: Vê.
3: Bom dia.
1: Aí, ó, tá aí, né? Tudo difícil. Cada vez pior a situação do caminhoneiro autônomo no Brasil. Era pra ser melhor. Mas olha, como a turma também tá deixando, vai faltar motorista pra caramba, até o autônomo não vai querer trabalhar, não. E as empresas transportadoras, elas têm assim, é bem claro na planilha deles, que é o seguinte: precisamos de ter um volume nosso de frota, precisamos de agregados, um volume também, e precisamos de caminhoneiros autônomos, que é o terceirizado. Tá aumentando, estão buscando, tentando aumentar o volume de caminhões agregados. O terceirizado vai diminuindo, mas o agregado, quem tem cavalo mecânico, está aumentando. O problema é que o frete continua muito pequeno, mesmo para o agregado. Está muito ruim. Não está bom, tem que melhorar muito mais. Tanto é que se você pegar aí o Move Brasil, que está rolando ainda, aqueles 2 bilhões lá que é para caminhoneiro autônomo, ninguém consegue, bicho. O cara tem um cavalo mecânico, está agregado à empresa e o dinheiro dele não dá para ele pegar um outro caminhão mais novo fazer prestação. Não dá. Por quê? Porque o que ele ganha tá uma porcaria. Então, as empresas transportadoras que estão dando essa trancada nos caminhoneiros, mesmo agregados, enxerguem isso, gente. Enxergue que essa turma vai parando e não vai entrar gente nova, não, como autônomo. Do jeito que vai ter problema. E aí, para você fechar a sua conta, a sua frota e aquele tanto que você conta com terceirizado, você não vai ter. É um alerta do Trucão para você. Na Massa, 5:29.
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1: Virou moda. Leonardo com a Alô Goiás? Então

0: Vai lá, Leonardo, na tocada legal, sempre na massa, minha rádio é massa. Ligando aqui direto e o pé na estrada. E o WhatsApp pela estrada aberto, hein? 92.5454-11DDD.
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0: Tudo bem por aí? Qual é a passarela? Qual é o palco do momento? Na primeira oportunidade, conta pra nós, vai contando. Tem muita gente mandando recado, isso é muito bom, obrigado a todos vocês, viu? Trucão, a inadimplência em empréstimos sobe muito, nível recorde aqui no Brasil. Apesar do programa desenrola, a inadimplência está muito alta. E essa informação veio lá do dinheiro rural. E a gente tem ideia por que isso está aumentando muito. Muitas pessoas, eu falei agora há pouco do preço da alimentação, vocês viram aí. Não é só isso não, o preço da alimentação, do transporte para as pessoas está muito caro. As pessoas que dependem do transporte público está difícil. As pessoas que precisam de transporte, pagar para andar está difícil. Não importa se é para pagar um Uber, se é para pagar um trem, para pagar um ônibus, se é para pagar um combustível, está muito difícil. Está cada vez mais caro e a grana que entra no bolso não tem acompanhado a contento. Está muito complicado. Então, o que acontece? Inadimplência. As pessoas compram muita coisa num carnê, as pessoas acabam comprando muita coisa no cartão de crédito, e aí não tem grana para saldar a dívida. E aí vai pro desenrola. Mesmo que o desenrola, que já teve um monte de nomes diferentes, desenrola, limpa nome, checa, nome limpo, e aí vai, né? É a mesma coisa sempre. É o pessoal numa dívida desgramada, aí vem o governo e arruma uma forma de dar uma melhorada na situação do povo. Mas o juro vai comendo forte mesmo. Então, tá devagar mesmo, ainda inadimplência, no segmento de crédito, especialmente com recursos livres aqui no Brasil, subiu em maio para 6,2% mais, contra 6,1% do mês anterior. Cada subida dessa representa um volume muito grande de pessoas que vão entrando numa situação muito delicada por falta de dinheiro. Acaba a grana e o mês nem chegou no meio. E assim vai. Às vezes nem é a primeira semana. Como é que tá pra você aí? Tá devagar? Tá sobrando dinheiro ou tá faltando dinheiro? Conta pra gente. O WhatsApp tá aberto, viu? E aí, 5h35?
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0: Tem recado, bora conferir comigo aqui, direto e reto.
2: Bom dia, Tucão. Bom dia, Monange.
3: Bom dia.
2: Todos os ouvintes aí da Massa FM. Aqui é o Preazinho, terceira parte.
0: E aí, Preazinho?
2: Gostaria do Rio Branco ali. Se aproximando aqui do Cuiabá. Galera que tá vindo aí de Rondonópolis, sentindo a Cuiabá, de pressão seca pra cá. Tá muita serração. Galera, cuidado aí pra descer a serra de São Vicente aí. Tá
0: perfeito,
2: bom?
0: Perfeito,
2: nossa rádio é massa. Massa FM.
0: E a serração lá na Serra de São Vicente já vem acontecendo desde o começo de junho. Maio, junho já começou e tá indo até agora, continua forte, viu? A neblina esse ano tá muito, com um período muito maior em todo o Brasil. E ali no centro-oeste, nessa região aí, é pesada também. Mais um.
4: Câmbio, pego, trocão.
0: Oi.
4: Bom dia. Motorista da TW Transporte.
0: Você tá bom?
4: Sou aqui de Chapecó. A gente tá aí aguentando as pontas de uns trancos e barrancos.
0: Não é fácil, né? Não é fácil mesmo. Aos trancos e barrancos. Outro.
5: Alô. Bom dia, Trucão.
0: Dia.
5: Um abraço aí.
0: Dois.
5: A nossa rádio é massa.
0: Obrigado.
5: Manda um pão com café, com serrote aí.
0: Na mão.
5: É o João Batista aqui de Brasicaba, da Castelinho.
0: Bom, João.
5: Trucão, não compensa hoje mais trabalhar com caminhão, Trucão.
0: Não mesmo?
5: Ganha muito pouco.
0: É.
5: Trabalha bastante e ganha pouco.
0: Isso
5: não compensa. Eu não aconselho ninguém a trabalhar, a encaixar nessa profissão lá de Bafrente, porque cada vez mais burocracia para trabalhar nas empresas.
0: Vai só piorando, né?
5: Demora demais, não ganha dinheiro e só fica na canseira só.
0: Olha só.
5: Eu não aconselho, Trucão.
0: Tá aí, né?
5: Um abraço.
0: Ninguém mais aconselha. Não é à toa a música do Rick, interpretada pelo Chitãozinho Chororão, toca agora, mano. Caminhoneiro é bicho louco. Essa música tem muito a ver.

0: Tá lá uma grande realidade, mais do que nunca. Chitãozinho Chororó, a música do Ricker, da dupla Rick Renner, né? Ele é que preparou essa música. Caminhoneiro é bicho louco. Trabalha muito, ganha pouco e continua insistindo. Bom dia!
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0: Assédio contra o cão em pé na estrada aqui na massa, 5h42.
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0: Tá na massa, tudo bem por aí? Indo pra onde, vindo de onde, qual é a passarela, qual é o palco do momento, tem mais a cara chegando, confere.
4: Bom dia, Pedro Cão.
0: Bom dia.
4: Bom dia, massa. Umarama na Rádio Massa, Umarama, Paraná.
0: E aí, pá?
4: Eu trabalhava de motorista de caminhão, comecei em 2000, tenho 26 anos de profissão. Tem 51 anos de idade, eu não quero mais pra mim, não tenho condições mais de trabalhar.
0: Olha, hoje nem aposentou.
4: Tô no aplicativo aqui na minha cidade, trabalho das 5 da manhã às 7 da noite. Tô ganhando o mesmo que eu ganhava na profissão de motorista.
0: E aí?
4: Não tenho mais vontade de voltar, tá muito difícil, Tucão. Hoje em dia, muito caro as coisas, igual você falou, imagina um pão com margarina, R$17. Essa rede de posta aí, eu sei tanto o que é, mas não pode falar, porque senão você sabe.
0: Né? Falou, né, pessoal? Mas já falaram
4: eu,
0: aqui.
4: Por enquanto,
0: eu graudo, que outros...
4: conseguindo no aplicativo aqui na minha cidade, eu vou ficar por aqui.
0: Entendi.
4: Rodei o Brasil todo aí, só não fui no Acre, Porto Velho e Amapá, mas o restante eu rodei tudo aí.
0: Você vê.
4: Estamos por aqui, tô contando.
0: E não quer saber mais de estrada não, né?
4: Isso, hoje ninguém quer mais, tá? Hoje a molecada tá crescendo, não quer saber mais disso. E os motoristas velhos estão ficando cansados, não quer mais saber.
0: É isso. E por que que a molecada não quer? Não tem nada de atrativo, né? Não tem condições de vida atrativa e a grana muito menos. Minha rádio é massa. Bora comigo, música pintou no pedaço. Tocar e pedir o Ana Castro.

0: Eduardo Costa, cachaceiro, tá ali na Castela com a gente. Bom dia. Massa FM. Agora no painel do Bruto, marcando 5h47.
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0: Tem mais recado, Manoel? Vem comigo.
2: Bom dia, bom dia, bom dia pra todos. Boa. Outro cão dando largada aqui de São Lourenço da Serra, São Paulo, destino a Vitória, barriga de aço.
0: Bora lá.
2: Rinaldo de Campos, Goitacaze.
0: Valeu.
2: Um abraço pra toda a galera da Cimeira e todos os colegas da estrada.
0: Obrigadão.
2: Muito obrigado aí, bom dia pra todos.
0: Boa tocada pra você, valeu.
3: Outro cão, bom dia.
0: Bom dia.
3: Bom dia pra nós, bom dia pra todos aí.
4: Bom dia.
3: Parceiro, que é Júnior, sou de Mauá.
0: Oi, Júnior.
3: Semana a todos aí, um abraço.
0: Dois, brigadão, boa viagem, garoto.
5: Bom dia, Pedro Trucão.
0: Oi, bom dia.
5: Saindo aqui da capital da Bombacha, rumo a Caxias do Sul, na geladeira deitada.
0: Tocadinha curta.
5: Motor Evanir e o meu colega André, puxando o mercado, do alimento pra população.
0: Boa.
5: Toca uma moda boa pra nós aí, Trucão.
0: Já vem, já vem. 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
0: Gente, 5h51.
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0: Monange, quase na reta final, mas tem recado ainda. Bora ouvir aqui.
6: Bom Oi. Dia, Trucão. Bom dia, Monange.
4: Bom dia.
6: Bom dia, Palatoco. Ô, Trucão,
0: Oi.
6: Só um comentário aí, uma indignação aí.
0: Manda.
6: Tá cada vez mais difícil andar na noite, Trucão.
0: Por quê?
6: Tá difícil. Esses caminhão modinha aí, ó.
0: Ah, entendi.
6: A gente estava de noite, tinha que ter uma fiscalização rígida em cima disso.
0: Entendi.
6: É esses bobaião aí, com essas Três Maria, foguinho atrapalhando a visão.
0: Olha.
6: Esses lameiros com os farol atrás.
0: Olha.
6: Ô, Trucão.
0: Cadê a
6: tem
0: polícia?
6: Os carros aí caindo, os pedaços, fora de manutenção. Mas a primeira coisa que eles fazem é botar a luzinha, é botar foguinho pra atrapalhar a visão. Refletor atrás do baú, a gente vai fazer a ultrapassagem, aquilo ali incomoda.
0: Entendi.
6: Os caras, vêm de trabalhar, eles querem botar caminhão pra desfilar, Trucão.
0: Tá bom?
6: Dá uma comida de rabo nesses caras aí.
0: Tá, já deu.
6: Tá nojento.
0: Já
6: tá
0: deu.
6: Tá nojento de andar na noite.
0: Tá certo.
6: A rádio é massa.
0: Bronca tá no ar, e olha aí.
6: E a nego lindo.
0: Valeu. Tá aí a bronca no ar, né? O primeiro não, muito já falaram sobre esse assunto, que muita gente tá abusando. Por isso que não dá, o ser humano, você abre um espaçozinho, o cara quer mais, e vai fazendo essas lambanças todas, e vai prejudicando o outro. As pessoas têm que ter noção da sua bolha e da bolha do outro. A partir do momento que você entra e incomoda o outro, pode contar, vai ter dor de cabeça. Porque se o outro te incomodar, vai ter dor de cabeça. Então, por que fazer isso? Faz um recado.
4: Oi. Fala, Trucão. Bom dia pra nós.
0: Bom
4: todo
0: dia.
4: Mundo aí que tá na rodagem aí, ó. Como se diz, um abraço a todo mundo aí, ó.
0: Boa, Trucão.
4: Aqui é o Paulo aqui, ó, diretamente direcionado da Baixadinha.
0: Baixadinha?
4: Sentido Anápolis, Goiás.
0: Goiás.
4: Então, aqui no Rodonel, passando aqui, ó, ouvindo a Massa FM.
0: Direto e reto.
4: Então, bom dia.
0: Valeu, bom dia pra você também. Bora na reta final com o Zezé e Luciano? Ei, eu tô na pista.

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0: Massa FM 557, bom dia.

bom dia massa, bom dia para você que está trabalhando, bom dia para você que está chegando do trabalho, trabalhou na madrugada, é, que maravilha, então um bom descanso, sempre ouvindo a massa, viu? Para um dia para você que está preparando também aquele cafezinho gostoso, oh, que delícia de café, ó. Bom dia, tá preparando aquele cafezinho quentinho, quem vai me convidar para um cafezinho gostoso, hein? Com um pedaço de bolo, você vai? Vai mesmo? 11-3509-9290, pode participar com a gente aqui no Bom Dia Massa. Pois é, e olha, hoje vamos celebrar aqui o dia, gente, hoje dia 4, sábado, dia de fritar ovos na calçada. Olha que interessante, dia de fritar ovos na calçada. Dia do operador de telemarketing. Um abraço a todos os operadores de telemarketing. Dia da independência dos Estados Unidos. Pois é, é o que se comemora hoje. Aplausos! Aê! Aê! Bom demais, daqui a pouquinho tem as quentinhas, a sua participação é claro, pelo 11-3509-9290, repito, e muito feliz de estar com você neste sábado.

0: Massa FM, muito bom dia. Almir Sater, Romaria. Agora 6:06. Tudo bem por aí?
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0: Olha, sou eu, viu? Sou eu que te ama, sou eu que te abraça, sou eu que te dou bom dia. Edson e Hudson aqui na melhor programação do seu rádio, Massa FM. Obrigado por estar conosco. Ótimo sábado a todos, viu? Você pode mandar o seu alô também, o seu bom dia. A gente fica muito feliz, viu? Também que você tá aí do outro lado, tá? 11-3509-9290 é o nosso WhatsApp. Bora lá!

0: FM, muito bom dia de Paulo e Paulino. Olha só que sequência boa, hein? Telefone mudo. E aí na onda, hein? Chorei de saudade aqui na programação da Massa FM. Vamos então saber o que está acontecendo no mundo das celebridades, é? O mundo artístico, o que os artistas andam aprontando com as nossas quentinhas da massa aqui.
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0: O cantor Natan, hein? E o Natan, hein, gente? Cantor Natan, ele prometeu doar R$100 mil para a caridade. Olha que legal. Natan surpreendeu o público ao prometer durante um show em Campina Grande, lá na Paraíba, doar a quantia de R$100 mil para uma instituição beneficente da cidade, para ajudar idosos, para ajudar as crianças e também as pessoas autistas, viu? O artista, ele parou o show, né? Para contar a ideia e ainda afirmou que chamaria o Xan de Avião, o cantor Xan de Avião, sabe? Para participar da ação solidária. Sabe o que é mais louco de tudo isso? É que ele teve a ideia na hora do show e dali mesmo já afirmou o compromisso. Então, compromisso firmado, né? Se tem palavra, tem que cumprir. 100 mil, né? Eu acho que todo grande artista, todo grande empresário deveria contribuir para ajudar os nossos idosos, nossas crianças, né? Vocês não acham? As pessoas autistas. Eu acho que todo mundo que tem, assim, grandes fortunas, né? São milionários e tem muito, tem muito por aí, deveriam ajudar, de certa forma, né? Os animais também, vejo já também os animais também, vocês não concordam? Vocês não acham? Tá certo, uma boa atitude aí do cantor Natan, e que deveriam, que sirva de exemplo para muitos outros, não só cantores, não só músicos, mas também para empresários, não é? Agora são 6:17, bom dia!

0: FM, agora 6h27. Olha, você tá aqui no Bom Dia Massa. Seja muito bem-vindo. Aquele cafezinho gostoso. Tá preparando, né? Ou já tomou um café? Ah, delícia. Rápido intervalo. Já voltamos com muito mais. Não sai daí, não.
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0: Massa FM 6:31. Bom dia.

0: Massa FM, muito bom dia, Lourenço Lourival, moreninha linda, oh moreninha linda. Agora 6h37, mas será que alguém vai me convidar para tomar café ou não vai?
1: Oi, casão. Oi. Bom dia, meu querido.
0: Tudo
1: sou
0: bem?
1: A Silvia Antunes de Santo André. Uhum. Convido você sim para tomar um cafezinho aqui bom. Em Santo André junto comigo. Vou passar ele já já. E a minha rádio é massa. Bom trabalho para você e um abraço a todos os ouvintes com um bom dia a todos.
0: Aí sim.
1: A minha rádio é massa, 92.9. Beijo, beijo, hein?
0: Aí eu gostei. Aí sim.
2: Bom dia, casal. Bom dia a todos os ouvintes. Aqui é o Cabelo das Furnas. Parabéns pela programação. Show de bola. Um bom sábado para quem tá trabalhando e bom sábado para quem tá descansando. Aqui é o Cabelo das Furnas. E a minha rádio é massa FM. Ela não é 10, ela é 1000. A melhor do Brasil. Parabéns pela programação, casal.
0: Valeu, meu amigo. Muito obrigado aqui. A equipe toda agradece em peso aí o carinho de vocês. Com certeza, muito bom.
3: Bom dia, meu amigo Casão. Um bom dia aí, um bom sábado abençoado aí pra você e todos os ouvintes de AZ.
0: Certo.
3: É o Carlos de Mirandópolis, sintonizado na 91.3.
0: E aí?
3: Manda um bom dia pra minha esposa Aline, pro Celso e a esposa dele lá na chácara Nossa Senhora Aparecida, pro Aparecido da Fonte. E para o nosso locutor, depois das 8, Flavinho Viana, em a rádio é massa.
0: Tá certo, meu irmão. Forte abraço. Olha ele aí, ó.
4: Bom dia, meu casão. Matheus Trezanja Pinto, Adriano Espírito Santo.
0: Opa!
4: Esfriou uma noite, né?
0: É,
4: mas tá um pouco de calor durante o dia.
0: Agora sim, agora tá.
4: Ouvindo você aí na massa, viu?
0: Obrigado.
4: Te vi aí, interior de Linhares.
0: Obrigado.
4: Bom fim de semana, nossas.
0: Pra você também, aquele abraço. Alô, Cassiane. Cassiane também falou, ó, vem tomar café comigo. Ô, Cassiane, é um prazer, né? É tomar aquele café com você nessa manhã de Curitiba fria. Manhã fria de Curitiba. E a rádio é massa. Valeu, Cassiane. Um beijão pra você.
5: Oi, olá, bom dia. Bom dia, Casão. Bom dia a todos da massa. Eu e José Aparecido passando por aqui pra já é uma boa programação. Uma ótima manhã e um sábado excelente a você e a todos os seus ouvintes. Sensacional, hein? Show aqui na massa.
0: Verdade.
5: E é bom demais, casão, de ouvir vocês. É sempre, sempre, sempre uma
0: delícia.
5: Delícia. Valeu, casão. Aquele abraço e tchau, tchau.
0: Falou, meu irmãozão. Aquele abraço. Obrigado a todos que participam conosco. Agora faltando 20 para 7.

0: Márcia FM, bom dia. Peão Carreiro e Zé Paulo seguindo os seus passos. Agora 6h46. Tem fofoca no pedaço? Tem, claro que tem. Tem. Histórias do mundo das celebridades com as nossas quentinhas?
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0: Gente, olha só, a Xuxa, hein? A Xuxa juntou aí as paquitas para o último voo da nave. E a nave vai dar o seu último voo, finalmente. Xuxa Meneghel, ela já está nos preparativos para a turnê. O último voo da nave. E quem viu, quem não viu, olha, a nave vai embora. Espetáculo que vai marcar a sua despedida das grandes apresentações com a tradicional nave cenográfica, não é? Quem era fã, acompanhava, sabe muito bem do que eu estou falando. Essa nave cenográfica era símbolo de diferentes fases da sua trajetória na televisão e também no mundo da música, não é? A apresentadora compartilhou nas redes sociais um registro dos primeiros ensaios ao lado de algumas ex-paquitas. Eu disse algumas, não todas. Na imagem aparecem a Joana Mineiro, a Tati Maranhão, a Flávia Fernandes, a Andréia Veiga, Ana Paula Guimarães, Ana Paula Almeida, a Karen Lima, também a Priscila Cole, nossa, tanta gente, todas usando camisetas pretas personalizadas com a inscrição PQT no último voo da nave. Meu Deus do céu, a Xuxa vai embora com a nave dela? Ou se despedindo? Que é isso, Xuxa? Eu, hein? 6h48, continua por aqui.
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0: É o nosso bom dia, claro que sim. Seja muito bem-vindo, você está na Massa FM. E olha, olha que presentão gostoso de se ouvir, ó. Teodoro Sampaio e o vestido de seda. 11-3509-9290. Obrigado.

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1: Massa FM, Amado Batista, o ritmo da chuva. Eita, nós. Grande regravação entre Demetrios, né? Cantava essa música aí na Jovem Guarda. Ficou bonita com o nosso Amado Batista, vocês não acharam? Ah, eu achei muito bacana, né, Zena?
2: Bom dia, Casão! Que bom logo cedo ver essa voz fantástica!
1: Obrigado!
2: Um beijo!
1: Obrigado!
2: Como é bom ouvir você logo cedo, hein, Casão? Tava com saudade dessa voz linda, maravilhosa!
1: Obrigado!
2: Beijo, meu ídolo! Fica com Deus! É a Zena de Osasco!
1: Você também!
2: Também tô ligadinho com você na Márcia FM! Tchau, tchau!
1: Legal! Gostei! Quem tá ligado com a gente também? É, Eliane Pavão, Pavãozinha. Eliane, tudo bem? Tá em Pirassununga? Sempre ligada com a gente, sempre conectado, né, Eliane?
3: Bom dia, Casão. Aqui é o Chico Bota de Taquarivaí. Minha rádio é massa, potência. Manda um alô, um abração pra nós aqui em Taquarivaí, pra todos os motoristas de saúde, pessoal da limpeza pública, pessoal da educação.
1: Olha aí.
3: Pra todos do agro em geral.
1: Certo.
3: Para o Michel Paes, para o pessoal da TCL, SPV e Elo.
1: Tá bom.
3: Para o Edson Ribeiro.
1: Ok.
3: Um abraço a todos, um abençoado final de semana.
1: Tá bom, meu.
3: E Rádio Massa, potência. Tchau, obrigado.
1: Valeu. Tem um pessoal também, tem uma turma aqui bacana, né? Eles estão em Francisco Morato, se não me engano. Estão ligados conosco, bom dia. Manda um alô aqui no posto de gasolina Rede Belém, é isso? Em Francisco Morato. Pessoal de Francisco Morato está com uma grande audiência. Ligados, muito obrigado aí pelo carinho, muito obrigado por estar conosco. Oi, Casão, manda aí um abraço pro meu patrão, o Pedro, ele tá ouvindo você. Ó, Pedro, Andréia Cruz, ó, Andréia puxando o saco do Pedro, hein, do patrão, hein, Andréia? Danado, hein? Vou te contar uma coisa, tá aí puxando o saco do patrão, é? bom demais. E é muito gostoso receber o carinho de todos vocês.
4: Bom dia, Casão.
1: Oi.
4: Aqui quem fala é André Cielmo, padaria do Japa, Vila Missionária. Ô, Casão, agora Oi. Tá mais cegado, né, Casão? Porque de madrugada com o Wesley é embaçado, Casão.
1: É.
4: É, sim, Casão, minha rádio é massa.
1: É, a bagunça foi boa na madruga, viu? A bagunça foi muito boa. Gente, rápido intervalo, já teremos aqui um Massa Retrô, hein?
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9: Um ótimo dia para você ligado aqui na Massa. Principais vias centrais de Curitiba fluindo bem nesse momento. Avenida Visconde de Guarapuava, 7 de setembro. Silva Jardim, Avenida Iguaçu e também Presidente Getúlio Vargas com trânsito calmo de ponta a ponta. 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

debate amanhã. Brasil. Amanhã nossa seleção brasileira entra em campo, o coração entra junto, a alma entra junto, que loucura, né? Vai ser um desespero que eu vou te contar, mas vamos acreditar que tudo vai dar certo. Falando em vai dar certo, você hoje, no nosso Sabadão Turbinado, o caminho é esse aqui, ó. É o WhatsApp mais querido do Brasil, 3297-3297, valendo pra você. O par de ingresso pro show do Edson e Hudson. Você vai mandar um áudio agora, você que tá em casa, no carro, no trabalho, a galera que tá terminando o trabalho agora pra daí pra casa, tirar o seu descanso, já vai participando também, beleza? Vai rolar 31 de julho no Teatro Guaíra, é um par de ingresso pra você curtir Edson Hudson comemorando 30 anos de estrada, de vida, de carreira, que maravilha! Se o show é bom, a rádio é massa, então vai lá no WhatsApp agora. Grava um áudio, porque no Sabadão Turbinado a gente paga no áudio. Então, a brincadeira é essa. Tem que soltar a voz, meu querido. Não pode ficar aí paradinho. Põe a voz pra funcionar e vambora. Vamos ganhar par de ingresso. Edson e Hudson, repito, 31 de julho, no Teatro Guaíra. Se o show é bom, a rádio é massa.

0: Mix FM, agora 7h20. E aí, bonitos e bonitas? Vamos que vamos, valendo o seu par de ingresso pra Edson Hudson. Tá chegando o dia em 31 de julho, mês agora, lá no confortável Teatro Guaíra. Vamos lá, bom dia.
1: Bom dia, Alan Júnior, tudo bem com você?
0: Tudo, meu amor.
1: Da massa desde cedão já. Um beijo pra você.
0: Obrigado.
1: Sabadão turbinado, é massa. Um bom sábado para todos nós.
0: Obrigado, obrigado, Sandrinha. Beijo.
2: Bom dia, Alan Júnior. Daniel, aqui de Araucária, passando para marcar presença e também para concorrer esse par de ingresso aí. Daniel, aqui de Campina, da Barra Araucária. Um abração a todos aí. Um bom sábado.
0: Valeu, Daniel. Grande garoto. Alô, Araucária. Bom dia.
3: Bom dia, bom dia.
0: Opa.
3: Massa, bom dia, meu querido Alan. Como
0: bom dia.
3: Você está? Aqui é o Charles de Santa Catarina. Eu desejo a todos um bom dia, ótimo dia, ótimo sábado.
0: Obrigado.
3: O jogo do Brasil amanhã, 2-1, a minha rádio é massa.
0: 2-1 amanhã, mas você não falou pra quem? Pro Brasil ou pra Irlanda?
4: Bom dia, Alan, aqui é a Cristina de Santa Cândida, passando pra registrar minha audiência, falar que eu quero muitos ingressos, meu sonho é conhecer o Ed, eu amo o Ed, tá? Meu sabadão turbinado. É massa.
0: Um beijo, meu amor. Edson na feia. E aí, onde você tá? Em casa, no carro, no trabalho, se preparando pra sair agora pro trabalho? Então já vai mandando o WhatsApp antes. Aqui, ó, 3297-3297. Grava um áudio, diz que você quer curtir o Edson Hudson, gente, comemorando 30 anos de carreira, que maravilha. Só depende de você, tá bom? Põe nome completo e bairro também.
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0: curtindo a gente. Aquele abraço, Marília. Marília de São José dos Pinhais, cidade do Avião, indo pro trabalho, tá no busão curtindo a gente. Marília, um beijo pra você, tá bom? Bom trabalho também. Vamos que vamos. Ó, valendo seu par de ingresso pra Edson Hudson, tem que mandar áudio. Galera tá mandando já, vamos conferir. Bom dia.
1: Sou Márcia do bairro Alto e eu quero dizer, sabadão turbinado é massa.
0: Massinha.
1: Sábado muito abençoado para todos da massa. A minha rádio é massa.
0: Um beijo, Márcia. Obrigado.
2: Bom dia, massa. Aqui é o Leandro Geralcara e passando para concorrer os par de ingressos também e um bom sábado para todo mundo.
0: Valeu, meu queridão. Obrigado. Tá concorrendo, né?
3: Fala, Alan Júnior. Bom dia.
0: Alô.
3: Você tá bom, parceiraço?
0: Tamo junto.
3: Aqui é Francinildo do bairro Cinto Cercado. Sabadão, turbinado é massa. Tamo junto, Alan Júnior, nesse sabadão. Cuida!
0: Tamo aqui ao vivaço, meu queridão. Alô, Francinildo, aquele abraço.
4: Bom dia, Massa FM. Bom dia, Opa. Alan Júnior.
0: Bom dia.
4: Sou Francisco, da cidade de Curitiba.
0: Curitiba.
4: Cidade industrial. Estou aqui no sabadão turbinado da massa. Um grande abraço a todos.
0: Obrigado, meu queridão. Obrigado, meu irmão. Vamos que vamos agora, 7h41. Manda o áudio lá. Tô esperando você. Solta essa voz linda, maravilhosa. No 3297.
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Márcia FM, a minha rádio é massa, olha amor. Jean e Giovanni, agora 7h57. Vamos que vamos, um final de semana lindo, maravilhoso. Onde só falta você, meu querido, minha querida. É isso, já tá rolando o nosso Sabadão Turbinado, tem presente. Par de ingresso pra... Ó, economia, isso aqui é economia. Par de ingresso pra você curtir Ed Hudson 31 agora esse mês lá no Guairão. Só dependendo de você. Então grava um áudio, solta a voz. Vamos que vamos, meu querido. Vou mandar um abraço aqui pro Radar, tá na área. Grande garoto. Quem mais aqui? Jusilene, ela é de Araucária. Obrigado. Quem mais aqui? A galera de Piraquara aqui, o Augustinho de Piraquara. Grande abraço, meu querido. Tamo junto. Ah, bom dia, Alan Júnior, ótimo sábado. Aqui a galera da Casa de Pane, a Nega, o Ivo, Angélica, Lau, todo mundo lá, já no trabalho, já cedinho e fazendo a companhia da Márcia FM. Obrigado, Marlon Cristiano também tá ligadinho, gente, valeu, obrigado, hein? 3297, esse é o caminho pra você se dar bem. Beleza? Tamo aqui na torcida, valeu, garoto! Acabou? Acabou!

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34: Leozinho, tá lá no Jardim Botânico. Fala, meu querido.
35: Bom dia, Alan Júnior. Um ótimo dia pra quem tá ligado aqui na Massa. No Jardim Botânico já tem maior movimentação na Avenida Prefeito Lotário Meissner, em ambos os sentidos, e também na Ostoja Roguski, pra quem vem da Dário Lopes dos Santos. Essa lentidão não chega a atrapalhar, mas deixamos aqui o alerta pra maior atenção e prudência. 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

0: Que vamos, gente, ó. Vai começar amanhã da massa. Continua o par de ingresso pro Edson Hudson pra você curtir dia 31 de julho lá no Guairão. Você vai comemorar com eles 30 anos de carreira. Que maravilha, hein? Então só depende de você. Vai mandando áudio, daqui a pouco a gente coloca ele no ar. Isso, faz sua parte que a massa faz a dela. Quer colocar você lá no dia 31, no Teatro do Guaíra, pra curtir de pertinho Edson Hudson. Vamos que vamos, 3127, 3127, vai ser um sábado hoje muito especial. Vai ser um sábado que o coração tá aqui, ó.
1: Brasil!
0: Amanhã tem seleção brasileira, tá todo mundo na expectativa, eu também. Nossa, pensa eu então como é que eu tô, nossa mãe do céu.
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0: Agora, uma intimaça, é preciso muita, mas muita coragem e toda determinação para se afastar de tudo aquilo que fere você, fere a sua alma e machuca o seu coração. Agora, Alan Júnior, mas eu não tenho assim tanta coragem e determinação. Começa a ter, mas colocar na sua vida determinação para se afastar, coragem para encarar tudo, foque no bem, fale de amor. Fale com mais amor. Ofereça a esse mundo louco que tá aí fora boas energias. O perdão também vai bem. Agora entenda, tudo o que vai cedo ou tarde, isso volta. Medita sobre isso, põe Deus na sua vida, à frente da sua família, que tudo vai dar certo.

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2: Aries.
0: Ariano, cuide da sua espiritualidade e mantenha a saúde mental em dia, né? Agora é preciso também ser produtivo, mas sem se atrapalhar com tantas emoções afloradas. Com marrom e o número do dia 82.
2: Touro.
0: Cultive as boas amizades, mergulhe nos eventos sociais esse final de semana, hein, taurino? Agora só tome cuidado com possíveis excessos. Vai de boa. Com laranja e o número do sábado, anota aí, é 51.
2: Gêmeos.
0: Olhe para o futuro, geminiano, e deixa tudo organizado. E é preciso tomar cuidado com possíveis rompantes emocionais. Ô, louco! Ô, Lilás, e o número do final de semana? 63.
2: Câncer.
0: Canceriano, e aí, tudo tranquilo? Então, seja flexível com as suas ideias. E é importante demonstrar também domínio e conhecimento, mas sem pecar pela teimosia. Ô, Roxa, e o número do sábado, anota aí, é o número 78.

0: 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E aí, ouvinte massa, bonitos e bonitas? Olha a hora, 8h23, não vai se atrasar.
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2: Leão.

0: importante que você se sinta livre para poder descansar e curtir o final de semana. Cor vermelha e o número do sábado, 36.
1: Escorpião.
0: E aí, tudo tranquilo, escorpiano? A sedução tá em alta, mas tome cuidado com possíveis exageros e ilusões. Seja sensível e mais prático ao mesmo tempo com a pessoa que você ama. Com bege e o número do final de semana, número 29.

0: rádio é massa. É o Gustavo Lima. Termina comigo antes, agora 8h27. Aí, lindos e lindas. Tá chegando a hora, Coração na boca, batendo mais forte. Amanhã vai ser gostoso. Amanhã você faz um churrasquinho, domingão, né? Sei que tá frio, tá gelado, mas não importa. Faz lá um churrasquinho com a galera. Vai esticando o churrasco até a hora do jogo. 5h da tarde, todo mundo na frente da TV, na expectativa. Vamos ver o que acontece. É coisa boa. 3297-3297 também pra você ganhar o par de ingresso pra você curtir o Edson Hudson, tá bom? Tudo isso valendo pra você. Que final de semana maravilhoso, hein? Tá bom demais!
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0: BR-277. E aí, Leozinho, conte-me tudo, não me esconda nada.
3: Alan Júnior, BR-277 com bloqueio total em direção a Paranaguá, no trecho entre a BR-508 e a BR-407, por conta de uma ocorrência há pouco ali no trecho. Não há opção de desvio na região, o motorista deve redobrar o cuidado por lá. 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

0: Muito obrigada, São Paulo.
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3: Sagitário.
1: Cuide dos temas domésticos e da família esse final de semana, mesmo que o dia esteja bastante cansativo. É importante que você dê atenção para quem você ama a partir de agora, em Sagitário. Olha lá, Corose, o número do dia, o número 9.
3: Capricórnio.
1: Com a mente acelerada, você capricorniano precisa tomar cuidado com possíveis dispersões. E é fundamental ter foco em tudo que você for fazer a partir de segunda-feira. Cor verde e o número do final de semana, 87.
3: Aquário.
1: Divirta-se com um pouco, viu, aquariano? E é importante que você honre os seus investimentos e mantenha o olhar bem afiado nas situações do dia a dia. Cor azul e o número do sábado, o número 17. Você tá sensível, pisciano. Por isso, tome cuidado para não acabar se sentindo drenado no final do dia e proteja-se de pessoas assim muito, muito absorventes. Aquelas que chegam do lado assim, vai roubando energia, você vai desmaiando. Cor amarela e o número do dia é o número 44.

Tunes Imortais. Eduardo Costa na programação da Márcio FM no final de semana com muito mais música para você. Presente que não acaba mais. Que delícia! Ah, meu querido. Tem muito presente, só depende de você. Agora deixa eu mandar um beijinho pra Fabiola Machado. Essa bonitona tá lá no Campo de Santana. Todo mundo lá curtindo, gente. Obrigado pelo carinho. Vamos que vamos. É, a Roseli Lima Santos também tá super ligadinha. Um beijo pra ela. Ademir Alcântara. Isso, grande garoto lá de Piraquara. Grande Ademir, aquele abraço. E Ana Maria Contaré, que linda, maravilhosa lá no Pinheirinho, também tá ligadinha. Valeu. Quer mandar um beijinho, um abraço, isso, fique à vontade. É no 3297-3297, manda áudio também, que hoje tem o par de ingresso pra você curtir Edson Hudson, dia 31 de julho, lá no Guairão. Confortável Teatro Guaíra, que maravilha. Então dá tempo ainda, manda um áudio lá no 3297-3297.

0: 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Gente,
1: mas será que tá rolando estresse lá na BR-376? Vamos lá, Leozinho.
2: Alan Júnior, BR-376 fluindo bem nessa manhã para quem pega estrada em direção a Santa Catarina. Isso desde a região de São José dos Pinhais até Garuva, na divisa de estados. Não há registro de ocorrências ou pontos de lentidão que atrapalhem o motorista. Uma ótima notícia. 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

0: tá participando, é tanto presente, é tanta coisa boa hoje pra acontecer que você não tem ideia. Por exemplo, agora tá valendo um par de ingresso pro Edson e Hudson, mas tem ainda. Daqui a pouquinho vai começar o Massa da de 10, com baita de um kit churrasco, que daqui a pouquinho eu conto pra você. E ainda nas 5 estrelas, um outro mega apresentão. Tudo isso pra você que tá ligadinho no Manhã da Massa, no Sabadão Turbinado, e vamos que vamos. Falando nisso, já mandou o teu áudio? Não mandou o áudio ainda, como é que você quer ganhar, meu querido, minha querida? Vamos lá, bom dia!
1: Opa, bom demais, Massa FM, bom dia, Sabadão, escutando a Massa FM, meu Sabadão Turbinado, é Massa Opa. FM, tamo ligadinho aí, é o Wellington das Mercês, valeu!
0: Valeu, Wellington, alô, a galera das Mercês também, todo mundo ligado, gente, obrigado pelo carinho, valeu!
2: Bom dia, Alan Janete de Colombo. Toque uma boa do Leonardo que só a Massa tem, das antigas. Bom dia, Sábado Turbinado.
0: Bom dia, Leandro e Leonardo, daqui a pouquinho na veia, vamos tocar sim. Deixa eu aproveitar e mandar um beijinho também pra Roseli Lima Santos, lá na Fazenda Rio Grande. O César Garcia do Boqueirão, grande garoto. E a linda Ângela Broca, lá de Colombo, super ligada à turminha de Colombo também. Quer mandar um beijinho? Também pode, no 3297-3297.
3: Bom dia, aqui é a Vanusa do Umbará, motorista de aplicativo. Gostaria muito de ganhar o par de ingresso. Meu Sabadão Turbinado é massa.
0: Legal, Vanusa. Aí no trabalho, com o aplicativo. Obrigado, meu amor, um beijo pra você e toda a turminha aí dos aplicativos, a galera das entregas, né? Os caminhoneiros aí dando a beira pra gente, levando a gente de carona, gente, obrigado, tamo junto. Então vai lá, grava um áudio, participa no 3297-3297.

0: 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Faz de conta na voz do Jean Giovanni, agora 9h26. Deixa eu mandar um beijinho pra essa bonitona Simone lá na Fazenda Rio Grande. Ela quer uma música do Gustavo Lima. Simone, daqui a pouquinho, tá bom? Um beijo pra você. A Ângela da Atlântica Equipamentos. Ângela, um beijo. A Ângela, acho que é a Bruno Marrone, né? É a Lu Santos que tá mandando, Lu, um beijo pra você. Você que é maravilhosa. E a Roseli Casturino, que tá de aniversário lá em Campo Largo. Roseli, sua amiga Cris, que tá mandando um mega parabéns pra você, com todo amor e carinho, um beijo. E pra você que tá do outro lado do rádio hoje fazendo aniversário, se liga, hein? Se liga que você pode mandar um mega parabéns pra todo mundo aqui, tá bom? Isso. Então, se você conhece alguém, vai lá no WhatsApp, 3297-3297, conta quem tá de aniversário pra gente mandar aquele abraço, tá bom? Isso, dá tempo? Claro que dá.
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0: A hora é agora, gente. Vamos dar um pulinho no Santa Quitéria. Vamos lá, Léo.
4: Alan Júnior, no Santa Quitéria, quem segue sentido portão encontra trânsito um pouco mais lento na Arthur Bernardes, devido a obras com bloqueio de faixa entre a João Alencar Guimarães e a professora Ulisses Vieira. Nesse momento, esse bloqueio não atrapalha muito o motorista, apenas 3 minutos para passar, mas quem preferir pode utilizar a Coronel Ayrton Plaisan, que flui bem. 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

0: par de ingresso pra você curtir Edson e Hudson, dia 31, agora esse mês de julho, promete, hein? Compromete lá no Guairão, Teatro Guaíra Confortável, Teatro Guaíra.
1: Bom dia, Massa FM, Watson da Silva, da Barreirinha. Estou ouvindo a Massa FM aqui no bairro da Barreirinha.
0: Opa, Watson.
1: E um excelente final de semana para todo mundo. Um abraço.
0: Aquele abraço, Watson. Obrigado pelo carinho, pela audiência, hein? Valeu, garoto.
2: Bom dia, turminha da Massa.
0: Bom dia.
2: Ivone de Campo Largo. Tô passando para desejar um sabadão turbinado massa para vocês aí. Muito obrigado. Tchau.
0: Tchau, minha linda. Um beijo, bom dia. Tenha um ótimo final de semana. Tamo junto.
3: Bom dia, Massa FM. Sou a Janete do Tarumã. Sabadão turbinado é massa. Um ótimo final de semana a todos.
0: Legal, tamo aqui, né? Quem mais?
4: Bom dia, Aral Júnior. Aqui é o Luiz de Santa Felicidade.
0: Opa, e aí, garoto?
4: Quero concorrer esse prêmio. Meu sábado é sabadão turbinado massa.
0: Obrigado, meu irmão. Tamo junto. Então, lembrando, valendo o par de ingresso pra você curtir o Edson Hudson. Acabou de rolar o Edson Hudson. Se anima, meu lindo. Vamos lá. Eu sei que tá um sábado gelado, aquela coisa. Vamos lá, vamos esquentar a alma, o coração e vamos participar do 3297. 3297.

0: Brasil é massa. Beijei a cura. Diego e Vitor Hugo. E aí, já deu um beijão gostoso hoje na pessoa que você ama, naquela pessoa que realmente vale a pena. Não deu um beijo ainda? Tá na hora, meu querido. Vai lá. Também tá na hora, porque amanhã, com o Jogo do Brasil, a Massa FM, pelo menos eu, eu tô igual os jogos da Copa do Mundo, meu querido. Tem parada pra hidratação. E hoje, o sábado, pede muita parada pra hidratação. Se você já tá se hidratando, vou te contar, hein? Começou cedo demais, meu querido. Vamos que vamos! 3297, manda áudio. Valendo parte de ingresso pra você curtir o Edson Hudson. E tamo junto, hein? Nesse finalzão de semana. Vai começar o Master de 10, daqui a pouquinho eu conto com... Qual é o mega apresentão? São dois em um. Tá bom? É um combo bacana. Já já eu conto pra você.
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0: Bora lá, Leozinho. Vamos pra 277. Fala, meu querido.
3: Alan Júnior, BR-277, totalmente bloqueada em ambas as pistas no quilômetro 41, ali próximo ao viaduto dos Padres, reflexo de uma ocorrência registrada mais cedo. Muita fila, principalmente no sentido capital, e a dica é utilizar a estrada da Graciosa para não ficar parado. 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
1: É, tem a, no final de semana que mais tem é Amarelinho na Suzy Curitiba e Grande Curitiba. Vamos lá, Paulinho, onde é que você tá? Bonitão, fala aí, bom dia.
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1: Massa FM, gente, vamos lá, anota aí agora 10 e 2. Tudo tranquilo? Bom dia.

passa da de 10 e tem aquele kit churrasco bacana. Ah, semana que vem tem resultado. Vai a churrasqueira elétrica da Mundial. Mas por que elétrica, Langino? Porque uma galera mora em apartamento, então já dá aquela força. Se é o seu caso, ó, vai ganhar. E ainda leva uma Alexa Echo Dot de presente junto com a churrasqueira. Só Massa FM pra dar um mega presentão num combo maravilhoso, magnífico no Massa de 10. Então, para ganhar, tem que anotar as 10 músicas que começa a partir de agora. E a primeira, Maiara e Maraíza, Você Faz Falta Aqui. Você não tem ideia do quanto você faz falta, ouvinte Mastão? Vamos lá, boa sorte! A hora é agora!

0: Massa FM, a minha rádio é massa. Bloqueado no Gustavo Lima, agora 10h33. E aí, bonitão, bonitona, todo mundo preparado? 12 graus é a temperatura nesse momento, mas a sensação térmica, pelo menos pra mim, Alan Júnior, é 5, 4, 3, 2, 1. Eu não gosto muito de frio, eu gosto é de calor, meu querido. Quem gosta de calor, levanta a mão. Pra acordar, já acordar suando já, entendeu isso? Pra curtir o dia gostoso, põe aquele calção, pança pra fora. Agora não dá, agora tem que ser coberta, né? Tá autorizado, veja bem, você está autorizado, autorizada a usar chinelo com meia. Vai pra, por exemplo, você vai lá no supermercado de chinelo com meia, vai na padaria, vai de chinelo com meia, tá autorizadíssimo. Coisas do inverno, né? 3297, agora foi o Gustavo Lima, bloqueado a música de número 10, que vale pra você. A churrasqueira elétrica, mais esse outro mega presentão, que é a Alexa Echo Dot. Alexa Echo Dot vai fazer a diferença no seu dia. Por exemplo, acordou agora? Alexa, bom dia. A temperatura em Curitiba, região metropolitana, ela manda ver. Pede informação, as notícias, as principais notícias de Curitiba, região metropolitana, ela também já manda ver. É uma maravilha. 3297, 3297.
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0: bom dia.
1: Bom dia, Alan Júnior, meu querido.
0: Bom dia.
1: Todos vocês da Rede Massa, o meu sabadão turbinado é massa. Que a glória da Fazenda é Rio Grande, tudo de bom pra vocês.
0: Obrigado.
1: Um bom sábado, um bom final de semana pra todos vocês, meus queridos.
0: Obrigado, meu amor, obrigado, tamo junto. Quem mais tá aqui com a gente hoje no final de semana mais massa do Brasil?
2: Boa tarde, sabadão turbinado da massa, aqui é a Tereza Machado, tô aqui
0: Tereza. Em
2: Araucária ligadinha nesse sabadão. Sempre ligadinha na massa, minha rádio é massa, sabadão turbinado é massa, pessoal.
0: Tereza, um beijo. A blusa, a camisa, a camiseta que a Tereza tá usando é da seleção brasileira. Feliz faceiro da vida.
3: Fala, Júnior, bom dia.
0: Bom dia.
3: Bom dia, galera da massa, ouvintes da massa. Sabadão abençoado a todos. José, aqui da Fazenda Rio Grande. É, me coloca aí nesse sorteio, Alan Júnior. Vamos ganhar esse ingresso e fazer uma moral com a... Com a esposa.
0: Com a esposa, tá certo.
4: Bom dia, Ala. Meu Opa. Sábado turbinado é massa. Bom trabalho pra vocês aí. Ótimo sábado. Vamos
0: Obrigado.
4: Que vamos. Andrei, motorista de aplicativo do Santo Inácio. Levando a massa de carona, a melhor. Tchau, obrigado.
0: Valeu, André. Tchau, garoto. Tamo junto. E aí, já mandou seu áudio pra ganhar o par de ingresso pra curtir o Ed Suits? Não, não mandou. Como é que você não manda, meu querido? Vambora. Grava aí, solta a voz. No 3297, agora. Tô esperando você lá.

0: FM, a minha rádio é massa. É o Tairone, a Marília Mendonça. Você tá preparada? Tá preparada? Já tá preparada? Opa! Então vamos fazer bonito amanhã. Todo mundo preparado na torcida, a expectativa vai ser um final de semana muito legal. Tamo junto. E aí, já mandou o áudio também pra ganhar o par de ingresso pro Edson Hudson? Tô esperando você, grava lá. Porque o áudio, Alan Júnior? Porque a dinâmica é essa, você grava e depois eu pago com o seu áudio de novo, pra mostrar que você ganhou, beleza? 3297, 3297.
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Começou o nosso 5 estrelas. Que vale pra você, presta atenção. Quer ganhar um eletrodoméstico maravilhoso? Você vai ganhar um espremedor de frutas da Mundial Prêmio Black 110 volts, que maravilha. Eu tô aqui, ó, feliz faceiro da vida. Tá chegando as férias da meninada, da molecada. Você vai fazer suco bacana pra todo mundo. Agora tem que botar na sua estrela preferida. Conta pra gente lá no 3297-3297 agora! A de número 1, Zé Neto Cristiano, Cadeira Cativa. A estrela 2, Leandro e Leonardo, Pensa em Mim. A de número 3, Marília Mendonça, Segundo Amor da Sua Vida. A de número 4, Guilherme Benuto, Haja Colírio. E a estrela de número 5, Zezé de Camargo, Irmão da Lua, Amigo das Estrelas. Esse é o caminho, WhatsApp da massa. Vai votar.

0: Rádio Massa, Zezé de Camargo. A estrela de número 5 hoje, irmão da lua, amigo das estrelas. E você é amigo de um suquinho delícia da hora? Então tá valendo pra você, hein? Espremedor de frutas. Vai fazer aquele suco maravilhoso da Mundial. Vai ganhar quem estiver participando com a gente, votando e elegendo a sua estrela preferida. Beleza? Daqui a pouquinho eu volto com a estrela campeã e o seu nome que vai ganhar. Claro que vai!
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Passa Você votou, elegeu a sua estrela preferida? Então vai levar o espremedor de frutas da Mondial, o prêmio Black 110 volts. Galera, deixa eu dar uma olhadinha aqui, final do telefone, tchananã, 7888, Vila Fani, é ele, João Paulo Carniel, grande João Paulo, levou! Parabéns, um beijo no coração, todos aí da Vila Fani, obrigado pelo carinho. Você que vota, elege também, um beijo no coração, tamo junto no final de semana e agora, a estrela campeã.

0: é massa, nós pro Pega Mais Não Cai, Henrique René.
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2: Bom dia, bom dia, bom dia. Aqui é a Vanusa do Umbará, motorista de aplicativo. Gostaria muito de ganhar o par de ingresso. Meu sabadão turbinado é massa.
0: Então vou dizer uma coisa pra você, Vanusa. Ganhou!
3: Se deu bem. Se deu bem.
0: Essa Vanusa, será que ela sabe cantar o hino nacional ou não?
3: Olha, tomara, porque se for
0: outro lado, eu sei, era agora, eu vou ser bem sincero com você. Artistas tem que tomar cuidado, tem que aprender a cantar o que, feio, o né, que tem de artista, né, meu? Nossa, na hora do hino lá passando, uma vergonha, mano do céu.
3: É. Será que eles não tinham na escola? Lembra na escola? Na escola tinha que cantar o hino antes de entrar pra aula.
0: Esse dia eu tava falando com não sei quem. Na minha época, a gente ia lá na frente da bandeira, cantava o hino da bandeira, o hino do exército, o hino de tudo que era.
3: Sabia tudo.
0: Sabia tudo e cor e salteado, né? Hoje a galera já não sabe nem o hino nacional direito.
3: Foi o povo da mídia, né? Não pode ficar feio, né?
0: Galera, Mauri chegando! Então deixa eu primeiro mandar um beijinho pra Vanusa de Oliveira do Umbará, 7035. Leva, meu amor, os ingressos pro show do Edson. Tem agora o batidão e mais presente também.
3: Boa, Alan.
0: Sabadão continua. Tamo junto.
3: Bom descanso.
0: É esse aí, ó, Mauri chegando agora.
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sua participação dando aquele show de programação aqui na Massa FM. Bom, e você sabe, né? Tá valendo pra você um presentão, porque nós estamos no Sabadão Turbinado da Massa. Pra participar é moleza, gente. Tem que mandar seu nome, seu bairro, o que que você tá fazendo, onde é que você tá ouvindo a massa. E ó, ó, tá valendo um presente muito bacana pra você, sabe o quê? Aquele liquidificador turbo da Mondial. Sua cozinha merece mais praticidade, potência e rapidez, né? Por isso que a massa vai sortear um incrível liquidificador turbo da Mondial pra você. Bom, resultado sai lá pertinho das 5 horas da tarde e você já começa a mandar seu nome, seu bairro, a música que você quer ouvir, o abraço que você quer mandar, ou seja, fique à vontade no WhatsApp mais comunicativo do Rádio Curitibano, 3297-3297. Por aqui é Maurício Santos com você. Vamos começar o batidão com a Simone Mendes e Menos é Mais e o P de Pecado. Massa FM, a minha rádio é massa, tá no

FM, Amado Batista, princesa, rolando aqui no nosso batidão. Tá bom demais, né? Fala sério, ó. Eu quero saber o seguinte, você já mandou o seu áudio aí pra mim? Não? Ah, tem que mandar. Falando meu sabadão turbinado é massa. Aí mora, né, com nome completo, tá? Nome completo, bairro e, claro, pode mandar aquele recado também se quiser. Tá valendo pra você um liquidificador Turbo Power Mundial. Presentão do sabadão maravilhoso da massa pra você. Quero lembrar vocês também que 16h tem massa da de 10, é... E o presente, você já sabe, né? Presentão. Vem aquele kit churrasco com churrasqueira elétrica da Mundial, mais Alexa Echo Dot. Ou seja, é muito presente bacana pra rolar nesse sabadão da massa. E pra ganhar, tem que participar. Vou repetir o telefone: 3297-3297.

0: Batidão da Massa. E o nosso Sabadão Turbinado continua por aqui com a sua participação, viu? Tô ligadinho aqui na massa, no São Brás. E tô querendo muito esse liquidificador ou um kit churrasco, hein? Ah, cai bem, né? É a Juliana Gabardo. Valeu, Juliana. Cleida Iro Oliveira ligadinha com a gente. Obrigado pelo carinho da audiência. Fala, Mauri. Tudo bem? Tudo. Tô aqui, ligado em vocês. Janete de Colombo, tô na audiência. Almoçando, então. Bom almoço pra você. Ó, vou falar a verdade, hein? Almoçar no clima da massa do batidão é bom demais, é, né? A gente se sente numa festa, né? Ó, o que que vai rolar daqui a pouco aqui, gente, ó.
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1: Felipe Araújo, de um jeito um tanto quanto diferente. Mais ou menos assim, ó.

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0: Classe FM, Henrique Diego, com MC Guimê e a Suíte 14, rolando aqui no Batidão da Massa. E a galera tá ligada, participando, que bom, fico feliz, fala comigo, gente.
1: Tarde, Maurício.
0: Tarde,
1: oi. Eu sou a Tereza Machado.
0: Oi, Tereza.
1: Como sempre, tô aqui em Araucária, ligadinha nesse sabadão turbinado da massa. Quero escutar, Deus Coloca o Chão, minha rádio é massa, Maurício, um abração.
0: Valeu, queridona, um beijo enorme pra você, obrigado pelo carinho, vamos colocar a tua programação aí, tá bom? Lá às 2 horas da tarde, que é lá não, já, daqui a pouquinho, né? Passa tão rápido. Ali, tá bom? É, no Alô da Massa, com os pedidos musicais.
2: Bom dia.
0: Bom dia.
2: Aqui é Claudete Aparecida de Andrade.
0: Oi,
2: da
0: Claudete.
2: Silva, do Sítio Cercado.
0: Tudo bom?
2: Sabadão turbinado é massa.
0: Boa, viu? É isso que você tem que fazer, minha gente. Mandar pra cá, dizendo essa nossa frase turbinada e também mágica, que pode dar pra você um presentão. Meu sabadão turbinado é massa. Fala aí.
3: Bom dia. FM Curitiba.
0: Oi.
3: Gostaria de participar do sorteio.
0: Uhum.
3: Lourenço Gabriel da Silva. Moro no Jardim IP, Santa Felicidade.
0: Boa, Lourenço, já tá concorrendo, meu garoto. Massa FM, a minha rádio é massa. Henrique Juliano chegando. Ó o arranhão.

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0: Gomes e o meu pedaço de pecado aqui no Batidão da Massa, rolando pra você até as 2 horas da tarde, hein? E ó, galera, ligada, curtindo, almoçando, um só descansando, mas todo mundo sintonizado na melhor rádio de Curitiba, que é a Massa FM 97.7. Fala comigo.
1: Bom dia, boa tarde, abraço, galera da Massa FM. Aqui é o Nonoel, hein, motorista do Barriga de Aço. Mas tamo de férias, hein, Amorim?
0: Que bom.
1: Manda um alô pra nós aí, quero participar das programações aí, hein?
0: Claro.
1: Pô, da programação, não, das promoções. Você tá doido, da programação também. Pronto, falei. Você tá doido.
0: Valeu, Nonoel. Boas férias. E ó, vou dizer pra você, curtir as férias ouvindo a Massa, meu querido, fica mais gostoso ainda, né?
2: Boa tarde, Amaury. Boa tarde a todos os ouvintes Massa FM, Valnei de Araucária.
0: Fala, Valnei.
2: Sabadão Turbinado é Massa.
0: Isso.
2: Massa FM, a minha rádio é Massa.
0: Ei, Valnei, abraço, garoto.
3: Boa tarde, Amaury. Boa tarde, galerinha da Massa. Nilson Gonçalves de Araucária. Nilson. E nosso Sabadão Turbinado é Massa.
0: Boa, Nilson, o nosso Sabadão é

Mix FM, Fernando e Sorocaba, a casa caiu e aqui não cai nada não, rapaz, aqui só vai pra cima, pra cima, pra cima, pra cima. E vamos que vamos, pra cima mesmo da concorrência, pra cima de todo mundo, porque aqui é prêmio, é presente, é música boa. E a galera participando, o Charles tá lá em Pissarras ligado com a gente, né, Charles? Valeu, garoto. Fala, Maurício, tô ouvindo a massa aqui, esse batidão vou te dizer, hein? Só musicão, é o Altair, ele mora no Xaxim. Ô, Altair, aqui é só musicão mesmo. Aliás, por falar em musicão, vamos rolar uma aqui, ó, daqui a pouquinho, que é essa que todo mundo gosta.

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28: Massa FM, agora 1:05.

0: Massa FM, minha rádio é Massa da Castela. Gostou, né? Bacana demais. E o povo tá ligado com a gente aqui, falando meu Sabadão Turbinado é Massa. Pra você que tá chegando agora, eu vou dizer, hein? Hoje no Sabadão Turbinado da Massa, tá valendo um liquidificador Turbo Power da Mondial. É, sua cozinha merece mais praticidade e muito mais potência e rapidez, né? Pra participar, já sabe, manda aquele áudio pra gente falando meu Sabadão Turbinado é Massa e já tá concorrendo.
1: Olá, pessoal da Rádio Massa. Bom final de semana pra vocês aí, um
0: obrigado.
1: Sábado animado. Aqui é Luísa de Colombo, quero participar das promoções aí. Abraço a todos.
0: Valeu, Luísa, já tá concorrendo sim, mas não pode esquecer da frase. Meu Sabadão Turbinado é massa.
2: Bom dia, Maurício.
0: Oi.
2: Tô aqui fazendo um charuto, lembrando da minha
0: delícia.
2: Mãe. Sempre fazia, tá meio atrasadinho, mas daqui a pouco já
0: pressa.
2: Sai. O meu turbinado, meu Sabadão Turbinado
0: isso.
2: É massa. Elaine do Sique.
0: Meu charuto
2: beijos,
0: é um turbinado, é, não, digo, meu sabadão.
2: É massa.
0: Charuto é bom demais, né? Eu gosto, rapaz, é bom, é bom.
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0: Oh, oh.
3: Meu dia junto com a massa, meu sabadão turbinado é massa.
0: Aí, gostei de ver.

0: Classe FM, Cleiton Romário com Zé Felipe, Se Eu Te Perdoar, rolando aqui no Batidão da Massa, que traz daqui a pouquinho mais um musicão daqueles, pra fazer teu clima pra você que de repente tá almoçando agora. Tá almoçando? Então tá bom, ó. Manda aqui teu áudio que dá tempo, hein? Pertinho das 5 da tarde tem resultado de presente do Batidão da Massa hoje, um liquidificador Mondial Turbo Power. Show de bola! Ó, o que que vai rolar daqui a pouquinho? Essa todo mundo ama também. Aliás, todas as músicas que rolam da massa, todo mundo ama, né? Por isso que a massa é o que é. Eita, que a gente arrebenta.
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0: Massa FM, agora 1:30.
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0: Márcia FM, Wesley Safadão com Ronaldinho Gaúcho, solteiro de novo. E a galera ligando, participando, ó, daqui a pouquinho nós vamos começar, sabe o que? O Alô da Massa direto da feira, é, daqui a pouquinho. Meu amigo Frank Leandré tá lá batendo aquele papo com você e você pedindo música, tá? 3297-3297, inclusive já pode começar a pedir.
1: Tarde, Mauri.
0: Oi.
1: Sabadão, Turbinado é Massa, Sidney Vaz da Abranges.
0: Fala, Sidão.
1: Tamo junto.
0: Tamo junto, garoto. Um abraço pra você, obrigado pelo carinho.
2: Boa tarde, Mauri.
0: Oi.
2: Aqui é Mariane de São José dos Pinhais.
0: Tudo bom, Mari?
2: Meu Sabadão Turbinado é na Massa.
0: Ah, que
2: Massa
0: bom.
2: FM, a minha rádio é Massa.
0: Valeu, um beijo pra você, obrigado pelo carinho.
3: Armando Gomes da Silva. Opa. De Campo Magro, bairro Lagoa da Pedra. E hoje tá bonito,
0: tá,
3: sábado,
0: né?
3: Sem chuva.
0: Isso.
3: Meu Sabadão.

0: a rádio, a Massa Bruno e Barreto e a Texana 37. Fechamos assim o nosso batidão de hoje, maravilhoso, né? Tá demais, tava demais. Agora é o seguinte, gente, nós vamos pro intervalo e eu vou passar a bola, sabe pra quem? Pro meu amigo Franklin André, que tá direto lá na Expo Brasil Moda Show no Barigui, transmitindo já a partir daqui a pouquinho, das 14h, o nosso Alô da Massa. Depois tem Massa Cidade 10, tem muita coisa bacana pra rolar e claro, presente. Agora você começa a mandar áudio pro Fran, né? Fala, Franklin, o meu sabadão turbinado é massa, por quê? Porque tá valendo um presentão maravilhoso e você não pode esquecer, tá bom? Beijo no coração de vocês, a gente se encontra na segunda-feira, às 14h, aqui na tarde mais gostosa do Rádio Curitibano. Fiquem com Deus e ó, já, direto da Expo Brasil Moda Show, meu amigo camisa 10, Franklin André.
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5: Massa FM, 2 horas.

0: a partir de agora, você ouvinte massa, que tal mandar o seu recado, o seu alô? Claro, é a frasezinha mágica, meu sabadão turbinado é massa, para ganhar um belo presente aqui da Massa FM. Estamos falando diretamente aqui do Parque Barigui, estamos na Expo Brasil Moda Show Sul. Vamos ficar por aqui até as 6 horas da tarde e você ouvinte massa tá convidado, dá um pulinho aqui, venha ver essas malhas maravilhosas e baratíssimas. Afinal de contas, estamos em Curitiba e vai ter muito frio pela frente aí. Temos mais de 80 dias de inverno pela frente, ou seja, você tem que se agasalhar e se agasalhar bem. E o lugar certo para você se agasalhar é aqui mesmo, na Expo Brasil Moda Show Sul. Vem para cá, é a maior feira de Curitiba. E já claro, pode conhecer o estúdio da Massa FM, a gente que está transmitindo ao vivo daqui. Vamos lá, gente, participando a partir de agora, até as 4 horas tem o Alô da Massa e a sua participação é sempre importante, é sempre bem-vinda pelo 3297-3297. Grava um áudio, peça a sua música e também mande o seu alô aqui na Massa FM. Não esquece da frase mágica, hein? Meu sabadão turbinado é massa. Pronto!
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3: 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Só tem...

0: Massa FM, a minha rádio é massa. Muito bem, você curtiu aí? Felipe Araújo, Estranho de Novo. É a Massa FM aqui, nessa maravilha de feira que está acontecendo amanhã, pessoal. Deixa eu lembrar que a feira aqui no Parque Barigui, você pode chegar mais cedo, sabia? Pode, a partir das 10 horas da manhã, já vai estar tudo aberto aqui para você fazer as suas compras, para você ficar aqui. Tem um baita de um telão aqui perto do estúdio da rádio, ó. Agora eu tô vendo aqui o jogo do Canadá e Camarões, não, Marrocos, né? 14 minutos do primeiro tempo, 0-0 por enquanto. É Expo Brasil Moda Show. A Massa FM transmitido diretamente daqui até às 6 horas da tarde. 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Eu já estou de olho aqui numa jaqueta aqui maravilhosa. Vamos lá, 3297-3297, você participando e pedindo a sua música. Deixa eu mandar um abraço para o Sandro, que tá curtindo a Massa FM. Grande abraço para você, Sandro. Tá mandando um beijo para Camila, para Sandra e também para sua mama, a Roseli. Muito bem, sintonizado na Massa FM, o André também, o Andrezão, grande abraço para você, todo o pessoal que tá curtindo a Massa FM aí no Sítio Cercado também.
1: Boa tarde. Boa tarde. O Alô da Massa. Sim. E gostaria muito de ouvir com Vitor e Léo, Na Linha do Tempo.
0: Linda essa música.
1: Meu nome é Maria. Oi, Maria. Meu sabadão. Aê. Terminado é massa.
0: Já tá concorrendo. Beijo pra você. Vamos curtir sua música então, Maria.
2: Alô.

0: você.
1: Obrigado, gente.
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5: Tem.
4: Lógico que tem.

Massa FM, a minha rádio é massa. Amado Batista, meu ex-amor aqui no Alô da Massa e a sua participação até as 4 horas da tarde. Que tal pedir uma música, hein? Vamos lá, gente, 3297-3297. O espaço está aberto até as 4 horas para você pedir a sua música e já aproveita, manda o seu alô e não esquece de dizer a frasezinha mágica: meu sabadão turbinado é massa. Assim você concorre a um belo de um liquidificador. Não é qualquer liquidificador, ouvinte massa. É um Turbo Power da Mondial. Tenho certeza que você vai poder fazer a sua vitamina, vai poder preparar muitas delícias com o seu liquidificador e todas tão saudáveis. Tá a fim de participar? 3297-3297 é a Massa FM, diretamente aqui da Expo Brasil Moda Show Sul. É a maior feira de Curitiba. Tá acabando, hein, gente? É só esse finalzão de semana, hoje e amanhã. Lembrando que amanhã abre mais cedo, por causa do Jogo do Brasil, abre às 10 horas da manhã. Tô esperando você por aqui também.

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0: Massa FM, 2h44, para você, ouvinte Massa, uma excelente tarde de sábado.
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0: Massa FM, a minha rádio é massa. Eduardo Costa, não valeu pra você. Agora, 10 minutos para as 3 horas, é a Massa FM, diretamente aqui do Parque de Exposições do Parque Barigui. É a Expo Brasil Moda Show Sul que está acontecendo aqui. Temos mais esse final de semana, pessoal. Vem aproveitar. Você pode amanhã chegar mais cedo aqui, porque a partir das 10 horas da manhã, por causa do Jogo do Brasil, já vai estar aberto, tá bom? Vamos lá, você participando pelo 3297-3297. Não esquece de deixar a frasezinha mágica, que é o meu sabadão turbinado é massa, para concorrer a um liquidificador Power Turbo da Mondial, presentão do sabadão turbinado da Massa FM. Resultado no finalzinho da tarde, aí, mais ou menos perto das 5 horas da tarde, tá bom? Vamos lá, participando e pedindo sua música também. Aqui pelo 3297-3297.
1: Oi, Franklin, boa tarde.
0: Boa
1: tudo
0: tarde.
1: Bem? Aqui é a Sandra Maria Rimbaud, de São José dos Pinhais.
0: Tudo bem, Sandra?
1: É, coloca pra eu ouvir a música Leão Domado, do Chico Rei Paraná.
0: Ah, bonita!
1: Um beijo pra você, Franklin. Minha rádio é massa e sabadão turbinado é na massa, sempre na massa.
0: Ah, que maravilha! Obrigado pelo carinho, tá bom? Vamos curtir sua música então.
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0: Massa FM, a minha rádio é massa. Gustavo Mioto, causador de choro. E se você vier aqui pro pavilhão do Parque Bellevue, você só vai chorar de alegria. Ouvinte massa, cada roupa, uma mais linda que a outra. Quero convidar você, dá um pulinho aqui aberto, acho que até às 10 horas hoje, depois eu dou uma confirmadinha e falo pra você, ouvinte massa. É a Expo Brasil Moda Show Sul. Quero lembrar que amanhã, a partir das 10 horas, já vai estar aberto, que é o último dia, tá bom, gente? Essa é a maior feira de Curitiba. O pessoal tá assistindo o jogo, agora foi pro intervalo aqui do Canadá e Marrocos, né? E o pessoal aqui fica assistindo um baita de um telão gigante aqui perto do estúdio da Massa FM. E também, que eu observei ali? Tem chopinho, galera. 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Ah, com esse frio vai bem, né? 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Vem aqui, ó. Você tá assistindo o jogo, dá um pulinho ali, toma um chopinho aí e vai curtir o show enquanto a sua família faz compra, tá bom? Vamos lá, gente, daqui a pouquinho tem mais participação e eu quero você participando e pedindo sua música ao vivo aqui na Massa FM pelo 3297-3297. Não esquece a frase mágica, meu sabadão turbinado é massa, para concorrer a um liquidificador Turbo Power da Mondial, apresentando o sabadão turbinado. Daqui a pouquinho, depois do intervalo, tem mais.
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0: Massa FM, a minha rádio é massa. Muito bom, você curtiu aí Matheus e Cauã com a Lauana Prado, Admita. 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Gente, continua participando até as 4 horas, tem o Alô da Massa e a sua participação pelo 3297-3297, pedindo a sua música. Vamos lá então com mais um pedido, 3297-3297, alô?
1: Boa tarde, Rádio Massa, sabadão turbinado, a minha rádio é 1000.
0: Opa!
1: Queremos concorrer ao liquidificador.
0: Ah, já tá.
1: Aqui é a Lorena Ladichac.
0: Ô, Lorena!
1: Do Sítio Cercado.
0: Uhum.
1: Eu quero escutar a Cabeça Branca.
0: Do
1: tá
0: Thierry?
1: Um abraço, também na audiência sempre da Massa.
0: Tá bom, beijo pra você, minha querida, vamos curtir sua música então.
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Massa FM, a minha rádio é massa. Felipe Rodrigo, Caos de Alguém, aqui no Alô da Massa, até as duas, ó, até as quatro, né? Com a sua participação pelo 3297-3297. Você pode pedir a sua música ao vivo, que a gente roda pra você até as quatro, tá bom? E a Massa FM falando aqui diretamente da Expo Brasil Moda Show. Últimos dias, hein, pessoal? Hoje, acho que até as 10 horas da noite você pode vir aqui. E amanhã, a partir das 10 horas da manhã, já tá aberto. 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O pessoal comemorou aqui no gol do Marrocos aqui. Acho que o pessoal tá torcendo mais pro Marrocos. 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É a Expo Brasil Moda Show, falando pra você neste finalzão de semana, e a Massa FM, claro, marcando presença sempre aqui.

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2: Muito bem, tem Amarelinho, tem Paulinho Simpatia, ele que tá lá na Cassol também, né, Paulinho? 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

0: Massa FM, a minha rádio é massa. Leonardo Fantasias aqui no Alô da Massa. Alô, Sandra, beijo pra você. A Sandra tá curtindo a Massa FM no Sítio Secado, também a Rose, o Edgar e o Hamilton no Cristo Rei ligadinhos na Massa FM. É a Massa FM falando diretamente aqui da Expo Brasil Moda Show. E agora tem mais participação pedindo música pelo 3297-3297. Alô?
1: Era Massa FM. Um excelente final de semana para toda a equipe Massa e ouvintes Massa. Gostaria de ouvir com o Gustavo Mioto, Impressionando os Anjos.
0: Linda música.
1: Érica, amorzão da minha vida. Ah. Quero participar do sorteio desse liquidificador para presenteá-la. Carlos Araucária, minha rádio é Massa.
0: Ô, Carlão, obrigado pela sua participação. Vamos curtir sua música, então. Alô?

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0: 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Você curtiu Luan Santana, Luísa Sonza. 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Vamos lá que tem mais participação. A última pelo 3297-3297 dentro do Alô da Massa.
1: Boa tarde, Rádio Massa. Oi. Fabiana Michele Chagres.
0: Oi, Michele.
1: Estamos aí na melhor das melhores, na Top das Galáxias, aí. Curtindo a Rádio Massa.
0: Maravilha.
1: E curtindo meu sabadão turbinado. Ah. É 10 mil. Quero ganhar esse liqui aí.
0: Daqui a pouquinho.
1: E quero mandar um beijo muito grande pra minha mãe, Lorena, de seu cercado, que tá curtindo agora. E quero pedir a música da Ana Castela, Olha Onde Eu Estou.
0: Boa música.
1: Estamos aí, beijos, Fabiana e Michele Chartes cercada.
0: Beijo pra você, Fabiana e Michele. Vamos lá, gente, participa aí. Você pode concorrer a um liquidificador Turbo Power da Mondial, presentão aqui dentro do Sabadão Turbinado da Massa. Mas Franklin, como que eu faço para participar? É simples, grava um áudio e manda pra gente no 3297-3297. Nesse áudio, você deixa o seu nome completo, seu bairro e também a frasezinha mágica. Meu Sabadão Turbinado é massa. Vamos curtir a música da Michelle, então? Vamos lá!

0: Massa FM, a minha rádio é massa. Danilo e Davi, não mexe nas minhas gavetas. Essa daí foi a última do Alô da Massa. O Alô da Massa fica por aqui e volta no próximo sábado, a partir das 14h, sempre com a sua participação, com seu pedido musical, seu alô, pelo 3297-3297. Já tem mais.
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direto do pavilhão do Parque Barigui, na Expo Brasil Moda Show Sul. 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Tá quase acabando. Nossa, o Marrocos acabou de fazer mais um gol. 3-0 pro Marrocos. Ou seja, o Canadá foi pra fita. Mas, gente, vamos ao que interessa. A partir de agora, você anota as 10 músicas que eu tocar, tá bom? Por quê? Porque você concorre a um belo kit churrasco. Imagina só você assistir os jogos da Copa do Mundo com um churrasco garantido e ainda deixar aquele ambiente mais inteligente. Gostou da ideia? É um super kit churrasco com churrasqueira elétrica Mondial e uma Alexa Echo Dot. Mas Franklin, como que eu faço para participar? É simples. A partir de agora, anote as 10 músicas do Massa Dá de 10, depois manda com seu nome completo e bairro aqui pra gente no 3297-3297 e você concorre a esse belo presentão. Já anota a primeira aí. Mato Grosso e Matias, Tentei Te Esquecer.

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Massa FM, amiga, a rádio é massa. Edson Hudson, te quero pra mim. Anotou essa música direitinho aí? Ah, que bom, tá anotando, né? Sabe que tem um belo presente pra você, ouvinte massa. Um super kit churrasco para você acompanhar melhor esses jogos da Copa. 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Gostou da ideia, né? Então continue anotando as músicas, depois manda pra gente no 3297-3297. É a Massa FM falando diretamente aqui do pavilhão do Parque Barigui, na Expo Brasil Moda Show, com muitas promoções pra você, muitas pessoas vindo conhecer o estúdio da Massa aqui. Tá faltando você, ouvinte massa, pega a

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1: Massa FM, a minha rádio é massa. Última do Massa da de 10. Anotou? Ah, muita gente já tá mandando pra gente aqui no 3297-3297. Essa daí foi Michel Teló. Larga de bobeira, gente. Larga de bobeira e manda pra cá no 3297-3297 que você pode ganhar um super kit churrasco pra deixar aí o seu churrasco do final de semana para curtir um joguinho muito mais apetitoso. Afinal de contas, você vai levar uma churrasqueira elétrica da Mondial e também uma Alexa Echo Dot. 3297-3297, não anotou agora, não tem problema. Segunda-feira tem mais Massa da de 10, a partir das 10 horas da manhã, às 4 horas da tarde também tem, a semana inteira. Quanto mais edições do Massa da de 10 você anotar, claro que aumenta a sua chance de ganhar esse presentão da Massa FM, que é a churrasqueira elétrica da Mondial e também uma Alexa Echo Dot. 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Vamos lá, gente, daqui a pouquinho tem mais.

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0: Muito bem, Massa FM, a minha rádio é massa. E eu tô aqui com a Thalita. Oi, Thalita.
1: Oi, oi, oi.
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1: Você me chama que eu venho correndo falar com os ouvintes.
0: Então vamos curtir uma Simone Mendes agora.
1: Vamos!

0: Massa FM, a minha rádio é massa. Tá aí, você curtiu Lauana Prado, Escrito nas Estrelas, e chegou aquele momento tão aguardado.
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0: Olá, lá pra você que participou durante toda a tarde, durante todo o dia, né? De manhã saiu aí um brinde, agora temos mais um aqui no Sabadão Turbinado da Massa. Sabadão Turbinado da Massa é assim, cheio de presentes. E quem ganha esse presentão da Massa FM, que é um liquidificador power, super power, potente, pra você preparar uma bela de uma vitamina. Pra você, nossa, tem tanta coisa que dá pra fazer, você pode ficar cegado, ele aguenta parada forte mesmo. Vamos lá, é power. Quem ganhou, mandou esse áudio aqui pra gente, ó.
2: Bom dia, Massa FM Curitiba.
0: Bom dia, boa
2: Gostaria
0: tarde.
2: Gostaria de participar do sorteio.
0: Aham.
2: Lourenço Gabriel da Silva. Moro no Jardim IP, Santa Felicidade.
0: Tá aí, o nosso ouvinte Lourenço, que ganha esse presentão da Massa FM. Ele acaba de ganhar um liquidificador Tubo Power da Mondial. Nome completo do Lourenço é Lourenço Gabriel da Silva, final do telefone 3564. Ele que mora em Santa Felicidade, acaba de ganhar esse presente. Deixa que a gente entre em contato com você, tá bom, Lourenço? Belo presente, né? Sabadão que vem tem mais brindes pra você, ouvinte Massa. Aliás, sempre tem, né? O tempo inteiro, Massa FM é assim de presentes pra você. Ouvinte Massa é mimado mesmo, a gente tem que mimar, tá certo ou não tá, ouvinte?
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E a partir de agora, uma hora de música pra gente curtir, uma hora inteirinha. É muita música. É o melhor final de semana de Curitiba e região. Está aqui.

0: Peraí, cadê o... Aí, agora aí. Sim.
1: Fala, gente, um grande abraço aí, cara. Tudo
0: bom,
1: bem?
0: Bruno, tudo na paz?
1: Boa tarde pra todo mundo.
0: Boa tarde. Sensacional. 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
1: Gente, é o seguinte, pra Massa FM tá tudo liberado.
0: Cantei bem sem viola, hein, Paulinho?
2: Isso. Na verdade, o pedido do Fran, na verdade, é um passe pra entrar em casa.
1: É mesmo?
0: É verdade.
2: A esposa
0: falou que não veio. Se eu chegar de mão vazia...
2: Se ele chega com a mão vazia, ele não entra em casa.
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1: Lá vem a Massa firme pela ponta direita, vai pintar o gol!
0: É gol! Do ouvinte massa.
1: Bora.
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Massa FM, amiga, rádio é massa. 5h37 aqui na Massa FM, você continua curtindo Hora Massa. Tá chegando por aí João Neto e Frederico, se quiser.

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Mas o clima é o mesmo, né? Porque esse climinha de Copa ainda? Aliás, vamos lá? 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Aquela cebola, ah, começar a chorar, não, esquece isso, esquece. 11-3509-9290, porque você vai continuar dizendo o placar. Isso mesmo, a brincadeira continua. Vamos fazer o climinha da Copa. Você vai fazer o seguinte: você vai dizer pra mim o que você tá fazendo nesse sabadão, qual é a boa pro sabadão, qual que é a ótima pro fim de semana, como é que vai ser o domingão aí, né? No torneio de seleções. Você vai. Qual que é o teu placar? Brasil e Noruega. Fala o placar aí. Fique à vontade pra esbanjar mesmo, né? Tem gente mais contida, eu tô mais contido, mas se você tá acreditando que vai ser goleada, que vai ser mais de 3 gols, pode falar, não tem problema. Áudio curto com seu nome e o placar de Brasil e Noruega e pronto, abaixo coloca seu nome completo e telefone e fica na expectativa de levar esse mini processador de alimentos novinho na caixa que todo mundo quer ganhar, todo mundo quer, é um presentaço cabeçado aqui na massa. E a gente começa com Gustavo Lima e Luiz Fonsi. 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

0: aqui junto com a gente. Ah, que gostoso! Uma delícia ter você aqui na massa. Comecinho de noite de sábado. Todo mundo se preparando aí para se divertir bastante. Tomara, hein? É para se divertir. Amanhã também, né? Tem gente já preparando churrasco, que eu sei. Tem gente já temperando a carne para amanhã, não é? E para você fazer os temperinhos aí, o que tem de presente aqui? 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Você pode fazer aqueles temperos caseiros, que é mais saudável, né? Você pode preparar temperos exclusivos para carne ou tempero para o arroz, para o feijão. Fica muito legal. Lâmina de inox, perfeito para triturar e processar alimentos rapidinho. Você pode até triturar ali um pouquinho de carne, né? Fazer uma lasanha à bolonhesa ou fazer uma macarronada. Vamos ganhar? 11-3509-9290. Bem animada. O seu áudio tem que ser com muita energia, me contando o placar do jogo de amanhã entre Brasil e Noruega. Quanto é que você acha que vai ficar? Oi!
1: Boa tarde, Gilson. É a Silvinha.
0: Oi!
1: O meu palpite é de 2 pro Brasil e 1 para Noruega. Quero muito ganhar esse prêmio, tá? Beijo, a minha rádio é massa. E bom restinho de final de semana. Beijos.
0: Obrigada, Silvinha. Pra você também, um beijo bem totoso. Oi.
2: Boa tarde, eu sou aqui a Conceição.
0: Tudo bem?
2: Meu palpite pro jogo de amanhã será de 4-2.
0: Eita, um placar extenso, hein? Obrigado, Conceição.
3: Boa noite, aqui é a Anitta. O placar de amanhã é 2-1 para Noruega. Estou aqui na escuta da Rádio FM, é massa.
0: Obrigado. Ah, ela vai torcer para Noruega, olha isso, gente. É, pode ter planar, as pessoas podem dar palpites também para pro outro time, vai que tem descendência norueguesa, né? Oi.
4: Oi, Gilson, boa tarde, massa, aqui é Adriana Rocha, estava trabalhando, cheguei agora e já corri pra minha massa, porque eu quero dar o meu palpite pro jogo de amanhã do Brasil e Noruega. Com certeza Brasil passa, vai ser 2-1, um beijo, a minha rádio é massa, vai Brasil,
0: um beijo, Adriana. Obrigado. Maiara e Maraíza, com Dilcinho.

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Eduardo Costa e Chama Chuva, forró do Chama Chuva. Aqui na nossa noite de sábado abadão. Muito obrigado pelo carinho, muito obrigado pela companhia. Que bom que você tá aqui junto com a gente. Obrigado, viu? Ah, que gostoso. É muito bom ter você aqui e participa, né? E dá um placar, e canta, e dança, e brinca. Esse aí foi o bate-coxa, né? O rala-bucha, o forró do chama-chuva. Ô, Fátima Carvalho, tudo bem, menina? Um beijo pra você. Maria Bento disse que vai ser 2-1 para o Brasil amanhã. Maria Ivonete disse que vai ser 3-1 para o Brasil. Beijo, Maria Bento. Beijo, Maria Ivonete. A Heloísa Paula falou 1-0 para o Brasil. E você continua no climinha aqui do torneio das seleções, né? No torneio de seleções. O seu placar vale presente. É verdade. Tem aqui, sabe o quê? 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

0: Catadores de alimentos. Oi, quem fala?
1: Boa tarde, Rádio Massa. Eu acho que vai ser um a um. Um pro Brasil, um pra Noruega. E ainda não sei não.
0: Eita.
1: Regina Célia.
0: Aí fica no ar, né? Porque aí vai pra prorrogação, talvez pros pênaltis, não é?
2: Sou Maria Torquato da Silva. Meu palpite, Brasil amanhã, 2 Brasil, 1 Escócia. Quero participar do sorteio.
0: Tá bom, é Noruega, viu? A Escócia já saiu pela esquerda, como Leão da Montanha, não foi isso? Oi!
3: Boa tarde, Deus, tudo bem? Sou Ana Cláudia. É sobre o placar do jogo.
0: Quanto?
3: Eu vou colocar 1-0, porque esse jogo vai ser muito difícil. Eu tô muito nervosa, tô com medo. Mas é isso, obrigada. Dilson, eu quero ouvir uma música do Wesley Safadão. Você pode pôr pra mim, por favor? Obrigado, boa tarde.
0: Imagina, a gente que agradece. Beijo, Ana Cláudia. Oi, quem é?
4: Boa tarde, Dilson Campos. Eu sou a Sônia do... E Brasil 1, Noruega 0. Bora que vamos, bora Brasil.
0: Bora Brasil, beijão também. Obrigado pelo carinho. Quem mais tá aqui? Oi.
5: Boa noite, Dilson. Aqui é Zilda. O meu placar pra amanhã, Brasil 1, Noruega 0. Tô aqui fazendo pão de mel recheado com doce de leite.
0: Ah, não diga.
5: Minha rádio é massa.
0: Não diga, pão de mel, um doce de leite. Manda a localização. Partiu aí pra tua casa mais tarde. Ela fala logo pão de mel e doce de leite. Coisas que eu adoro, que eu amo. Fiquei com água na boca agora, viu?
6: Que?

0: com Jorge, da dupla Jorge Mateus. Boa noite pra você, tá chegando agora, bem-vindo, bem-vinda, tapete vermelho estendido, aplausos. Só faltava você aqui na massa, se é a primeira vez, nos diga, por favor. É, manda um áudio falando, é a primeira vez, queremos receber você com toda a pompa que você merece aqui na Família Massa. 11-3509-9290, presente pra você aqui guardado na caixa. Separei um mini processador de alimentos pra você fazer picar aí sua cebola, junto com o alho, fazer um temperinho. Enfim, né? Tá na caixa, tá novinho, vai ser uma mão na roda. Você só precisa gravar um áudio caprichado dizendo aí quanto é que você acha que vai ser o jogo de amanhã entre Brasil e Noruega. Bora saber? Oi, boa noite.
1: Edilson, boa noite.
0: Boa noite. Zete,
1: tudo bem?
0: Tudo bem.
1: Seguinte, rapaz, eu agora tô aqui tranquila, tomando uma cervejinha pra dar uma relaxadinha.
0: Muito bem.
1: Ouvindo você. Amanhã eu não vou assistir o jogo, porque eu não tenho esse coração, não tenho coração pra assistir esse jogo.
0: Entendi.
1: Espero que o Brasil ganhe, que seja de 1-0, mas que ganhe. Mas eu não vou assistir o jogo, vou ficar torcendo aqui, mas um beijo.
0: Um beijo, Elisete. A Gisete, é, você não tem um coração bom, não assiste não, que amanhã oitavas de final, gente, vai ser pesado o negócio. Oi!
2: Boa noite, tio, só queria tanto ganhar esse processador de alimentos, fazendo minha faxina, cansativo eu chegar em casa, ter que picar os alimentos, eu queria ganhar esse prêmio.
0: Verdade.
2: E o placar do Brasil, vou mudar meu contexto, eu vou colocar Brasil 3-2 contra a Noruega, mas vai dar Brasil na cabeça, A minha rádio é massa. Quero ganhar esse prêmio aí, hein?
0: Beijão pra você. Boa sorte. Nossa, fazendo a faxina e depois tem que picar alimentos ainda. Esse mini processador, uma mão na roda, hein?
3: Oi, seu lindo. Boa tarde, Edilson Campos. Eu sou a Roseli.
0: Oi.
3: Meu palpite é 4-1 pro Brasil. Com fé em Deus, vamos torcer. Aqui na torcida, fazendo figa.
0: Aí.
3: Vai dar tudo certo.
0: Faz
3: um
0: figa.
3: Beijo, Edilson. Deus abençoe. Manda
0: Amém.
3: Um beijão aí pra mim, pra Maria Gabriela, todo o pessoal aqui. A minha rádio é massa.
0: Manda
3: massa
0: beijo.
3: É tudo de bom.
0: Manda beijo.
4: Que beijo gostoso!
0: E recebo também. Joemir diz que é 2-1. Obrigado, Joemir. Abraço pra você. A Zelange também tá aqui. Beijão. Sandra Regina, beijo pra você. Fabiana Zimmer, beijo. Rosane, beijo. Ela diz que é 3-1 pro Brasil. Obrigado pelo carinho, pela companhia. Maria Cecília Rodolfo.

0: Zezé de Camargo, irmão da lua, amigo das estrelas. 11-3509-9290. Liberadaço aqui o nosso WhatsApp pra você mandar. Manda áudio, manda texto, manda o que você quiser. Use e abuse sem moderação. Muito obrigado pelo carinho da Carmen, que tá aqui junto com a gente. Beijão, viu, Carmen? Fabiana de Lima, beijo. Rui Reis, abraço pra você, viu, Rui? Dejanira Barbosa, beijo pra você também. Eliane, beijinhos. Hélida, beijo pra você. Ela fala que o Brasil vai ganhar de 2-1 amanhã, né, Hélida? Beijo pra você. Conceição de Maria, beijo. Vanessa Vicente, disse que vai ser 1-0. Beijão, Vanessa. Helena Santos, beijo pra você. Disse que vai ser 2-1 para o Brasil em cima da Noruega. Diene Loiane também tá curtindo a massa. Um beijo pra você.
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2: Durante muitos anos, goleiro nem podia dar muitos passos segurando a bola, viu? A regra mudava de país para país e criava confusões enormes dentro de campo. Com o tempo, surgiram limitações mais rígidas para deixar o jogo rápido. Hoje, quando o árbitro marca os famosos 6 segundos, pouca gente imagina que o caos já foi muito maior debaixo das traves.

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Muito bem, a partir de agora a gente vai dançar, vai cantar e vai chorar, porque a gente vai recordar no Massa Retrô. 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Que tal, hein, fazer um tempero caseiro? Basta você gravar um áudio caprichadão aí, bem maravilhoso, me dizendo qual o placar de amanhã entre Brasil e Noruega. Fácil, não é? Seu nome num áudio curto e o placar do jogo. Somente isso. Fácil, né? Fácil, agora agarra na cintura.

0: Wesley Sopadão, vou dar virote. 7h19. Boa noite pra você, ótimo sábado à noite. Obrigado pela companhia. Oi, quem fala?
1: Oi, Deus, boa tarde. Tudo bem? Aqui é o José. O Brasil amanhã ganha de 3-1. Um gol, aquele maluco grandão lá vai fazer, você pode ter certeza. Então vai ser 3-1 pro Brasil.
0: Aí, muito bem, obrigado aí pela sua participação. Oi, quem fala? Opa!
2: Oi, Dilson, Kátia. Brasil gosta de dar um sustinho na gente, né? Eu acho que vai ser sofrido, mas eu acho que a gente vai ganhar. Meu palpite é 1-0 pro Brasil. Um beijo, Márcio.
0: Obrigado, meu amor. Um beijo pra você também. Olá, quem fala?
3: Boa noite, Dilson. Meu placar vai ser 2-0 pro Brasil.
0: Pro Brasil, 2-0. Muito bem. Obrigado pelo seu carinho, pela sua companhia. 11-3509-9290. Qual o seu palpite aí? Conta pra gente em áudio ou texto. A Karen Cristina tá aqui junto. Obrigado. Beijo pra você. Luciana Leite, beijo também. Ô, Kécia, beijo. É o nosso Massa Retrô. Recordando com Jean Giovanni.

0: minha rádio é massa. 7h35, Luan Santana, Chocolate. Ai, fala em chocolate, dá uma vontade de, né? De comer um chocolate. Eu gosto de chocolate branco.
1: Boa noite, Dilson. Sou a Karen Cristina Cripa, quero participar. Brasil, 2-1. Obrigado, massa.
0: Imagina, a gente que agradece.
2: Um abraço, coloca na...
0: Calma.
2: Boa noite, Dilson Campos. Aqui é o Verãozinho Antunes aqui. Meu palpite amanhã vai dar 3-1 pro Brasil. 3-1. Vamos ganhar amanhã. Vamos mandar mais uns embora amanhã, beleza?
0: Isso.
2: Um abraço, coloca na hora do sorteio. Daí eu e minha senhora aqui, escutando o rádio. Eu tô tomando um trago aqui, mas ela tá tomando chimarrão. Um abraço, até, fique com Deus.
0: Amém. Você e sua esposa também, tá bom? Oi, quem fala?
3: Boa noite, Dilson. Aqui em casa, eu vim na Rádio Massa pra poder animar. Senão a gente não anima a limpar a casa, não. E o meu placar pra amanhã é 2-1 pro Brasil. Sofrido. Mas vamos passar. Não tem santo amanhã, não. Mas a fé é a última que morre, né? Então vambora. Minha rádio é massa. Só a massa pra animar a gente mesmo. Boa noite.
0: Boa noite. Um beijo pra você, menina. Rick Renner chegando no Massa Retrô. Cara de pau.

0: Massa FM, César Menotti, Fabiano, Labirinto, aqui na nossa noitinha, fechando o Massa Retrô. Como é que foi? Chorou bastante? O Casão já chegou chorando. Ô menino sensível. Tudo bem, Casão?
1: Tudo bom, Edson? E aí, meu velho?
0: Pois é, velho.
2: Você está tudo bem, meu querido?
0: Eu tô bem. Eu tava saudade de você. Já faz um tempo. É, já faz um tempão que a gente não troca de horário aqui.
1: Fala de novo, saudade.
0: Eu tava com saudade de você.
1: Vai, pensa, vai, meu.
0: Pensa que eu não sei.
1: Placar pra amanhã.
0: Fala, Jorge aí. Muito bem. Placar de amanhã 1-0. Porque, pô, é oitava de final. Oitava de final.
1: Vamos lá pra 2-0.
0: Não exagera, cara. Você não entende de futebol.
1: Pelo Brasil.
0: Não, você não. Tá Hendrick, bom, pode ser.
1: Hendrick e Vinícius Júnior.
0: Amanhã gol de um Neymar, tá? Será que o Neymar entra?
1: Entra, é.
0: Eu acho que não, hein, velho. Entra. O Neymar realmente tá machucado.
1: Segundo tempo.
0: Ele foi lá só pra segundo tempo ali?
1: Segundo tempo, né?
0: Tiver ganhando, né?
1: 5 minutos do segundo tempo.
0: E então, Casão, tá rolando uma brincadeira aqui.
1: Ah,
0: né?
1: Fala aí.
0: O mini processador vai sair no teu horário,
1: que
0: né?
1: Legal,
0: e aí o pessoal tá mandando áudio falando sobre vou falar bonito agora, acerca do placar do jogo de amanhã. Brasil e Noruega. Tá bom? Eu vou embora.
1: Tá certo, meu amigo.
0: Volta a segunda.
1: Bom descanso pra você. Tá
0: obrigado, bom trabalho.
1: Valeu,
0: até mais.
1: Tchau.
0: A França tá ganhando lá?
1: Tá.
0: Ih, rapaz.
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Gente, eu sou o Casão e você aí, ó, quem é? Sério? A minha rádio é massa e agora tem o Massa da de 10.

É desse jeito mesmo aí, você participando? Massada de 10. E o sabadão tá gostoso? Sabadão tá demais. Que bom ter você aqui. Valendo mini processador de alimentos. Presentão super prático. Mini processador com lâmina de inox. Perfeito para triturar e processar alimentos. Rapidinho. Passei.

0: mim.
1: Massa FM, massa da de 10. Muito boa noite, obrigado por estar conosco. Agora 8 horas 17 minutos.
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3: Guilherme Benuto, menos é mais.
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0: FM, o Master das 10, finalizando muito bem aí com ele, Gustavo Mioto, Fake News, aquela programação de sábado à noite. Tá tudo muito bem, tudo muito bom, você que tá trabalhando aí, bom trabalho a todos. Tá frio essa noite, né? Tá aquele ventinho geladinho. Então não tá, conta aí pra mim, depois você explica, tá certo? Deixa eu mandar aqui um belo alô pra ela, tá, calma, eu vou falar seu nome, Eli Silva Cabral, tudo bem com você? Boa noite, obrigado pela sintonia, tá bom, querida? A Elisete Oliveira também, de Vila Velha, Espírito Santo, Elisete.
1: Alô, Elisete!
0: Tudo bem com você, querida? Tudo jóia? Muito bem. Nossa, aqui uma amiga aqui. Tava falando, vocês não falam o meu nome, Irene Waltrick, é isso? Irene Waltrick, tá bom? Olha aí, Irene, tô falando seu nome. Quando reclama, hein? Viu, queridona? Tá? Helena Waltrick, né? Nossa amiga aqui vai quer cantar, ela quer cantar, canta.
2: Boa noite, amigão. Aqui sou Nilzete. Quero ganhar esse presentão que vai me ajudar de montão. Rádio Massa é minha alegria. De segunda a segunda não me canso de estar. Ligadinha na massa. Olha. Muito obrigado, tenha um bom fim de semana.
0: Olha, gostei. Aplausos. Muito bem, mandou bem. Cantou direitinho. É isso mesmo. Bom demais, hein? Bom, já sabe, tá valendo aquele presentão muito massa que todos nós merecemos, que é o mini processador de alimentos, né? Super prático, gente. Mini processador com lâminas de inox, já pensou? Perfeito para triturar e processar alimentos rapidinho e facilitar as suas receitinhas favoritas. Rápido intervalo, já a gente volta com muito mais por aqui.
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17: Muito boa noite, Massa FM, agora 8:38.

0: Brasília!
1: Muito boa noite, massa! Agora faltando 14 minutos para as 9. Olha quem tá chegando, olha ela aí, tá bonita, hein? Ó, desfilando no tapete vermelho, tá bom, olha ela aí.
2: Isso

Londrina, o cara tá sofrendo. Alô, Carlos Roberto Ferreira de Oliveira, tá ligado com a gente? Obrigado aí pelo alô, pelo carinho. Meu amigo Alex também, olha, mandou uma mensagem muito especial aqui. Muito obrigado, viu? É o Alex Pereira. Alex, tudo bom? Tá lá no Paraná, curtindo a Massa FM. Alex, forte abraço, obrigado pelas palavras de carinho. Tá bom? Vocês sim são demais. Tá? Muito bom. Ver quem mais tá por aqui. Deixa eu ver aqui pra dar um alô. A Sebastiana Florencio Pontes Pimentel, do Jardim Jaci, lá em Guarulhos. Tá em Guarulhos. Tá curtindo a programação. A Carmelita também. A Késia. Fala, Késia. Tudo bom, a Késia? Gente, a Késia tirou aqui a foto de um chocolate. E, Késia, só pra fazer inveja, né? Só pra deixar a gente aqui com água na boca, né, Késia? Eu te falar, essa menina, viu? Tá bom, Késia, boa noite, obrigado, viu, por estar ligada com a gente. Beijão pra você também, com todo carinho, tá? Ver quem mais tá por aqui, boa noite, boa noite. Deixa eu ver. Adriana Carvalho. Bom, daqui a pouquinho tem um sorteio. Fiquem ligados, já sai o resultado pra vocês. Agora tá faltando agora 9 minutos para as 9 da noite. Continuamos, claro. Gente, tava com saudade dela, Japinha. Japinha Conde. Romance Desapegado, que legal. Japinha Conde.

0: Japinha Conde. Pois é, romance desapegado aqui na programação da massa. E agora chegou o momento. Tchan, tchan, tchan, tchan. Tchan, tchan, tchan, tchan. Meu Deus, o coração acelera. Vamos saber quem vai levar o mini processador de alimentos. Ai, meu Deus do céu, quem será? Bora lá, vai, produção.
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0: Eita, quem tá muito feliz sabe quem é o pano final? 9764, 9764 é o João Pedro Almeida Santos. João? Ô, João, você tá aí, João? João Pedro Almeida Santos, pano final 9764, ganhou um mini processador de alimentos. A produção da Massa FM vai entrar a partir de segunda-feira em contato com você, tá, João? Fica esperto, fica ligado, porque a produção vai entrar em contato com você. Faça um bom proveito aí do seu presentão da massa. Tá bom? Forte abraço e obrigado a todos que participaram. Tá certo? E a gente continua aqui, ó. Depois do intervalo tem muito mais, hein?
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